0: orçamentárias.
1: Eu não tenho política pública fortalecida sem dinheiro. E o lugar de discutir o orçamento é nessa comissão.
0: Também participaram do debate a gerente do Instituto Sonho Grande, Josiara Muniz, a secretária de Educação do Ceará, Jucineide Fernandes, e a representante da Confederação Nacional dos Trabalhadores em Educação, Odisseia Pinto de Carvalho.
2: E um projeto apresentado recentemente no Senado pode reduzir o custo da adrenalina autoinjetável, usada por pessoas que correm risco de anafilaxia, uma reação alérgica grave e de evolução rápida.
3: A proposta da senadora doutora Eudócia prevê isenção do imposto de importação para o medicamento quando importado por pessoa física para o uso próprio. A reportagem é de Yasmin Rodrigues.
4: A anafilaxia pode provocar uma queda rápida das condições de saúde e ameaçar a vida do paciente. E a adrenalina é o principal recurso para conter a reação, mas o custo da importação da adrenalina autoinjetável pode dificultar que pacientes mantenham o produto disponível para uma situação de emergência. A gravidade da anafilaxia e a importância da adrenalina em uma emergência foram discutidas em audiência pública na Câmara dos Deputados. A médica Fátima Rodrigues, da Associação Brasileira de Alergia e Imunologia, explica a rapidez com que uma reação pode evoluir e o risco para o paciente.
5: É uma reação alérgica grave. É de evolução rápida e ameaça a vida. Essa evolução pode demorar de 15 a 30 minutos para um choque anafilático. E a taxa de letalidade pode chegar a 17%, principalmente se a gente não tiver o recurso da adrenalina autoinjetável.
4: O projeto prevê a retirada do imposto de importação da adrenalina autoinjetável destinada ao tratamento da anafilaxia quando a compra for feita por pessoa física para o uso próprio. A autora do projeto, senadora doutora Eudócia, do PSDB de Alagoas, acredita ainda que a proposta pode incentivar a nacionalização da produção da adrenalina autoinjetável, reduzindo a dependência de importações no futuro. O texto segue para análise das comissões do Senado.
2: A Comissão de Constituição e Justiça iniciou a análise do projeto de lei que cria um fundo de amparo às crianças órfãs.
3: O objetivo da medida é garantir suporte financeiro e assistencial a crianças e adolescentes que perderam pais ou cuidadores primários. Repórter Bruno Lourenço.
6: O texto prevê a criação de um auxílio financeiro direcionado aos guardiões legais de baixa renda, além do repasse de verbas para fortalecimento de instituições e programas de acolhimento familiar. O relatório lido pelo senador Hamilton Mourão do Republicanos do Rio Grande do Sul acolheu sugestões da sociedade civil apresentadas em audiências públicas. Mourão explicou a opção pelo financiamento do programa por meio da destinação de parcela da arrecadação de loterias federais.
7: A opção de financiar o FACOR com parcela da arrecadação de loteria revela-se adequada sob a ótica de política pública, utilizando receita não tributária de caráter voluntário para o apostador e já tradicionalmente destinada a finalidades sociais. A redução do percentual destinado do agente operador da loteria atende ao princípio da responsabilidade fiscal na medida em que realoca recursos dentro do próprio sistema lotérico sem ampliar gastos ou comprometer a viabilidade operacional da loteria.
6: 5% dos recursos arrecadados pelo fundo serão destinados a estudos e pesquisas sobre a orfandade no Brasil. O benefício, condicionado à baixa renda familiar e vinculado ao guardião legal do órfão, permite o acúmulo com outros auxílios, como BPC e Bolsa Família.
2: Uma aeronave parada em um aeroporto pode representar mais do que um voo que não aconteceu. Pode significar tempo perdido para uma equipe médica ou até para um órgão que precisa chegar a um paciente.
3: É para dar mais agilidade a esse tipo de transporte que o Senado pode analisar uma nova proposta. O projeto prevê o ressarcimento de pessoas e empresas particulares que disponibilizarem aeronaves para essas operações. Repórter Alexandre Campos.
8: Pelo texto, as empresas e pessoas sem certificado de operador aéreo que disponibilizarem suas aeronaves particulares para o transporte de equipe de saúde ou de órgãos, tecidos e partes do corpo humano para fins de tratamento ou transplante no âmbito do Sistema Único de Saúde serão ressarcidas pelos custos operacionais do voo. Além disso, estarão isentas do pagamento de tarifas aeroportuárias e de navegação aérea. Autor do projeto, o senador astronauta Marcos Pontes, do PL de São Paulo, lembrou que atualmente a rede de transporte conta com apoio das companhias aéreas comerciais e dos aviões da Força Aérea Brasileira.
9: Mas aí você tem o órgão doado. Tem alguns deles que tem limite muito curto para

0: se tirar de um corpo e colocar no outro. E perde-se muitos órgãos dessa forma, porque não tem como transportar. A Força Aérea tenta, mas ela não tem recurso para fazer esse transporte pro Brasil todo, o tempo todo. Aí você tem os aviões parados. Por que não utilizar esses aviões dos empresários que estão no avião parado no hangar, para que eles possam transportar esses órgãos e salvar uma vida?
1: O projeto ainda permite que, por meio de convênio com a União, Estados, Municípios e organizações sem fins lucrativos, o Sistema Nacional de Transplantes coordene o cadastro das pessoas e empresas que queiram disponibilizar seus aviões, de modo a acioná-las quando necessário e compensá-las após a prestação do serviço de transporte.
2: A semana de vivência legislativa do programa Jovem Senador começou com a posse dos 27 estudantes da rede pública, que assumiram o mandato como jovens senadores.
3: Os participantes também elegeram a mesa diretora e as meninas foram protagonistas. Pela primeira vez, todos os cargos da mesa serão ocupados por jovens senadoras. Repórter Lana Dias.
4: Os estudantes vencedores do concurso de redação agora passarão a semana no Senado, experimentando o trabalho parlamentar na prática. Na sessão de posse, o senador Paulo Paim, do PT do Rio Grande do Sul, presidente do Conselho do Projeto Jovem Senador, destacou a importância do tema da redação deste ano: democracia nas redes sociais, como construir um debate saudável.
5: Discutir democracia nas redes sociais é discutir o próprio futuro da nossa gente, do nosso povo, do nosso país. E vocês jovens, estão no centro desse debate.
4: A jovem senadora Yolanda Paiva Favacho Ribeiro, representante do Pará, foi eleita presidente da mesa diretora, 100% ocupada por meninas. Ela focou seu discurso no combate à desigualdade no país.
6: Estar aqui hoje, representando os nossos estados, é um motivo de grande orgulho, mas também nos traz a consciência de que muitos jovens brasileiros não encontram a estrutura nem o suporte necessário para alcançar espaços como jovem senador.
4: Cerca de 240 mil estudantes e mais de 5 mil escolas participaram do concurso de redação.
7: Eleições 2026.
2: Termina nesta quinta-feira, dia 20 de agosto, o prazo para eleitores solicitarem a transferência temporária da sessão eleitoral. A medida permite votar em uma cidade diferente daquela onde o eleitor tem domicílio eleitoral.
3: O serviço está disponível no cartório eleitoral mais próximo ou pelo autoatendimento no site do Tribunal Regional Eleitoral do seu estado. Edição de Paula Groba e trabalhos técnicos de João Lira, o Jornal do Senado fica por aqui. Acompanhe agora as notícias da Câmara dos Deputados. Boa noite.
2: Boa noite e até amanhã.

0: Violência contra a criança.
1: Proposta amplia as exigências para permanência e naturalização no Brasil.
0: Avança projeto que cria dia do plantio de árvores a ser celebrado em maio.
1: Deputados obrigam a escola a mudar sinal sonoro para não incomodar autistas.
0: Boa noite. A Câmara aprovou a obrigatoriedade de escolas alterarem qualquer sinal sonoro para não incomodar alunos com autismo. A repórter Paula Bittar acompanhou a votação e explica como isso pode ser feito.
2: A Comissão de Constituição e Justiça da Câmara aprovou uma proposta que obriga escolas públicas e privadas a substituírem os sinais sonoros para não gerar incômodos sensoriais aos alunos com transtorno do espectro autista, TEA. A medida será aplicada sempre que solicitada pelos pais ou responsáveis. O texto aprovado inclui a obrigatoriedade da substituição dos sinais sonoros na Lei Berenice Piana, que trata dos direitos das pessoas com TEA. Relator na comissão, o deputado Alex Manente, do Cidadania de São Paulo, destacou que a proposta busca garantir respeito às necessidades específicas das pessoas.
3: A aprovação desse projeto é uma vitória muito importante para toda a comunidade atípica. Ela faz com que o respeito a essas pessoas esteja presente naquilo que é mais sagrado, que é na educação, onde a partir de agora não será mais um sinal sonoro que prejudica a qualidade de vida e a sensação de todas as pessoas com transtorno do espectro autista.
2: O projeto que obriga as escolas a substituírem os sinais sonoros para não gerar incômodos sensoriais aos alunos autistas já pode seguir para análise do Senado, a menos que haja recurso para votação pelo plenário da Câmara. Da Rádio Câmara, de Brasília, Paula Bittar.
4: Educação.
1: Ricardo Maia, do MDB, apoia a criação da Universidade Federal

0: do Nordeste da Bahia para ampliar o acesso ao ensino superior no sertão do estado. Autor do projeto que autoriza a implantação da instituição, o deputado pede urgência na análise da matéria.
1: Ricardo Maia argumenta que outras regiões da Bahia já contam com universidades federais, enquanto estudantes do Nordeste do estado ainda precisam realizar longos deslocamentos para cursar o ensino superior público. Ele considera que a nova universidade vai

0: sobre a regulação de consultas, exames, cirurgias e outros procedimentos. A plataforma deve informar a posição do paciente na fila e o tempo médio estimado para atendimento.
1: A proposta também prevê a divulgação de dados consolidados por região para facilitar o acompanhamento da demanda e da oferta de serviços. Segundo Stefano Aguiar, a medida amplia a transparência, fortalece o controle social e contribui para identificar desigualdades no acesso aos serviços do SUS.
2: Meio Ambiente.
0: Comissão aprova a criação do Dia Nacional do Plantio de Árvores. Saiba mais sobre o assunto na reportagem de Júlia Lopes.
3: O plantio de árvores é uma das estratégias mais eficazes e acessíveis para a recuperação ambiental e o enfrentamento da crise climática. As árvores ajudam a preservar nascentes, aumentam a fertilidade do solo, servem de habitat para diversas espécies e melhoram a qualidade do ar. Nesse contexto, a Comissão de Meio Ambiente da Câmara dos Deputados aprovou um projeto de lei que institui o Dia Nacional do Plantio de Árvores, a ser celebrado em 23 de maio. Segundo o autor da proposta, deputado Pedro Uquizai, do PT de Santa Catarina, a data pretende incentivar a criação de uma cultura de valorização das florestas e de mobilização ambiental, com foco na recuperação de áreas degradadas e na restauração ecológica. Para o relator da proposta, deputado Newton Tato, do PT de São Paulo, o projeto também fortalece os compromissos internacionais assumidos pelo Brasil na área de sustentabilidade e ajuda a conscientizar a população.
4: O Brasil também já tem o compromisso de restaurar 12 milhões de hectares com um acordo internacional. Pelo próprio Código Florestal, nós teríamos também que restaurar e recuperar 32 milhões de hectares. E por isso que aprovar um dia do plantio da árvore para conscientizar a população brasileira e fazer esse debate nas escolas, nas igrejas, enfim, todo do Contecanto.
3: A escolha do dia 23 de maio homenageia o fotógrafo Sebastião Salgado, que morreu nessa data em 2024. Ele e sua esposa, Lélia Vanick, lideraram uma das maiores iniciativas de reflorestamento do país, com um plantio de mais de 2 milhões e meio de árvores ao longo de 25 anos no Vale do Rio Doce, interior de Minas Gerais. A proposta que cria o Dia Nacional do Plantio de Árvores aguarda análise da Comissão de Constituição e Justiça da Câmara. Da Rádio Câmara de Brasília, Júlia Lopes.
2: Homenagem.
1: Jefferson Rodrigues, do PSDB de Goiás, apresentou o projeto que cria o Dia Nacional do Fazendeiro, em 21 de setembro, instituindo também uma semana dedicada à valorização do produtor rural. A proposta prevê ações de capacitação, inovação e incentivo à produção sustentável no campo.
0: Jefferson Rodrigues argumenta que a proposta se justifica pela importância da agropecuária na produção de alimentos, na geração de empregos e nas exportações brasileiras. O projeto do deputado também conta com iniciativas de apoio à permanência dos jovens no meio rural.
1: Sóstenes Cavalcante, do PL do Rio de Janeiro, presta homenagem à memória do pastor Eliseu de Matos, da Assembleia de Deus no bairro Pantanal, em Duque de Caxias.
0: Sóstenes Cavalcante relata que aos 90 anos, o religioso morreu após enfrentar problemas pulmonares e que será lembrado pelo trabalho de décadas dedicado à evangelização na região.
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1: Relações Exteriores.
2: Avança na Câmara a proposta que amplia as exigências para permanência e naturalização no Brasil. A repórter Maria Neves explica o objetivo da matéria.
3: A Comissão de Relações Exteriores da Câmara dos Deputados aprovou o projeto que torna mais rígidas as regras para concessão de visto de permanência e naturalização de estrangeiros no Brasil. Uma das novidades do texto é a exigência de que o interessado em viver no país comprove condição

0: financeira suficiente para o sustento próprio e o da família. Segundo o relator, deputado general Girão, do PL do Rio Grande do Norte, em 2024, o governo federal destinou cerca de R$1,5 bilhão de reais do Bolsa Família a estrangeiros residentes no país. Na opinião do parlamentar, a comprovação de que o estrangeiro tem condições de se manter é necessária para aliar os direitos dos imigrantes com a proteção dos brasileiros.
1: Não é justo que esses estrangeiros sejam tratados aqui no Brasil com recursos públicos do nosso Tesouro Nacional. Não há dados oficiais de todos os custos efetivos com o processo de imigração no país, especialmente em relação à educação, saúde, moradia, segurança. No entanto, há um gasto já identificado que diz respeito ao acesso a programas assistenciais, tipo Bolsa Família, BPC e outros programas assistenciais, até mesmo auxílio emergencial.
0: Outra exigência inserida pelo projeto na Lei de Migração, que é de 2017, é a comprovação de bom procedimento social. De acordo com o general Girão, essa regra se mostra razoável porque a naturalização depende de avaliação do governo quanto à conveniência e oportunidade, principalmente em temas como esse, que envolve interesse nacional e segurança. A proposta também determina que, mesmo se atender a todos os requisitos legais, o estrangeiro não tem direito automático ao visto de permanência ou à naturalização. Cada caso deverá ser analisado pelo Ministério da Justiça e Segurança Pública, que passa a ser o responsável pelos processos migratórios. O projeto do deputado Luiz Felipe de Orleans e Bragança, do PL de São Paulo, que torna as regras para obtenção de visto e naturalização de estrangeiros no Brasil mais rígidas, ainda será analisado pela Comissão de Constituição e Justiça. Da Rádio Câmara de Brasília, Maria Neves.
2: Trabalho.
3: Reginaldo Lopes, do PT de Minas Gerais, defende a apreciação pelo Senado do fim da escala de trabalho 6x1. O deputado argumenta que a mudança pode ampliar o tempo para a convivência familiar, o cuidado com os filhos, a qualificação profissional e outras atividades.
4: Reginaldo Lopes também relaciona a redução da jornada à saúde mental dos trabalhadores e pede apoio dos presidentes da Câmara e do Senado para que a proposta avance. Para o deputado, o fim da escala 6x1 é uma mudança importante nas relações de trabalho no país.
3: Dr. Fernando Máximo, do PL de Rondônia, cobra a votação da proposta que trata de direitos de servidores dos antigos territórios de Rondônia, Roraima e Amapá. Ele sustenta que muitos desses trabalhadores atuaram em condições precárias na construção desses estados e envelheceram sem o direito reconhecido.
4: Dr. Fernando Máximo lembra que a proposta de emenda à Constituição foi aprovada pelo Senado em 2023 e que o relatório pela admissibilidade está pronto desde junho. Ele garante que não vai desistir da matéria.
3: Helena Lima, do PSD de Roraima, apresentou o projeto que atualiza a regulamentação da profissão de biólogo. A proposta amplia as áreas de atuação desses profissionais e inclui atividades nas áreas de saúde, meio ambiente, biodiversidade, biotecnologia, diagnóstico laboratorial e educação.
4: Helena Lima afirma que a legislação atual de 1979 precisa ser atualizada diante dos avanços científicos e tecnológicos. O texto também amplia as atribuições dos conselhos de biologia e garante aos licenciados o ensino de ciências e biologia nos diferentes níveis de educação.
2: Transportes.
3: Cobalcini, do MDB de Santa Catarina, relata a reunião sobre o futuro de um trecho da antiga ferrovia São Paulo-Rio Grande. Com o encerramento da concessão previsto para fevereiro de 2027, o deputado defende uma alternativa para os 372 quilômetros entre União da Vitória, no Paraná, e Marcelino Ramos, no Rio Grande do Sul.
4: A proposta de Cobalcini é transformar o trecho em uma via verde voltada ao cicloturismo, às caminhadas ecológicas e ao lazer. Segundo o congressista, a iniciativa pode converter a antiga infraestrutura em um ativo público para a sociedade.
3: Com a chegada da campanha eleitoral, Atila Lira, do PP do Piauí, critica algumas legendas por ataques a adversários políticos. Para o parlamentar, informações falsas estariam sendo disseminadas com recursos públicos, com o objetivo de influenciar a opinião pública.
4: Atila Lira chama a atenção da população para a disseminação de fake news durante o período eleitoral.

0: Na avaliação do deputado, a população vai perceber a diferença entre embate republicano e ataques indevidos.
1: Justiça.
2: Marcel Van Hatten, do Novo, do Rio Grande do Sul, critica decisões recentes do Supremo Tribunal Federal e pede que o Senado analise pedidos de impeachment de ministros da corte. Ele também questiona um pedido de busca e apreensão envolvendo a fonte e o advogado de um jornalista do Maranhão.
0: Marcel Van Hatten afirma que os episódios representam ameaças à liberdade de imprensa, ao Estado de Direito e às prerrogativas do Congresso. Para ele, a próxima eleição para o Senado será fundamental para enfrentar o que considera abusos de autoridade e arbitrariedades cometidos pelo STF.
2: Nas palavras de Gustavo Geyer, do PL de Goiás, o país enfrenta dificuldades econômicas, com aumento do endividamento das famílias e do custo de vida. O deputado também menciona denúncias de corrupção envolvendo integrantes do governo.
0: Na opinião de Gustavo Geyer, a formação de uma maioria de oposição no Senado é importante para os rumos do país. Ele acredita que essa alteração pode promover mudanças no governo e conter o que ele considera decisões abusivas do Supremo Tribunal Federal.
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0: Os deputados aprovaram proteção para o servidor ou militar que denunciar maus tratos contra a criança. A repórter Paula Bittar acompanhou a votação.
1: A Comissão de Constituição e Justiça da Câmara aprovou uma proposta que assegura acesso a programas de proteção de testemunhas aos militares e servidores públicos que denunciarem casos de violência, agressão e maus tratos contra crianças e adolescentes. O texto também permite a transferência do servidor ou militar com ou sem mudança de sede por medida de segurança. O benefício vale para trabalhadores da União, dos estados, dos municípios e do Distrito Federal. A relatora da proposta na comissão, deputada Cris Tonietto, do PL do Rio de Janeiro, destacou que o projeto busca proteger o agente público para fortalecer a garantia dos direitos de crianças e adolescentes. Ela ressaltou ainda que a Constituição estabelece a proteção integral e a prioridade absoluta dos direitos desse público.
2: Muitas vezes, militares, servidores públicos tomam conhecimento de casos de violência, agressão, maus tratos contra crianças e adolescentes, mas de alguma forma podem sofrer algum tipo de ameaça, represália, quando decidem denunciar. E quem tem coragem de proteger uma criança não pode ficar desprotegido pelo Estado, né? Por isso, o projeto ele assegura a esses denunciantes o acesso aos programas de proteção de testemunhas quando estiverem em situação de risco. Nosso trabalho nesse CJ foi justamente de garantir a segurança jurídica para que essa importante medida pudesse avançar. Até porque proteger quem denuncia é também proteger a criança que muitas vezes não consegue pedir socorro sozinha.
1: A proposta que assegura acesso a programas de proteção de testemunhas aos militares e servidores públicos que denunciarem casos de violência, agressão e maus tratos contra crianças e adolescentes já pode seguir para análise do Senado, a menos que haja recurso para votação antes pelo plenário da Câmara. Da Rádio Câmara de Brasília, Paula Bittar.
3: Priscila Costa, do PL, critica a situação da segurança pública no Ceará após o assassinato de um policial de 27 anos, morto ao sair do serviço. A congressista afirma que o caso demonstra a vulnerabilidade dos agentes diante do avanço da violência.
0: Priscila Costa contesta a avaliação do governo estadual de que o Ceará vive um bom momento na segurança pública. A parlamentar cobra mudanças na política do setor para ampliar a proteção dos policiais e da população em geral.
3: Sargento Faur, do PL, celebra a entrega de fuzis fabricados em Israel para as polícias civil e militar do Paraná. O congressista informa que parte dos equipamentos foi adquirida com recursos de

0: emendas destinadas por ele.
1: De acordo com o sargento Faur, o armamento será utilizado no enfrentamento às organizações criminosas. O parlamentar também reivindica a construção de um presídio estadual de segurança máxima nos moldes das unidades federais.
0: Na avaliação de capitão Alden, do PL da Bahia, o projeto que criminaliza a misoginia tem conceitos abertos e subjetivos. Segundo o parlamentar, a medida permite interpretações que atingiriam pessoas por manifestações de opinião ou de fé.
1: Para evitar censura prévia, capitão Alden defende que a legislação estabeleça de forma clara quais condutas podem configurar crime. Para o deputado, é preciso garantir o direito à manifestação de diferentes posições no debate político.
0: Milton Vieira, do Republicanos de São Paulo, propõe ampliar a proteção da Lei Maria da Penha para mulheres vítimas de violência de gênero, mesmo quando não há vínculo entre a vítima e o agressor. A medida valeria para casos ocorridos em locais públicos ou privados, inclusive no ambiente digital.
1: O projeto também permite medidas protetivas de urgência, mesmo quando o agressor ainda não foi identificado, desde que existam indícios de risco para a vítima. Segundo Milton Vieira, a mudança reforça a proteção às mulheres, sem alterar as regras que definem os crimes.
0: Nicolete, do PL de Roraima, apresentou o projeto que transforma em crime o exercício ilegal da profissão de corretor de imóveis. O deputado propõe a detenção de 6 meses a 2 anos e multa para quem atuar sem preencher as condições legais.
1: Segundo Nicolete, a medida busca combater a atuação de falsos corretores, especialmente em plataformas digitais, e reduzir o risco de golpes. Além de reforçar a fiscalização, o parlamentar acredita que a medida valoriza os profissionais devidamente habilitados.
0: Termina agora o Jornal Câmara dos Deputados, produzido pela Rádio Câmara, com trabalhos técnicos de Wellington Teles, apresentação de Márcio Aquilissardi e Tércia Guimarães. Boa noite para você.
1: Uma ótima noite, a Voz do Brasil volta amanhã.
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Alô, buenas! Salve, salve, gente buena! Gurizada medonha, gurizada macanuda do extremo sul catarinense, norte e nordeste do Rio Grande do Sul, e é claro, para quem também nos ouve através da internet, é através do nosso app, o aplicativo Rádio Mampituba FM, pela plataforma no www.mampitubafm.com. É, no nosso site, né? Pois, buenas, seja tu nos ouvindo pelas ondas do rádio ou pela internet, te desejamos uma boa noite. É, e sejam todos bem-vindos. 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Vamos abrindo. É, vamos abrindo o nosso salão. É, pois estamos começando a nossa festa fandangueira. A nossa festa da noite. Então, adentre ao nosso salão e vamos fandanguear, né? É, 21h37, com 18 graus de temperatura. Baixou aí a probabilidade de chuva. É, chegamos com 39%, se não me engano, né? Agora baixou para 14% aí de probabilidade de chuva. Embora a mente já tenha chovido aí nesse dia de quarta-feira, né? Umidade relativa do ar que está lá nas alturas em 98% e ventos de 6 km/h. Então tá bom, é o que temos aí no momento. Vamos lá, vamos começando a nossa lida que vai até a meia-noite. Além de atendermos aqui os amigos retardatários aí do Chimarrando, que a gente não conseguiu atender lá no Chimarrando. Procuramos atender agora aqui na Festa Fandangueira. E é claro, para quem adentra no momento aqui, quem adentra o nosso salão aqui, né? Então tá bueno, vamos lá, vamos com a nossa Festa Fandangueira que temos ainda nesta noite, o nosso informativo esportivo, daqui a pouco mais. É, ali pelas 22h15. Depois temos a nossa hora do aniversariante, pois hoje é quarta-feira. Quarta-feira é um pouco mais.

0: Mais cedo a hora do aniversariante e um pouco mais curta também a nossa festa fandangueira, né? É, aí temos a nossa hora do aniversariante ali por 22h30 para homenagearmos aí os nossos aniversariantes deste 19 de agosto de 2026. Temos até a homenagem de ontem, né? Que chegou aí depois que a gente já tinha feito a homenagem aos aniversariantes, a dona Terezinha lá de Jaguaruna, lá de do Arroio Corrente, né? Jaguaruna, homenageando a sua netinha Alice Brasil Gonçalves, que ontem completou o aniversário. Então tá bueno, vamos homenageá-la hoje, antes tarde do que nunca. Muito bem, e depois da hora do aniversariante, o clima romântico da quarta-feira com o nosso Amor Gaúcho. E assim vamos entreverados até a zero hora, né? Então tá bom, vamos lá, vamos conferir aqui quem fez o seu pedido e vai ouvir a sua aqui na nossa festa fandangueira. Vamos lá, vamos ouvir aqui.
1: Boa noite, Caio Santos. Aqui é a Ilse de Criciúma. Eu queria uma música para oferecer para todos os ouvintes, principalmente para o João, lá de Três Coqueiros, João Borges, Mozão. E a música, se eu não me engano, é Beliscando o Coração. Eu acho que é isso, tá bom? E um abraço para todos os ouvintes que estão ouvindo. Obrigada.
0: Muito bem, valeu, dona Ilse, né? Ilse. É, os Monarcas, Beliscando o Coração. Vamos lá, mais alguém aqui, o James Guimarães também pedido uma aqui.
2: Daí, tchê, estamos na escuta aqui no galpão, lidando aqui nas cangas. Bota aí o velório do Juca Torto, James de São João do Sul, tá aí pra turma dos carreiros aí de São João do Sul.
0: Então tá bom, vai rolar na sequência aí, o James Guimarães. Vamos lá, quem mais? O João dos Santos. É o João dos Santos, da onde? Lá de... é de Araranguá, né? É que pediu aí uma dos Serranos para todos do grupo Herança Gaúcha, lá de Araranguá. Então tá bom, valeu, João dos Santos. E quem também, fiquei devendo uma aqui também pro nosso amigo Alcione Maggi, lá de Três Cachoeiras, que tem uma das prediletas do Alcione Maggi, dos Serranos. Então, vão atender também aí, né? Seu João dos Santos e já na carona aí pro João dos Santos, né? Ou na carona o Alcione Maggi. Vamos lá, ouvindo o Orlando.
3: Olá, olá, olá, tamo aí de novo. Nós tava sumido, mas nós estamos de novo na área. Yahoo, yahoo, yahoo. Manda o mundo gaúcho da fronteira aí. E tá chegando a hora dos paraguaios, né? Vamos que vamos, né? Um vai ter que ficar fora, né? Yahoo, yahoo.
0: Então tá bom, valeu, Orlando. Popular Pitoco aqui de Sombrio, né? Morro do Cipó. Vamos lá, já pra dona Ana Paula Brusco e o seu João lá no Arroio do Silva. Shot Laranjeira, com os mirins. Devo uma romântica aqui pro seu Edmundo Neto e a dona Mariquinha. Vai pro Amor Gaúcho de vocês aí, né? Lá estão em Torres aí, o casal. Então tá bom, uma boa noite aí pra Tia Reja também, lá nas bandas de Praia Grande. Dona Edith lá por Chapecó. O Carlos Piurra.

0: pediu alguma coisa aqui que eu também não. Vamos ver o que é que pediu aqui o nosso amigo lá de. Não sei se é Turvo ou Treviso, acho que é Treviso, né? O Carlos Piorra.
1: Buenas, tio Caio. Ali em Piorra, Treviso.
0: Ah, Treviso.
1: Como é que tem, meu galo? Tranquilaço. Quero mandar um quebra-costela aí pro pessoal da cavalgada aqui de Treviso. Tio Leco, Neguinho, Dalto Medeiros, o Guto, Negão Guilherme e etc. Aí roda aí pra nós, se for possível aí. Aí o Walter Moraes, qualquer uma deles aí. Tá bom, meu galo? Forte abraço a todos.
0: Muito bem, valeu, amigo Carlos Piurra, Treviso. Ah, e o seu Adão Poli também tinha sugerido uma aqui.
2: Boa noite, Giro Velho. Aqui é o Adão Poli do Arroz do Seu, Popular Bigode. Manda aí, Perigosa Helena Belvinas, a noite de quarta-feira de São Sofá.
0: Perigosa e linda. Tá bom, valeu, seu Adão Poli. Tá no clima do romantismo aí também. Bom, mas eu abro aqui a. Abro a sequência aqui tocando. Cadê o Vivente? Sumiu? É, abro aqui tocando pra. Cadê? Ah, pra Isabela Oliveira aqui de Sombrio e também pro seu Leandrino, né? As sugeridas aí. Uma pelo seu Leandrino aqui, é, Grupo Matizes, Galpão Velho, mas abro tocando aqui pra nossa amiga aqui de Sombrio, é, pra Isabel Oliveira, o Kelly Colares e Banda.

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Bicho da Fronteira e o Rock Bagual. Muito bem pro nosso amigo Pitoco, aqui no Morro do Cipó. É aqui em Sombrio, né? Então tá bom, valeu, Orlando. O homem da Big Som. Bom, o que mais aqui? O Walter Moraes, criado em Galpão, é, pro seu Carlos Piurra, é, mandando pra turma aí da cavalgada, lá de Treviso, né? É, pro pessoal envolvido aí com a cavalgada. O que mais, tia? A dupla César Oliveira e Rogério Melo e o velório do Juca Torto. Pra quem foi? Foi pra ti, ô James Guimarães. Foi pro James Guimarães, né? Então tá bueno. Um abraço atendido aí, né? Os mirins e o shot laranjeira pra dona Ana Paula Brusco e também pro seu João lá no Arroio do Silva. Eles que mandaram um abraço especial aí pra mãe. É, alô, mãe. Uma boa noite aí, um beijo aí, dona Maria Leda. As bandas de São José do Norte. O que mais rolou aqui? Além do shot laranjeira, o Luiz Marenco, Rincão dos Touros. Eu acho até que tem cova de touros, ou que o Neguinho pediu aqui, né? O Neguinho pediu, mas eu não, eu tenho aqui o Rincão dos Touros, né? Muito bem, um abraço aí pro amigo. Ainda rolou aqui o Grupo Matizes, é, Grupo Matizes, Galpão Velho, pro nosso amigo. Cadê ele, o Leandrino, né? Seu Leandrino Shade. Um abraço aí também. Também atendido aí o amigo. É, e abri a sequência com a Kelly Colares e Banda. Amor por Vaneira. É essa pra nossa amiga aqui de Sombrio, a Isabel Oliveira. Muito bem, atendidos aí os viventes. Vamos nós aqui com a nossa festa fandangueira. 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Vamos lá, vamos conferir o nosso informativo esportivo. São 22:19. 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Vamos lá, vamos começando pela Série B do Campeonato Brasileiro, já na 20ª

13ª rodada. É, com jogos, inclusive, que abriram ontem a 23ª rodada, né? Tivemos ontem aí o Londrina e o Atlético Goianense empatando em 0-0. Placar fechado aí para este jogo aí. Lá no estádio VGD, né? Do Londrina lá no Paraná. Muito bem, já nos aflitos. Na arena aí do Náutico, o Náutico venceu o Ceará por 1-0. Mais um jogo de ontem. Também no Ailé Pinheiro, na Serrinha, o Goiás foi derrotado pelo Juventude. O Juventude encostando aí no Criciúma. O Criciúma, que está com 44 pontos, é o líder. O Juventude, com esta vitória, vai encostando aí, chega aos 42 pontos, vai encostando no Tigre aí, né? Vitória gigante aí do Juventude, fora de casa, lá na Serrinha, né? Lá no Ailé Pinheiro, casa do Goiás. Muito bem, mas hoje mais 3, 4 jogos aí, 5 jogos, né? Mais 5 jogos aí nesta quarta-feira aí pela Série B. No Castelão, um empate em 1-1 entre Fortaleza e São Bernardo. Já na Ressacada, o Avaí. O Avaí parece que agora saiu da zona de rebaixamento, né? Estava ali a uma posição, estava na zona, a uma posição aí da saída. E ao vencer o Sport Recife por 2-1, na Ressacada, neste momento tá fora aí da zona de rebaixamento o Avaí. Vitória por 2-1. Na Arena Pantanal, um empate. Deixa eu ver se está confirmar aqui esse empate aqui, em 0-0. Não, o jogo está em andamento ainda, né? No segundo tempo, o Cuiabá marcou 1-0 aí com Wesley Dias. O jogo tá no final aí, né? Nos acréscimos aí já do segundo tempo. Vai vencendo por 1-0 aí o Cuiabá, enfrentando aí o Operário do Paraná, né? Muito bem, já no estádio Oba, outro jogo que ainda deve estar em andamento, uma goleada aí uma goleada do Vila Nova para cima da Ponte Preta, afundando de vez aí a Ponte Preta, né? 6-0, tá no final do jogo aí, né? 6-0 aí do Vila Nova em cima da Ponte Preta, jogo já nos acréscimos aí do segundo tempo. Vamos em frente. Outro jogo que está em andamento, esse começou às 21h30, esse ainda deve estar no primeiro tempo ainda. Não, está no intervalo. Botafogo de Ribeirão Preto e Criciúma estão se enfrentando. Está no intervalo aí, lá na Arena Niknet Santa Cruz. Esse confronto aí entre Botafogo de Ribeirão Preto e o líder Criciúma. 0-0 aí no intervalo. Muito bem, amanhã 2 jogos fecham a rodada aí, a 23ª rodada. Às 19h30 na Arena Sicredi, o Atletique recebe o CRB. Já no Jorge Ismael De Biase, às 20h30, Novo Horizontino e América Mineiro se enfrentam aí para fechar aí a rodada. Vamos lá, vamos conferindo Copa Sul-Americana. Copa Sul-Americana, que já tem aí, já tem o Boca Juniors, os classificados aí para semifinais. Boca Juniors se classificou ontem, o São Paulo também se classificou ontem, na vitória por 3-1 sobre o Bolívar, né? Primeiro jogo foi 1-1. E no Morumbis, o São Paulo, em casa aí, venceu por 3-1. Vamos lá, vamos em frente aqui. Hoje, né? Hoje também tivemos aí a confirmação de mais um classificado aí, confronto entre brasileiros, Atlético Mineiro e Bragantino. Coelho marca nos acréscimos do segundo tempo.

É, o Coelho marcou aí nos acréscimos do segundo tempo. O Atlético Mineiro empata com o Bragantino e vai às quartas de final aí da Sul-Americana. É com um empate em 2-2. O primeiro confronto, né, na casa do Bragantino, o Atlético Mineiro venceu por 1-0. Então, o empate serviu aí para o Galo se classificar aí para semifinais. Vamos lá, outro jogo aí entre o Montevideo City Torque e o Tigre. É, esse confronto aí está acontecendo ainda, né? Esse jogo aí começou às 21h30. Ainda está no primeiro tempo, nos acréscimos aí do primeiro tempo. O Montevideo City Torque vai vencendo o Tigre por 2-1. Já havia vencido o primeiro jogo por 1-0, né? Então, com esse resultado aí, vai se classificando aí o Montevideo City Torque. Bom, amanhã tem mais dois jogos aí, três jogos na Sul-Americana. Vamos lá, às 19 horas, o jogo da volta no estádio São Januário, empate em 0-0 entre Vasco da Gama e Olímpia. Agora é lá no estádio Defensores del Chaco, é, no Paraguai, né? Olímpia e Vasco da Gama aí, o jogo da volta. É, o Vasco deveria ter vencido aí para estar mais tranquilo nesse confronto, né? Então, vai ter que vencer fora de casa ou no tempo normal ou nos pênaltis, né? Vamos lá, outro jogo de amanhã também às 19 horas, é Macará e Santos. Primeiro confronto, Santos venceu na Vila Belmiro por 2-1, levando essa vantagem aí pro jogo da volta lá no estádio Bela Vista, na casa do Macará, que vai ter que reverter a situação aí, né? Mas por enquanto, com esse placar aí, o Santos se garante aí com um empate aí, né? Com um empate garante a vaga. É, e outro jogo de amanhã, esse aqui vou te contar, né? O primeiro jogo, o Cenciano meteu 6-1 no Botafogo. É, em casa o Cenciano goleou o Botafogo, agora o Botafogo precisa de um milagre, pode-se dizer assim, né? Para fazer aí 6-0 para se classificar. É, 6-0 o Botafogo se classifica. Aí a peleia é no Nilton Santos amanhã às 21h30. É, eu acho difícil, né? Mas no futebol tudo é possível. Vamos lá, Libertadores. Vamos contando as histórias aqui da Libertadores. Já garantido, classificado aí o Estudiantes, ontem se classificou ao vencer por 3-0, né? A Universidade Católica, primeiro jogo 1-1, neste segundo jogo de ontem 3-0. Vamos lá, nos jogos de hoje, né? O Coquimbo Unido e o Platense empataram em 0-0. O primeiro jogo foi empate em 1-1 e persistiu um empate aí, só que desta vez sem gol, 0-0. Foram para os pênaltis. O Platense venceu por 7-6 aí nas penalidades máximas, né? Se classificando aí para as quartas da Libertadores, que também já tem o Fluminense, que também ganhou nos pênaltis aí, né? Venceu o Independente Rivadavia nas penalidades por 5-4. Empate em 1-1 e foram para os pênaltis definir, né? Muito bem. No Nubank Park, o Palmeiras e o Cerro Porteño empataram em 1-1, né? Mas o Palmeiras buscou o placar fora de casa, né? Ao vencer por 1-0. Gomes marca e Palmeiras vence o Cerro. É, o Cerro Porteño e avança aí nas quartas da Libertadores. Então o Palmeiras é mais um classificado aí para semifinais da Libertadores. Muito bem, bola rolando aí nesta quarta-feira. O confronto brasileiro

no Mineirão, Cruzeiro e Flamengo ficaram no empate em 1-1. O jogo está no momento com bola rolando, né? Não, está no intervalo neste momento, né? O Flamengo vai vencendo em casa aí por 1-0. Gol de Arrascaeta. É, Flamengo 1, Cruzeiro 0. É, com o resultado, né? O Flamengo vai se classificando aí com este resultado, pois o primeiro jogo foi 1-1. Vamos lá, jogos de amanhã aí pela Libertadores. A LDU recebe o Mirassol às 19 horas. Lá no estádio Casablanca, né? Lá no Chile. Primeiro jogo, Mirassol e LDU empataram em 1-1, né? Não foi bom esse empate aí pro Mirassol. Vamos lá, outro jogo de amanhã entre Corinthians e Rosário Central. Primeiro jogo 0-0, né? Lá na casa do Rosário Central, no estádio gigante Arroito. Empate em 0-0 e amanhã se define a vaga aí na Neoquímica Arena, né? O Corinthians que depois de muitos problemas aí com o Memphis Depay, muitos problemas para renovação, já não estava renovando, mas acabaram se acertando aí e o Memphis Depay vai retornar aí ao time do Corinthians, né? Então, jogo de amanhã, 21:30, na Neoquímica Arena, para definir aí a vaga entre o Corinthians e o Rosário Central. Muito bem, eram esses jogos aí da Libertadores, né? Jogos que já rolaram e jogos de hoje aí que ainda estão em andamento, né? E alguns aí no intervalo, né? Entre Flamengo e Cruzeiro aí vai vencendo o Flamengo no Maracanã, né? Muito bem, não dá mais tempo aqui para as manchetes. Então, fechamos por hoje aí o nosso informativo esportivo, nosso popular papo de futebol, que tem um oferecimento de tintas Luxton.

0: 22h33, já depois do intervalo, a nossa hora do aniversariante.
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Vamos lá, no atraso, mas antes tarde do que nunca, é hora de homenagearmos os nossos aniversariantes. É, aniversariantes deste 19 de agosto de 2026.

Muito bem, vamos começando aqui pela aniversariante da dona Terezinha lá de Jaguaruna, sua netinha, a Alice Brasil Gonçalves, completou 3 aninhos, se não me engano, tá no áudio da dona Terezinha. Então, os parabéns aí pra Alice, né? Alice Brasil Gonçalves completou ontem 3 anos, né? Então, parabéns pra ela aí, parabéns pros pais aí da Alice, né? E na homenagem da sua vovó, dona Terezinha. Muito bem, quem também deixou homenagem aqui, a Eleonita lá de Nova Veneza, homenageando aí o Vitor dos Santos, de César o Cavaler. Hoje, 19, está completando o aniversário, então, parabéns aí, né? Vitor dos Santos de César o Cavaler, lá da Sanga do Engenho, lá em Forquilinha, completando aniversário hoje, né? E recebendo aqui os parabéns, os focos. E é claro, homenageando os demais aniversariantes, aqueles e aquelas que não tiveram seus nomes registrados, mas que estão completando o aniversário aí nesta data, sintam-se aí abraçados, homenageados aqui na nossa hora do aniversariante. E homenageando a todos com a paijada do Criolo Batista, a paijada do aniversariante.

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A data em que tu nasceu foi a mais iluminada. Sua mãe emocionada para o céu agradeceu e depois te envolveu entre abraços e carinhos e o pedido dos padrinhos fazendo o sinal da cruz para que não te falte luz por todos os teus caminhos. 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
1: Criolo Batista e a paijada do aniversariante. É, homenageando aí a todos os aniversariantes. Em especial os registrados, né? Da nossa hora do aniversariante de ontem, 18 de agosto, a Alice Brasil Gonçalves, neta da dona Terezinha lá de Jaguaruna, e de hoje, deste 19 de agosto, Vitor dos Santos de César, o Cavaleiro lá de Forquilinha, homenageado aí pela sua avó, a Eleonita lá de Nova Veneza. Muito bem, parabéns para todos, muita saúde, muita paz, muitas alegrias, que Deus esteja abençoando, iluminando a todos, que lhes dê saúde e longa vida, e que nunca lhes falte amor no coração.
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1: Muito bem, 22h42. É como de costume na quarta-feira. Depois da hora do aniversariante, chega o clima romântico do amor gaúcho. Amanhã tem mais Festa Fandangueira. Vem aí as românticas da 99.
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Muito bem, vamos lá. 22h47. Vamos chegando para mexer com a sensibilidade de quem gosta, de quem vive o romance, o romantismo. Mesmo que seja somente através das canções, das músicas românticas da programação aqui da Mampituba, né? Muito bem, deixamos algumas, inclusive, algumas endereçadas aqui pro Amor Gaúcho, como por exemplo, né? Da Dona Vilma lá do Arroio do Silva, Chama de um Viver com João Luiz Correia. Também quem pediu aqui Beliscando o Coração, que eu agora já não sei quem pediu, mas alguém pediu. O Edervino também pediu uma aqui dos Tiranos, o Edervino. Vai ter que ser romântica, né? Ele mandou uma aqui com o título de Namoro de Gato, mas acredito que não seja romântica, mesmo que seja um namoro de gato. Muito bem, vamos endereçar alguma dessas aqui, por exemplo, né? Beliscando o Coração, poderemos endereçar aqui do seu Edmundo, né? Do amigo Edmundo Neto, o popular mineirinho, especialmente para sua amada Dona Mariquinha. Diz ele que não tem palavras para expressar aí o seu amor, o amor por você aí, Dona Mariquinha. Então tá bom, estamos juntos em Torres, né? Porque ele botou aqui diretamente de Torres, meu amigo Caio. Então tá bom, seu Edmundo Neto e a Dona Mariquinha, um abraço, boa noite aí, né? Quem também gosta de alguma romântica é a minha amiga Tia Reja, lá pelas bandas de Praia Grande, também é romântica a Tia Reja, né? Aliás, quem

0: de o Beliscando o Coração. Deixa eu colocar de novo no ar aqui até, né?
1: Boa noite, Caio Santos. Aqui é a Ilse de Criciúma. Eu queria uma música para oferecer para todos os ouvintes, principalmente para o João, lá de Três Coqueiros, João Borges, Mozão. E a música, se eu não me engano, é Beliscando o Coração. Eu acho que é isso.
0: Isso, tá bom? Isso.
1: E um abraço e para todos os ouvintes que estão ouvindo. Obrigada.
0: Muito bem, dona Ilse. Inclusive, vamos começar com a sua sugerida aí, né? Vamos lá, vamos nós. Vamos curtir o romantismo até a meia-noite.
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3: E agora vamos lá. Beliscando o coração.
0: Assim.

bem, no clima romântico da quarta-feira, no Amor Gaúcho. Hermanos Guedes. O amor quando chega, invade. Também tivemos o grupo Quero Quero. Borbulhas de amor. Ou seja, borbulhas de amor. Hein? Daniel Torres. Yolanda. O Wilson Paim. Cantigas do Amor Maior. É pra te arreja lá em Praia Grande. Bom, ainda toquei aqui o Eco do Minone Bonitinho, deu saudade. Os Tiranos.

0: Querência vazia. Aliás, quem pediu, os tiranos aqui, o Edervino, né? É, na ausência da sugerida por ele, que eu não tenho aqui na programação, até porque o clima do amor gaúcho requer uma romântica, né? Então foi aí o Querência Vazia, né? Com os tiranos, esse belo chamamé. Muito bem, João Luiz Correia, A Chama de um Viver, é num dos discos do João Luiz Correia, mas essa não foi interpretada por ele, né? Bom, mas no disco dele. Ao pedido aí da dona Vilma lá do Balneário Arroio do Silva. Ainda rolou aqui os Serranos, A Fim de Namorar. Para quem pediu uma dos Serranos, o João dos Santos, né? Que mandou um alô aí pro pessoal do grupo Herança Gaúcha lá de Araranguá. Então foi aí a Fim de Namorar com os Serranos. Grupo Mate Amargo, Amor Eterno, pra dona Edith lá nas bandas de Chapecó. E abrimos com os Monarcas, Beliscando o Coração. E essa foi na sugestão da, não lembro o nome dela aqui, então vou colocar o áudio aqui.
1: Boa noite, Caio Santos. Aqui é a Ilse de Criciúma.
0: Dona Ilse de Criciúma, que mandou especialmente pro seu mozão, o João, né? Então tá bom, dona Ilse. Foi atendida aí. Abrimos o Amor Gaúcho com a sua sugestão aí, né? Os Monarcas. Muito bem, já vamos fechar aí a última sequência do Amor Gaúcho. Ainda vou atender aqui o seu Adão Poli lá do Arroio do Silva, mas que está lá por Meleiro, Sapiranga, né? Ele pediu aqui Perigosa e Linda. Antes vamos dar uma conferida aqui nos jogos aqui da Sul-Americana e também da Libertadores. Deixa eu ver o que como encerrou aqui. Mais cedo aí confirmada aí a classificação do Atlético Mineiro, que empatou em 2-2 com o Bragantino, tinha vencido aí no jogo de ida, né? Na casa do Bragantino, o Atlético Mineiro venceu a primeira aí por 1-0 e hoje na sua arena, na Arena MRV, empatou em 2-2, empataram em 2-2, né? E deu o Atlético aí pelo com o empate, o Atlético segue em frente aí na Sul-Americana. Nos brasileiros era esse o jogo de hoje, né? Dos brasileiros. Muito bem, já na Libertadores, já encerrado, o Flamengo venceu por 2-1 o Cruzeiro e se classifica aí também para semifinais da Libertadores, né? Primeiro jogo no Mineirão, Cruzeiro 1, Flamengo 1, e hoje no Maracanã, o Flamengo vence aí por 2-1, né? E se classifica aí para semifinais. Mais cedo tivemos aí o Palmeiras se classificando ao vencer o Cerro Porteño, né? Por 1-0, gol do zagueiro Gustavo Gomes. Esse Gustavo Gomes faz gol, né? É zagueiro, mas se atreve, vai pra área e faz gol.

Muito bem, primeiro jogo 1-1, né? No Nubank Park, que não tinha sido um bom resultado pro Palmeiras, mas fora de casa conseguiu a vencer, né? Lá na La Nueva Ola, no estádio La Nueva Ola. Muito bem, mais cedo aí, né? Mais cedo aí também tivemos o Platense também se classificando aí para as semifinais da Libertadores, fora de casa, né? Empataram no tempo normal, Coquimbo Unido e Platense em 0-0, e nas penalidades o Platense levou a melhor aí, vencendo por 6-7. O primeiro jogo foi 1-1, né? Então tá bueno, era isso por hoje aí, dando uma passada aqui nesses jogos de hoje aí da Sul-Americana e da Libertadores. Muito bem. Vamos lá, vamos deixar a última sequência aqui, mas antes de irmos embora, deixando uma mensagem, uma reflexão que possa ser útil a alguém. Muito bem, essa de hoje diz o seguinte: disse o psicólogo a uma senhora que vivia a reclamar de tudo. Disse ele à senhora: a senhora tem carência afetiva e inconscientemente não se reconhece com personalidade rica. Então, faça o seguinte, exercite-se no espelho durante 30 dias. Olhe bem nos seus olhos, pense nestas palavras poderosas: harmonia, alegria, beleza, vida e progresso. Uma de cada vez, e diga: dentro de mim está uma infinita harmonia, não estou em desacordo com pessoa ou coisa alguma, nada me faz infeliz. Tenho alegria, tenho beleza, tenho progresso e riqueza. Sou totalmente saudável. Deus está dentro de mim. Quem se vê com boa imagem, concretiza a boa imagem. Aí está para te refletir aí neste final de noite de quarta-feira. Daqui a pouquinho vem aí a quinta-feira. Então, antes que chegue a quinta-feira, agradeçamos ao patrão velho, né, por ter nos permitido estarmos juntos aí mais um dia, né, nesta quarta-feira. E querendo ele, amanhã, quinta-feira, estaremos juntos novamente, né? A partir das 18 horas no nosso Chimarrando, abrindo a noite da 99. Beijo no coração de todos, agradecido aí pelo carinho e pela audiência. Desejando a todos uma ótima noite e até amanhã. Beijo no coração de todos do amigo Caio Santos.

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Aqui com o melhor da música gaúcha. Que tal? Muito bom dia com alegria para você ligado na número 1 da música gaúcha nesta manhã de quinta-feira, quintou, gurizada. Que tal? 20 de agosto de 2026, está indo o mês de agosto, hein? Um ótimo dia, uma ótima quinta-feira com aquele cheirinho de fim de semana chegando. E por aqui, chegando com muita música boa para você nesta manhã. Quinta-feira, tempo nublado aqui no Sul Catarinense, temperatura em 18 graus no momento na cidade de Sombrio, hein? Já previsão para você ligado na número 1 da música gaúcha. Por aqui, já acompanhando nossa programação, né? Já vamos atender aqui nosso amigo Adão, Matheus, o Gessé, o nosso amigo tio Zeca Batata, o tio Vino, lá da Praia Paraíso e a Nação Colorada também. O nosso amigo da Praia da Macega também já está acompanhando por aqui. E vamos embora assim desse jeito, começando nesta manhã da quinta-feira. 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Os colaboradores, apoiadores da nossa programação. 5:03, começando bem por aqui com Chiquito e Bordoneio, Fungando Poeira. Bom dia para você ligado na melhor do sul do Brasil.

0: tal, tio Zeca Batata, hein? Começando manhã nativa desse jeito, fungando poeira do esquito bordoneio. Ali que eu dizia, hein?
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0: Vamos embora por aqui com o melhor da música gaúcha. Diga lá, tio Zeca, bom dia.
2: Bom dia, Candioto. Roda aí o rancho de beira de estrada.
0: Opa.
2: Hein? Todos que estão lá, escuta agora.
0: E eu rodo pra você acompanhando nossa programação. Já já tem os Monarcas, o Fandango no Planalto, lá pra Lúcia, Geraldo, Giovanni, os amigos de Cocal do Sul ligados na programação, né? É Cocal do Sul, é 13 de maio, curtindo a número 1 da música gaúcha. Mas que tal? Que mais por aqui? Tio Adão, bom dia.
3: Bom dia, Sidney, o Adão de Vila Conceição. Bota pra mim aí, assuma teu filho. Esse é tio Diego Caiá e pra ti aí. Tudo de bom.
0: Valeu, Tiguri. Tudo de bom pra você também curtindo, pra que o melhor da música gaúcha. Agora são 5 horas, 8 minutos e 5 e 8. Um abraço, bom dia aos amigos do Trechão, na rodagem, acelerando e curtindo sempre a nossa programação em todas as querências. Maravilha, hein? Um bom dia também aos nossos amigos frentistas, vigilantes, os padeiros também curtindo a programação, as costureiras e os aposentados, né, amigo Gessé? As que tal, tia guri? Grande Gessé está ligado por aqui também, né? Já já tua música também pra você ligadito aqui na número 1 da música gaúcha. O pessoal na Alemanha também já estão ligados por aqui. Um forte

0: quer dizer isso?
1: É verdade, companheiro. Pra esquentar o peito tem que ser uma caninha aqui do Rio Grande do
0: Sul. Que nada, tem que ser lá do tio do Monteiro. Aí o do valor, tio do Buenas, um abraço aos amigos ligados aqui na número 1 da Música Gaúcha nesta manhã de quinto, hein? 4 3 5 3 3 2000 é o WhatsApp da número 1 da Música Gaúcha. Vamos embora, o nosso amigo o tio Diego está ligado por aqui, né? Por onde é que está indo o tio Diego tão cedo assim? Bom dia, tio Diego.
2: Bom dia, bom dia, bom dia, meu irmão. Como é que tá?
0: Tranquilito?
2: Tudo tranquilo. Já temos se bandeando.
0: É.
2: Eu e seu Adão, acho que vamos tacar no lagoa, ver se roubemos uns peixes das redes dos outros. Ele se levanta cedo só pra fazer arte.
0: Capaz.

0: quero ser um parceiro dele. Uma feliz sexta-feira, se Deus nosso permitir. Boa barbaridade.
1: Amém. Um abraço, tio Degão. Ah, ele é arteirinho assim, é.

0: Canção.
1: Boa noite, bom dia.
0: Boa noite.
1: Sidney Candioto, toca aí matiné pra todos que estão na escuta, Nação Colorado também, vocês da rádio, pra minha esposa Guerra, pra galera da Praia Paraíso.
0: Valeu, um abraço, bom dia. Essa é só o Caio Santos roda então, né? O Chacal, tu vê, ó, que barbaridade. Opa, bom dia, roda música, por favor, prece telúrica dos monarcas, o amigo Renato Chacal, acompanhando a nossa programação, roda sinta, bom dia, guri. O outro Zeca, bom dia, Zeca Urubu.
2: Bom dia, Sidney.
0: Bom dia.
2: Tudo beleza?
0: Tudo beleza.
2: Muita chuva.
0: Não, até que não tanto.
2: Ameaça de temporal.
0: Também
2: coisa,
0: não. Né?
2: Aqui chove, mas não tem ameaça por enquanto de temporal. Vez ou outra vem um trovão muito forte, mas por enquanto a gente está tranquilo até. Mas vamos lá. Toca aí pra gente hoje, meio bicho, meio gente.
0: Meio bicho, certo? Meio gente.
2: Pra todos que estão ligados.
0: O barbado.
2: E pra você, pra sua família, pra todos. Inclusive pro Zé Colombo, né? Claro. Só que falta ficar de fora, Zé Colombo.
0: Beleza, tio Zeca.
2: Mas tá difícil, cara. Chuva, molha a asa, não dá pra voar. Tem que ficar só no ninho, né? E de preferência coberto. Cobertorzinho em cima. Tá, vida ruim, viu?
0: Não, deu ruim também.
2: Cruz, credo, cafezinho. Almoço. Outro cafezinho. Janta e berço. Mas vai, criança. Só falta valer com as coisas da roupa, né?
0: Barbaridade. Um abraço, nosso amigo Avelino, tio Zeca ligado na programação da nossa FM Nativa. Amigo Roberto também acompanhando a nossa programação, pediu a música Baralhando a Barbela com Apanhando Dela. Aí sim, Apanhando Dela com Garotos do Fandango. Amigo Márcio Roberto de Balneário Rincão, Apanhando Dela de novo. Mas que tal? Bom dia aí pra você ligado na número 1 da música gaúcha também. Já, tua música. São 5:24 5:24.
3: Sandra Oliveira, posso te chamar de pai?
0: Fuja, louco, sou armado.
3: Sandra Oliveira. O
4: que foi?
3: Minha mãe me disse que tu é meu pai.
4: Mas nem pensamento, a tua mãe é louca,
3: pia. Assuma teu filho.
4: Quem assumiu o que não é meu, rapaz? Sai daqui, pia.

0: Muito bem, aí está na programação ele e o Paulinho Mocelin, Meus Dias de Glória, na número 1 da música gaúcha em 4835332000. Por aqui o nosso amigo também ligadito na programação, bom dia.
1: E aí, Candioco, bom dia, tudo certo?
0: Tudo.
1: Porco 10 do Trilheiros do 3.
0: Grande.
1: Fala pro Pimpim se preparar, e domingo nós vamos fazer o estrafego lá na trilha do OP. Um abraço aí, tudo de bom, é nóis.
0: Valeu, um abraço, tudo de bom pra você curtindo por aqui a nossa FM Nativa. Fiquei sabendo, Porco 10, que nosso amigo Reginaldo, né? Faz uns 15 dias que ele foi provar o chope e não voltou pra casa ainda, né? Agora tu vê. Guarda, será que não está pronto ainda? Deus o livre de Deus. Que tal? Até domingão aí, tchê guri. Abraço, povo de 13 de maio, os amigos lá de Alto Pedrinhas também, né? O amigo Pimpim. Ô Pimpim, cadê o Pimpim? Como diz nosso amigo Camelo. Rodrigo Gomes, buenas, Rodrigo.
2: Bom dia, bom dia. Bora, vamos mexer. Roda uma bem campeira aí pra nós.
0: Sim.
2: Temos aqui te escutando, tratando da bicharada. Câmbio.
0: Câmbio, valeu, um abraço, bom dia. Jacinto Machado também, Tineri do Maracajá, também está ligado por aqui na Tineri. Bom dia para o amigo também, Avelino de Sombrio também acompanhando nossa programação e vamos lá. Já já por aqui também a previsão do tempo para você ligado no Manhã Nativa. É, gurizada, de calor de 30 graus, a geada para o final de semana e com temperaturas negativas no estado também, né? Seguida por aqui a previsão do tempo para esta quinta, sexta e o sabadão e também o domingo para você ligado na número 1 da música gaúcha. 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

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São 5:37, 5:37. Vamos de música por aqui para você ligado na melhor. Tem Os Monarcas.

0: 5h44, aí está o Mano Lima no Manhã Nativa.
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0: Simbora por aqui com o melhor da música gaúcha para você curtir na nossa programação nesta manhã. Edson Zanetti de Cocal do Sul, buenas, Tiguri.
2: Bom dia, Sidney, bom dia. Manda pra nós aí o Branco da Morena Rosa.
0: Opa.
2: Pra todos no tapetão aí. Bom dia a todos. Aí o destino hoje é Meleiro e Sombrio.
0: Valeu, Tiguri. Um abraço, um bom dia pra você curtindo a programação. Nosso amigo Valentim, lá no Rio Cedro Médio, em Nova Veneza. Um abração ao povo da Veneza. Ele pediu a música do Baitaca, Fogão a Gás e Fogão a Lenha. Diz ele com uma serração danada por lá, que coisa de louco. Então, pessoal, aí no trecho, na rodagem, vão devagar, se cuidem. Valeu, Valentim. Um abração, amigo ligado aqui no número 1 da Música Gaúcha também. Quem mais por aqui curtindo a nossa programação? Amigo Leandro, bom dia, Leandro.
3: Ah, bom dia, Sidney, bom dia a todos aí, boa quinta pra todos, bom trabalho pra todos aí. Sidney, bota pra nós aí, La Cumbiera, pode ser cumbia com Chiquinho do Bertoneio, La Cumbiera, pode ser também com, tu tiver aí da turma das cumbias gaúchas agora, bom dia. Não sei se é hoje que tem a decisão da Copa do Brasil lá dos dois pés de rato lá, é hoje, né? Não vi direito.
0: Bom dia, Sidney. Valeu, abraço, bom dia. Meu amigo Chacal de Caxias do Sul, Rio Grande do Sul, curtindo a programação. Pô, está quase na hora dele, né? Dele aparecer aqui o...
4: Ô, Pimpim, cadê o Pimpim?
0: Que coisa de louco, tchê. 5h46, vamos embora por aqui em nome da Plantar Agropecuária de Sombrio, que está sempre ao lado do homem do campo, desde o preparo da terra até a colheita, tudo na Plantar Agropecuária com o amigo Maicon. 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

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Que seria de um gaúcho. Por aqui, seguimos, hein? Seguimos com o melhor da música gaúcha, em nome também da Agromix, que é representante Nutrepampa para a região sul catarinense, com a linha de rações minerais e a linha completa de farmácia veterinária, cuidando seu gado de corte, leite, cria, recria, suínos, aves, peixes, equinos e ovinos. 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
1: Muito bem, simbora por aqui com o melhor da música gaúcha. Abração nosso amigo Tionei, ligadito, mateando e curtindo também nossa FM Nativa. Já por aqui tem os mirins na programação, também o Baitaca na 99.5. E mais por aqui mandando seu alô, seu recado nesta manhã de quintou. Olá, bom dia. Bom dia, mais um dia de lida. Opa, coloca uma música pra gurizada. O amigo Graciano curtindo nossa programação também, né, Tia Guri? Um abraço pra você e pra todos que estão ligados na número 1 da música gaúcha, hein? 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Amigo Diego Bocker acompanhando nossa programação, pediu o Portal Gaúcho Trancão de Baile. Ótima quinta-feira pra você também, Tia Guri. Ligado aqui na número 1 da música gaúcha, hein? Valeu. João Matos, bom dia, João. São João do Sul curtindo também o Manhã Nativa. São 5:54, 5:54, hein? Na 99, os nativos.

0: Muito bem, são 6:01, 6:01, aí está os mirins no Manhã Nativa, para você ligado por aqui, na melhor, é claro, simbora por aqui com a previsão do tempo então, hein? De calor de 30 graus, a geada e mínima de menos 2 graus em Santa Catarina, é a previsão aí para o final de semana, hein? Quinta-feira, instável em Santa Catarina, com condições de chuva e temporais isolados a partir da manhã no oeste, atingindo as demais regiões no decorrer do dia, hein? Temperatura amena no oeste e sul do estado, com máximas em torno de 20 graus, com maior elevação nas demais regiões, entre 24 a 28 graus pelo estado. O sistema é uma frente fria, né, que se forma no Rio Grande do Sul e avança por Santa Catarina. Para amanhã, na madrugada e manhã, com variação de nuvens, condições de chuva fraca isolada no oeste e sul do estado. No decorrer do dia, o sol aparece na maioria das regiões com avanço de uma massa de ar frio e seco no sul do Brasil. E a temperatura em declínio para sexta-feira e com mínimas de 3 a 12 graus e máximas de 15 a 24 graus pelo estado. No sábado e domingo, com tempo firme, frio em Santa Catarina, com sol em todas as regiões e temperatura baixa com mínimas de negativos 2 graus a 4 graus nas áreas altas do estado. E condições de geada do oeste aos planaltos. Só amanhecer, né? Temperatura para o domingo, sábado e domingo, com máximas e abaixo de 22 graus. No momento, 18 graus aqui no sul catarinense. Está então a previsão para esta quinta, sexta, sabadão e domingão. Para você ligado na número 1 da música gaúcha. Já já, mais informações com ele, Leandro Puchalski. Recados aqui na nossa programação, vamos embora, já já tem o Baitaca na programação da 99.5. Olá, bom dia, Sidney, gostaria de pedir a música, deixa eu ver aqui, já vou rodar a tua, tá, Diegão? O Emerson Pereira de Siderópolis também está ligado por aqui, bom dia, Emerson. João Matos também acompanhando nessa programação. O amigo Leco, bom dia, Tcheguri.
1: Bom dia, Sidney.
0: Bom dia.
1: Tudo certo?
0: Tudo Leco, bem.
1: Colorado, teu parceiro. Bota uma musiquinha do Sandro Oliveira aí pra nós. Tá? Pra mim, pra ti, pro pessoal todo da escuta aí. Falou, um abraço e um bom dia.
0: Valeu, um abraço, bom dia. Amigo Josemir de Araneguá também está ligado na programação. Quero ouvir João Luiz Correia na Neguinha. Rodo pra você também. Falou, Tcheguri, um abraço. São 6:04, 6:04. É amanhã Nativa no Mar. 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Tio Valentim, seu medonho, aí está o Baitaca. Pessoal de Nova Veneza, Forquilinha, curtindo a nossa programação, bom dia.

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0: está Portal Gaúcho. E o trancão de baile por aqui na programação da número 1.
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0: Vamos embora por aqui. 4835-33-2000. São 6:14, 6:14. 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Por aqui também acompanhando nossa programação está o nosso amigo João, grande João, buenas.
2: Bom dia, meu amigo Zé Candioto, eu João da cidade de Sara, estamos iniciando a lida no tapetão, mas estamos ligaditos aí no Manhã Nativa. Candioto, deixa eu contar um negócio, o rádio do meu caminhão aqui, ele é adestrado, ele é ensinado.
0: É.
2: Só sintoniza a Mampituba no volume máximo, oh, em alto e bom som.
0: Aí sim.
2: Se colocar qualquer outra estação, ele não aceita, fica chiando.
0: Ah, viu?
2: Só pega a Mampituba esse rádio aqui.
0: Bom demais.
2: Candioto, roda pra nós aí se for possível. Desde já eu agradeço. A música Outro Char.
0: Roda.
2: E oferece a todos os ouvintes, todo o pessoal do tapetão, a vocês da rádio aí também. Valeu, meu amigo.
0: Valeu. Um abraço, amigo João, do rádio diferenciado, hein? Aí sim, Tcheguri. Buenas. Forte abraço, amigos que estão no trechão também curtindo a número 1 da música gaúcha. É, o nosso amigo Adin Generoso também, né? Ganhou um rádio, pro pessoal fica falando dele, né? Agora tu vê, absurdo, né? Grande Adinho, também ligadito aqui na programação da 99. Bom dia!
3: Bom dia, bom dia, fio de Deus, como é que ela vai se dizer, candidato? Tu te sabe, tio Camelo!

0: Fala, parada, o popuri dos monarcas pra escutar esse índio golpe, essa rádio maravilhosa com a pessoa tutela, Martina, e essa música vai pra tudo aquele caquino lá, pro pipi, pro buri, pro chumo, o negão das motos e pra tudo que ouvinte que
1: escuta essa rádio
0: maravilhosa. E tem um dia abençoado que o Patel Celestial nos abençoe, vocês. Vamos lá que hoje é quinta-feira e o pior é quando tchau.
1: Muito bem, é meu amigo Porco 10, esse aí que estará lá no Domingão junto com o Pimpim. Já pensou que dupla? Deus do livre. Grande, olha só, o Ed Generoso está ouvindo, né? Ouvindo aqui a Rádio Mantuva, a nossa FM nativa, o Rádio Lá Mil, né? Aí sim, coisa de louco.
2: Ó, minha música é Gigi Banana.
1: Tua com música?
2: Gigi Banana.
1: Já rodei a tua música, rapaz. Que barbaridade. Grande, tio Vino. Curtindo por aqui também a nossa programação. Tu cochilou aí, né, tio Vino? Coisa de louco. João Luiz Correa na programação.

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5: Simbora por aqui com o melhor da música gaúcha, na número 1, na número 1. Tio Jaime também está ligado na programação em Araranguá, né, tio Jaime? Um abraço, bom dia pra você, curtindo também a número 1 da música gaúcha, hein? Saudades da minha terra para o amigo tio Márcio, na cidade de Primeira, Rodzinho, valeu tio Márcio, bom dia aí pra você também, curtindo a nossa programação. Ô tio Silas, Marvadão, ô tio Silas, escuta, escuta aí tio Silas, é coisa de louco, tchê guri.
6: Ó, Cicina Canhota, ficou sabendo de um cara que mora na Praia Paraíso lá, que pegou o ônibus e dormiu dentro do ônibus e foi 3 vezes a Torres? É. Ei, tá sabendo? É um cara lá na Paraíso, não sei quem é, tá um falando ontem no programa do tio Caio ontem de noite, disse que estavam tirando o sarro e queriam cobrar 6 vezes a passagem dele.
5: Barbaridade.
6: Não sei quem é que é, mas é lá da Praia Paraíso.
5: Mas é gringo ou é alemão? Conta pra nós aí, Camilo. Da Praia Paraíso? Mas então, será que... Bom, segundo o cara da Praia da Macega, só tem um morador lá, né? Agora são faladores também, né? Por favor. Conhece aí, tio Vino, esse. Já ouviu falar essa história por aí ou não? Vai tomar café onde hoje, Silas? Lá no tio Vino? Lá na padaria? Ué? Muito bem, são 6:29, 6:29. Seguimos com música na programação.
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0: tiranos ao trotear por aqui na número 1 da música gaúcha. Vamos embora, são 6:38, 6:38. Por aqui também acompanhando nossa programação. Bom dia, Olímpio.
1: Bom dia, Sidney. Bom dia. Amiga, pra namorada, Drica.
0: Sim.
1: Pra Luz, pra Marina, o Pedro do Rio Novo, o Estalegre, o Osmar, irmão dele, o Diocres, meu padrasto, pra todos os ouvintes que estão escutando, pra você na rádio, Gaúcho da Fronteira, tá bom?
0: Sim.
1: E temendo colher um fuminho com essa chuvinha agora.
0: Barbaridade.
1: Tirar o fuminho da roça, né?
0: É isso aí, guri.
1: Obrigado, Sidney.
0: Valeu,
1: aí, Gaúcho da Fronteira aí, tá?
0: Tá bom.
1: Obrigado.
0: Bom trabalho pra vocês, curtindo a nossa programação, os amigos fumicultores na lida. E a pegada é cedo, hein?
2: Bom dia, Sidney.
0: Bom dia.
2: Eu gosto.
0: Sim.
2: Suaco da Cobra, Mampitoba. Segui a música aí, pandeada de sempre aí. E hoje aqui tá chovendo no funel. Claro aí pra nós aí, uma do Mano Lima aí. Pode ser sem fumo, sem pai aí. Essa por aí mesmo.
0: Valeu, falou, então.
2: Obrigado.
0: Valeu, roda pra ti, tá? Um abraço, bom dia. Nosso amigo Tio Zemiro, ligado na programação também. Nosso amigo William Teixeira. Vamos que vamos, tio William. Bom dia pra você também, curtindo a 99.5. Juliano Duarte, mandando música, uma música para os meus pais e para o Diguinho. Valeu, gurizada, lá de Praia Grande, curtindo a nossa programação. Jonas Elauro Miller também está ligado por aqui. Buenas, Jonas. Um abraço pra você, curtindo. Como diz o Divo, o trabalhador também está ligado na programação.
3: Bom dia, Candio, tudo certo?
0: Tudo.
3: Conta aí pro seu Urquiza. Conta lá pro Fabinho, pro Luciano, pro Alemão, pro Teodoro Pinto, lá pro Mamo. Conta também aí pro Edinho, pro Dudu, pro Marcelo, pro Felipe, o Zequinha Bertoldo, Lulinha. Conta pro Deno, pra todos que estão na escuta aí. Lá pro pessoal da Pedra Branca, Mãe dos Homens, Vila Rosa, ali pra Zona Nova, Tenente, Cachoeira, Vista Alegre. A todos da Praia Grande que estão escutando. Roda pra eles. Copla de Viramundo.
0: Valeu, Fernandão. Um abraço. Bom dia aí pra você também curtindo Manhã Nativa. E mais por aqui ouvindo a 99.5. Ô tio Vino, tu conhece aí o cara que dormiu no ônibus ou não? Tô esperando tua resposta, meu. Nosso amigo Tio Silas, no trechão, deu brete na, no bruto aí, meu. Ô, barbaridade, hein? Está na entrada de Torres. Ligadito aqui na 99.5. Esperando a localização pra passar o dia, então, com o Vino até que arrume o teu caminhão, é? Barbaridade. Um ótimo dia pra você curtindo. A número 1. Tio Deno, bom dia, tio Deno.
4: Bom dia, Candioto. Candioto, roda aquela música aí, socando canjica.
0: Sim.
4: Se tu já não rodou.
0: Ainda não.
4: Quero oferecer aí lá pro Carlinho, Joel, pro Jean, e pro Alan, que é pro Alemão da Cachoeira, pro Tido, pro Zezinho Borges, e o Fernandão. Que não esqueça de mim, que eu vou excluir ele.
0: Tá certo, é isso aí.
4: Tá bom, vai aqui pro Neri, pro Augusto e pra todos que estão escutando o Candioto, um abraço. Fui.
0: Não pode esquecer dos amigos, né, Odeno? Manda abraço e música pro pessoal lá que nem sabe, né? Nem conhece. Aí os amigos na volta esquecem, né? Deno, Odilon, Carlinhos, o Alanda Gromix, é te contar também, né? Falando em Alanda Agromix, por aqui nós vamos seguindo, hein? 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Alô, Praia Grande!

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E na 99, vamos seguindo com a música. Na programação tem Sandro Oliveira para o amigo Leco, ligado na 99. Beleza, tchê, guri, te filmaram no fandango, hein? Tu te cuida, seu medonho.

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3: Muito bem, vamos lá, simbora por aqui com o Melhor Música Gaúcha. São 6:58, 6:58. Diga lá, amigo tio Jorge Correia, ligado na programação. Bom dia.
4: Joto, tudo bem?
3: Tudo bem.
4: Roda uma música pra nós aí, Morro do Tigre aqui.
3: Morro do Tigre.
4: O pessoal tão se mexendo pra ir pra lida.
3: Sim.
4: Quero oferecer pro sobrinho meu, caminhoneiro lá de Porto Alegre, o Alex. Dá um abraço pra ele lá. Roda pra nós aí, Saudade Danada, acho que é, com o Oswaldir Carlos Magrão.
3: Ah, sim. Valeu, um abraço.
4: Um bom dia.
3: Um bom dia.
4: Vamos pra lida.
3: É, Saudade Pesada do Oswaldir Carlos Magrão. Roda pra você aí, tá?
5: Bom dia, Sidney. Que é o Jackson Finger de Criciúma. Gostaria da música Filosofia de Andejo, Luiz Marenco aí. Fica pra nós aí, por favor.
3: Filosofia de Andejo, amigo Jackson, roda sim, tá? Um abraço a você também curtindo por aqui o Manhã Nativa. Valeu, Tcheguri. Quem mais por aqui acompanhando? Luquinha, grande Luquinha.
6: Bom dia, Tcheguri.
3: Bom dia.
6: Tudo certo?
3: Tudo bem.
6: Mãe, pai, seu rei, anda tá certo, moça mamacida, anda tá certo, Santo José, a Daíse, a avó, a mamãe, o arroz, a Lindana, a Daíse, tá bom, o Oi, tá bom, tá bom, Sidney, Petata da Gaúcha, tá?
3: Costela Gaúcha, Luquinha.
6: A avó mais o Aúcho, a avó tá ditando o Aúcho.
3: Opa, um abração pra avó também, né? Rui de Silva, curtida 99.5, um abraço pra você, também a Suelen, Lucemar e a todos ligados na programação, hein? Maravilha. Quem mais por aqui?
7: É, o tal de que andou de ônibus não fui eu, tá?
3: Não foi.
7: Eu tava até em Porto Alegre.
3: Ah. É, Bola e Micharia tem uma música com nome assim, mentiu pro tio, né? Tem, parece que tem. Um bom dia para os amigos ligados na número 1 da música gaúcha.
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3: Vamos embora por aqui com o Porca Véia na programação. Para o amigo Fernandão. Grande Fernandão. Azar. De férias.

Muito bem, aí está o Tchê Guri, Costela Gaúcha, na nossa programação, para você ligado na melhor desta manhã de quinta-feira, são 7h10, em nome do Rei dos Pneus, com nosso amigo Tio Ney, com apoio 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Os colaboradores, apoiadores da nossa programação, vem aí o informativo da Fecoagro, Mampituba Notícias, eu volto às 9h no programa Expresso Campeiro. Um bom dia, um abraço para a Leonita de Nova Veneza, também curtindo por aqui a nossa programação.

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Chapecó, oeste de Santa Catarina, irá sediar o 35º Congresso Nacional de Milho e Sorgo. 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
1: 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Alô, amigos gaúchos, catarinenses e paranaenses. Eu sou o Renê Roberto e hoje é quinta-feira, edição de 20 de agosto de 2026. E essas são as notícias. O município catarinense de Chapecó, oeste do estado, será a sede do 35º Congresso Nacional do Milho e Sorgo, que vai ocorrer entre os dias 31 de agosto e 3 de setembro deste ano. O evento, promovido pela Associação Brasileira de Milho e Sorgo e organizado pela empresa Epagre, será realizado no Centro de Cultura e Eventos Plínio Arlindo Denez. Em entrevista ao informativo Copelalfa, o pesquisador da Epagre e presidente do Congresso, Felipe Bermudes, explicou que o objetivo central é trazer as novidades do setor para o público, englobando agricultores, técnicos, consultores e estudantes. Um dos pontos de maior destaque nessa edição vai ser o debate sobre logística e abastecimento, especialmente voltado para a cadeia de proteína animal da região. Segundo Bermudes, estado de Santa Catarina enfrenta o desafio de suprir essa cadeia, dependendo da importação de grandes volumes de milho de outros estados e países. Para tratar dessa questão, o evento contará com a participação de representantes de grandes cooperativas, como a Aurora Coop, para discutir a problemática do transporte de grãos para o estado. A programação do Congresso é extensa e inclui 8 painéis distribuídos em 4 dias de atividades intensas. Entre os temas abordados estão a competitividade de mercado, o uso de inteligência artificial no melhoramento de plantas, a produção de etanol e bioenergia, além de discussões sobre sustentabilidade e bioinsumos. No último dia, haverá ainda o seminário de enfezamentos e viroses, tratando de temas fitossanitários que afetam a produtividade. As inscrições antecipadas com desconto seguem abertas até o dia 21 de agosto pelo site oficial da Associação Brasileira de Milho e Sorgo, sendo possível também se inscrever no local do evento. Felipe Bermudes reforça o convite para que profissionais e interessados participem, destacando que haverá cerca de 40 palestrantes nacionais e internacionais de renome. Além das palestras, o evento oferecerá espaços de interação nos intervalos e salas específicas para empresas patrocinadoras poderem apresentar suas tecnologias. Os agrônomos da Cooperalfa, Alexandre Ramos e Marcos Bon Giovanni, participarão como moderadores, respectivamente no painel 4, construindo produtividade genética e fertilidade do solo, e no painel 3, fatores que afetam a produtividade. Alexandre também participará de 2 talk shows no dia 3 de setembro, segundo o Seminário Brasileiro de Enfezamentos e Viroses. A Federação Fecoagro e o Sistema Osesc terão um stand conjunto para mostrar seus produtos e serviços aos participantes do evento. A equipe da TV Coop Santa Catarina estará presente para cobrir o evento e mostrar nos seus programas de TV da Fecoagro. Cooperativa de Crédito Sicredi Sul Santa Catarina inaugurou a primeira agência em Meleiro, sul do estado. A cerimônia reuniu associados, autoridades, representantes de entidades e colaboradores da cooperativa. A nova unidade faz parte do plano de expansão da cooperativa no sul de Santa Catarina e reforça o compromisso da instituição com o desenvolvimento regional por meio do cooperativismo. O presidente da Cooperativa de Crédito Sicredi Sul Santa Catarina, Aloysio Vestrup, destacou que, aos poucos, vamos abrindo cada vez mais espaços. Aqui no extremo sul, estamos desenvolvendo mais 3 unidades em Jacinto Machado, Passo de Torres e Praia Grande. Assim, chegaremos cada vez mais perto dos associados e das comunidades, finalizou ele. Já o diretor executivo da Sicredi Sul Santa Catarina, Erli Silveira Lima, enfatizou que a cooperativa pretende contribuir não apenas com soluções financeiras, mas também com o desenvolvimento social do município. Ele disse: não trazemos a Meleiro apenas mais uma instituição financeira. Como cooperativa, nossa missão vai além da oferta de soluções para empresas e pessoas físicas. Temos uma grande responsabilidade social e queremos participar do desenvolvimento da comunidade, trabalhando em parceria com as entidades locais, comentou ele. O gerente da agência de Meleiro, Leandro Pizzolo da Luz, destacou que a chegada da instituição ao município era aguardada há muitos anos. A agência possui 387 metros quadrados de área construída, distribuídos em terreno e mezanino. O espaço conta com caixas eletrônicos, ambientes de atendimento personalizados e híbridos, sala multiuso, sala de reuniões e espaço do associado integrado ao Espaço Café. Sete cooperativas paranaenses, a Frísia, Agrária, Capal, Coassul, Integrada, Castrolanda e Bom Jesus, definiram por mais um empreendimento de intercooperação. Foi apresentado pelas cooperativas como o maior projeto já realizado no Paraná. Assumiram a esmagadora Campos Gerais, em Ponta Grossa, que iniciou em agosto a sua operação. Juntas, as sete cooperativas reúnem cerca de 57 mil cooperados e 16 mil funcionários, com 2 milhões e 100 mil hectares cultivados e faturamento anual superior.

0: a 47 bilhões de reais. A intercooperação foi anunciada oficialmente em 17 de agosto, durante encontro com o governador do estado do Paraná, Ratinho Júnior, e representantes das 7 cooperativas. A operação marca a entrada conjunta das empresas na industrialização da soja, com o objetivo de ampliar a agregação de valor à produção dos cooperados. A cooperativa Frísia ficará responsável pela gestão do empreendimento. Ela já participa de outros projetos de intercooperação no estado do Paraná. Para o superintendente da cooperativa Frísia, Mário Dijkstra, a formação do grupo demonstra a capacidade das cooperativas de atuar em projetos de maior escala. Afirmou, esse empreendimento demonstra a maturidade do cooperativismo paranaense. 7 cooperativas decidiram unir forças para investir na industrialização de soja, agregando valor à produção dos cooperados e mostrando que a intercooperação é um dos caminhos mais eficientes para fortalecer o cooperativismo. O complexo industrial pertencia anteriormente à multinacional Dreyfus. A transferência para as cooperativas foi concluída no dia 1º de agosto e a produção começou 2 dias depois, em 3 de agosto. Instalada em uma área de 58 hectares, a unidade possui estrutura para recepção, beneficiamento e armazenamento de grãos, com capacidade estática de 300 mil toneladas. O complexo também conta com áreas destinadas à preparação da soja, extração de óleo e farelo, degomagem e envase de lecitina e refinaria. A operação emprega cerca de 200 trabalhadores. E a seguir, depois da nossa mensagem cooperativista, nossa última notícia. Aguardem.
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0: E agora atenção para a nossa última notícia. O primeiro dia da Semana de Competitividade 2026 foi marcado pelo lançamento do livro Raízes e Fundamentos do Cooperativismo, volume 1. Legado da trilogia Cultura Cooperativista. Obra lança um histórico da evolução do movimento, explicando as origens do pensamento e as experiências cooperativistas que culminaram com a constituição do modelo atual, contemplando valores, princípios e práticas que compreendem mais de 360 anos e que permanecem atuais. O lançamento ocorreu durante a palestra As Raízes do COP e a Memória Institucional, conduzida por Carolina Cookie, fundadora da Raiz Projetos e Pesquisas da História, com a participação de Débora Ingrisano, gerente de desenvolvimento de cooperativas, e Eduardo Queiroz, gerente de relações institucionais do sistema OCB. O livro nasce de uma grande responsabilidade, transmitir a cultura cooperativista para milhões de pessoas que fazem parte desse movimento. Ao revisitar essa trajetória, buscamos compreender os valores e princípios que nos trouxeram até aqui e mantê-los vivos para as próximas gerações. Esta é a primeira obra de uma trilogia que conecta passado, presente e futuro e reforça que preservar nossa cultura é também preparar o que ainda vamos construir juntos, afirmou Débora. Ao revisitar acontecimentos, personagens e marcos históricos, a obra demonstra que a cultura cooperativista é resultado de uma construção coletiva continuamente fortalecida pelas pessoas que fazem parte desse modelo de negócios. Organizado em 5 capítulos, o livro percorre diferentes momentos da evolução do cooperativismo. O primeiro resgata as experiências de cooperação ao longo da história, passando pelas raízes filosóficas do movimento, pelas primeiras iniciativas cooperativistas e pela experiência de Rochdale, na Inglaterra, reconhecida como marco do cooperativismo moderno. Também apresenta a expansão do modelo pelo mundo até sua chegada no Brasil. A sequência, a publicação aborda o desenvolvimento do cooperativismo brasileiro, com destaque para a organização institucional do movimento, a atuação de lideranças que contribuíram para sua consolidação e a evolução da legislação voltada ao setor. O capítulo também apresenta o papel desempenhado pelo sistema OCB na representação e no fortalecimento das cooperativas em todo o país. O último capítulo apresenta as principais correntes de pensamento que influenciar a formação do cooperativismo ao longo do tempo e relaciona esses fundamentos aos desafios contemporâneos enfrentados pelas cooperativas. A proposta é mostrar que compreender as origens do movimento é indispensável para que ele continue inovando sem perder sua essência. Para o presidente do Conselho de Administração do Sistema OCB, cooperativista Márcio Lopes de Freitas, o lançamento pela Organização das Cooperativas Brasileiras representa mais um passo na valorização da memória institucional do cooperativismo brasileiro. Ele disse, ao reunir conhecimentos históricos, reflexão conceitual e referências sobre a cultura cooperativista em uma única publicação, o livro amplia o acesso a conteúdos fundamentais para dirigentes, lideranças, colaboradores, pesquisadores e todos aqueles que desejam aprofundar seu entendimento sobre esse modelo de negócios, finalizou Márcio Lopes de Freitas. 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
1: De olho na hora certa, agora são 7:36, 24 faltando para as 8 horas da manhã dessa quinta-feira. Sim, chegamos à quinta-feira em sua versão 20 de agosto de 2026. É aos poucos, né? Paulatinamente, em doses homeopáticas, o 8º mês do ano da graça de 2026, ó. Vai indo embora, né? Vai indo embora. E você, sempre aí do outro lado, acompanhando aqui a programação da nossa emissora, da 99.5 FM. Bom dia para você, meu amigo. Bom dia para você, minha amiga. A partir desse momento, fica a relação estabelecida. Vamos juntos, hein? Que tal? Até às 9 horas da manhã. Olha, no centro de Sombrio, céu encoberto, não só aqui na cidade, mas também boa parte do nosso extremo sul catarinense. No centro do município tem

0: termômetros, né? Temperatura apontando para 19 graus. Este é o cenário. Começa agora o Mampituba Notícias, sempre em nome do mais categorizado time de anunciantes do seu rádio. E rapidinho já vamos com a previsão do tempo para a Sicoob Credigia, com ele, Leandro Puchalski.
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0: O frio está vindo mesmo por aí, Leandro Puchalski, bom dia.
2: Bom dia para todos os ouvintes. Está vindo por aí, a gente vai gradativamente ter influência de um ar mais frio que vai derrubando as temperaturas, mas isso a partir de sexta em direção ao início da semana que vem. Nessa quinta-feira ainda não, né? Essa quinta-feira, pelo contrário, a gente tem até um pouquinho de aquecimento ao longo da tarde, né? Temperaturas que devem se aproximar da faixa de uns 22, 24 graus em muitas cidades, indo um pouquinho mais ali em Jaguaruna, Tubarão, Criciúma, pode até subir um pouquinho mais. E a gente tem uma quinta-feira com o céu bastante encoberto, inclusive, né? Previsão que a gente tenha um dia seguindo com bastante nuvens. Boa parte da quinta-feira é isso, muito mais nuvens do que chuva, mas essa condição para chuva, à medida que a quinta-feira ocorre, faz parte do cenário da quinta-feira. Quanto mais na tarde e noite, maior a possibilidade. Não chama atenção nada em termos de volume de chuva, já está chovendo ao oeste de Santa Catarina, essas nuvens chegam aqui no sul e perdem força, então acaba sendo uma chuva, digamos assim, dentro de uma normalidade. Sempre atenção para a questão de trovoadas, né? À medida que o dia ocorre, mas quando chegar essa instabilidade, mas também é bastante pontual. No período da sexta, na sexta, né, a gente tem sol, tem tempo seco previsto, e aí as temperaturas, aos pouquinhos, elas começam a apresentar a influência dessa massa de ar frio. Então a gente deve começar a sexta-feira nada demais, mas na faixa de uns 13, 15 graus, só que durante a tarde a temperatura não sobe muito, vai chegar ali uns 18 graus e não vai passar muito disso. Então, e na noite ali, né, de sexta para sábado, aí que a gente começa a sentir um pouco mais, porque no amanhecer de sábado a gente tem algo em torno aí de 6, 8 graus, então abaixo de 10, o início do sábado, e mesmo com o sol que ele aparece, e tem sol o fim de semana inteiro, a temperatura da tarde é 15, 16 graus, tanto no sábado quanto no domingo, então também não sobe muito ao longo da tarde, dá essa cara mais fria. Sobre a questão de vento, a gente chama atenção para o decorrer da tarde de hoje até a tarde de amanhã, vai começar a aparecer vento pela presença de um ciclone no Rio Grande do Sul que vai em direção ao oceano, então a gente vai começar a ter vento. É mais nessa quinta-feira no pé da serra, não muito no litoral, mas para nós do litoral um pouquinho mais durante a tarde da sexta-feira, na faixa de 40, 60 km por hora, também não é tanta coisa assim, mas vocês vão perceber aí a presença do vento ao longo da sexta principalmente.
0: Tá certo, então essa questão do vento deve permanecer aqui na nossa região a partir de hoje à tarde até amanhã, é isso?
2: Isso, até amanhã. Aí chega diminuindo ali na noite, né, em direção ao sábado e no fim de semana não mais. Nesse primeiro momento da quinta, a partir da tarde, isso é mais no pé da serra, é mais na serra e pega cidades, Praia Grande, Timbé do Sul, essas áreas mais na subida da serra. Para nós, do litoral, hoje não muito, vai começar a aparecer um pouco, especialmente ao longo da sexta-feira.
0: Tá certo. Por enquanto, muito obrigado, tenha um bom dia, até amanhã.
2: Até.
0: Leandro Puchalski, diariamente aqui na nossa programação com a previsão do tempo para Sicoob Credigia.
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1: É, contra o vento não tem muito o que se fazer, né, ô Sidney Candioto? Principalmente o pessoal da agricultura, hein, nossos amigos fumicultores, né, nessa época do ano, bananicultores também, né? Tem que ficar esperto, não tem muito o que se fazer, mas se apegar uma boa oração, às vezes resolve, né? Com fé, tudo se resolve. Muito bem, depois da previsão do tempo com ele, o Leandro Puchalski, vou trazer aqui já as primeiras

0: Participações dos nossos ouvintes, curtindo lá a live, a Ju Pacheco, também ainda a Maria Salete Patrício Tramontinho, Rafael Silva Lisboa, a Marley Schuanke e a Ivone Brovedan Vieira. Ah, aquele abraço aos nossos amigos e amigas já interagindo por aqui. O Rafael Silva Lisboa também está comentando lá. Bom dia, Rafael. Obrigado pela companhia. 7:42. Agora o que é destaque no agronegócio.
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0: Ações práticas para proteger a soja do El Niño. Excesso de chuvas exige manejo de solo. A soja, ela gosta de tudo, né? Menos de água. E rigor no controle fitossanitário.
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3: Com o El Niño confirmado para a safra da soja 2026-27, os produtores aqui do sul do país enfrentam a perspectiva de chuvas acima da média, o que deve aumentar os desafios para o cultivo da soja. Para mitigar o alto risco de erosão hídrica e perda de nutrientes, a Embrapa orienta a implantação imediata de plantas de cobertura de inverno, como aveia, centeio e nabo forrageiro. A combinação de chuva constante e calor acendeu o alerta para doenças fúngicas severas na soja. Especialistas reforçam a necessidade de monitorar o campo e aplicar defensivos na hora certa para evitar prejuízos no cultivo da soja. De Florianópolis, da Rede de Notícias Acaerte, Carol Denardi.
0: Repórter Carol Denardi trazendo a informação dentro do Mampituba Notícias, antes do intervalo comercial, as manchetes dos jornais.
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0: Na Folha de São Paulo, capa de hoje da Folha, investigação sobre Lulinha recoloca tema da corrupção na campanha de Lula. No estado de São Paulo, laboratórios anunciam a eficácia de vacina contra câncer de pele. Olha que boa notícia. Olha que excepcional, que marcante, que importantíssima notícia na capa de hoje do estado de São Paulo. Laboratórios anunciam eficácia de vacina contra câncer de pele, o mal que atinge um número impressionante de pessoas, né? Principalmente a faixa mais idosa, né, Sidney? E aí nós partimos do princípio, claro que não temos conhecimento considerável nenhum de medicina, mas a partir do momento em que você identifica uma vacina para um tipo de câncer, né, você está no caminho para também encontrar a solução para as outras variantes dessa doença. Laboratórios anunciam a eficácia de vacina contra câncer de pele na capa de hoje do estado de São Paulo. No estado de Minas, rodovias mortais. No Zero Hora, total de eleitores com deficiência no Rio Grande do Sul tem alta de 39%, apontam dados da Justiça Eleitoral. No Diário Gaúcho, perícia indica que menina foi agredida. No Correio do Povo, STF amplia alcance das medidas da Lei Maria da Penha. No Correio Brasiliense, também capa dessa quinta-feira, STF amplia a aplicação de medidas protetivas da Lei Maria da Penha. Nas manchetes dos principais jornais. Agora 7:46, vamos abrir espaço para as empresas, produtos e serviços que acreditam no nosso trabalho, mas sobretudo na sua crescente qualificada audiência. Vamos aos assinantes, aos patrocinadores aqui do nosso programa e já já estaremos de volta. É um instante só.
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8: Muito bem, agora são 7h51, 7h51, lá na live do facebook.com/rádio Mampituba. Quem está interagindo aqui conosco, deixa-me ver, comentando lá, temos aqui Clerida Lauba, agora eu não sei aqui, a foto é de um casal, Sidney, aí eu não sei se é o Cleri ou a Cleri. Se explica aí, Cleri, por favor, só para a gente não cometer nenhuma gafe aqui, mais nenhuma, né, Sidney, já de tantas, né? Cleri da Lauba, bom dia, Cleri, obrigado pela participação. A Ivone Brovedan Vieira, bom dia, amigo Laura Alexandre, bom dia, bom trabalho. Bom dia também para o Sidney Candioto. Dá bom dia aí, Sidney.
9: Bom dia.
8: Que Deus abençoe vocês e suas famílias e a todos dessa grande emissora, onde estou sempre ligadinha, diz aqui a nossa ouvinte ponta firme, sempre participando também, a Ivone Brovedan.

0: Vieira. E curtindo lá a live, o Pedro Correia, Clerida Lauba, Ivone Brovedan Vieira, Ju Pacheco, Maria Salete Patrício Tramontim, Rafael Silva Lisboa e a Marli Schwanke, nossos ouvintes fazendo acontecer aqui na programação da 99.5. O Alex já mandou a pauta aqui, Sidney. Já está conosco. Estabeleça, por favor, aí o contato. Já está também na ponta da linha aí. Então vamos com o comentário de Alex Bristotti.
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0: Começam a aparecer nas ruas as preferências do eleitor, Alex. Que história é essa? Bom dia.
2: Bom dia, Alaor, Candioto, ouvintes da nossa FM Nativa. A gente já começa a ver preferências, né, Alaor? Um adesivo aqui, um adesivo ali, embora.
0: Às vezes não é preferência, às vezes é o candidato que tem mais dinheiro, né, para fazer adesivo.
2: Mas a Laor hoje tá paz. Assim, hoje é barato fazer adesivo, né? Já não é tão caro assim, né? Mas claro, aquele que tem uma estrutura financeira maior, a tendência é aparecer mais, né, Laor?
0: Exato.
2: Porque aí tem condições de pagar para fazer o material e pagar pessoas para colocar aquela wind banner, né, que se chama?
0: No vidro traseiro, né?
2: Tem aqueles vidros traseiros e aquela bandeirinha, é wind banner?
0: Isso. Bandeira de vento, tradução livre.
2: Isso, aquele wind banner para pagar uma pessoa para botar e tirar dos locais, né?
0: Às vezes isso, colocar um adesivo no carro, deixar o carro estrategicamente posicionado num local de grande circulação.
2: Isso, aí pega assim e diz assim, alô, Roto, bota um adesivo no teu carro e eu vou te pagar o teu estacionamento o dia inteiro ali no Centro Sombrio.
0: Lá na frente da igreja.
2: Isso, aí fica estacionadinho ali o dia inteiro, paga o estacionamento, né? Mas fica ali o dia inteiro o carro estacionado fazendo uma propaganda. Então a gente já começa a perceber, assim, pelas redes sociais, sábado será um dia de adesivaços, né?
0: Isso, pelo que eu estou acompanhando aí na região, só o que se fala em adesivaço.
2: O sábado é o dia do adesivaço, adesivaço do fulano, do beltrano, do ciclano, e por aí vai, né? Então,
0: sábado de manhã. Cobrir um evento aí no final de semana, a gente cobre todos, né? Desde que tenha possibilidade, né? Olha que eu saí, rapaz, né? Que tinha um adesivo atrás do meu carro. Se a gente não tá esperto, sai fazendo campanha por aí de forma inconsciente.
2: Isso aí. Então, a gente percebe que o eleitor já começa, né? A mostrar a sua preferência. Pelo que a gente vê de adesivo rodando nos carros, né?
0: Exato.
2: E assim, claro, comparado a Laor, às eleições lá do início do ano 2000, né, quando você tinha bandeira nas casas, quando você tinha ainda a possibilidade de camisetas e outros brindes, quando você tinha a possibilidade das bandas, né, fazer os tal dos showmícios. Hoje é muita coisa, foi proibido pela legislação eleitoral. E outras permaneceram, né? E aquelas que permaneceram são basicamente essas, Alaor. É o adesivo, o santinho, esse o wind banner.
0: Você está esquecendo das manifestações através das bandeiras na ponta da taquara.
2: Isso, as bandeiras nas casas, né?
0: Rapaz, tem bairro aí que, principalmente nas últimas semanas, das eleições, mas parece um estádio de futebol, né? A gente olha assim, só bandeira.
2: Mas também era um tal do troca-bandeira, né?
0: Às vezes a bandeira de um lado, bandeira de outro, de uma cor, aí, bandeira de outra.
2: De manhã subia uma bandeira azul, de tarde subia uma vermelha, né?
0: E quanto maior a taquara, melhor.
2: Melhor nada, aí tinha aquele que era sempre o rei do bairro, né? A taquara dele era mais alta, né?
0: Pintaram uma pedra, acho que foi no Jacinto Machado, né? Pintaram uma pedra com o número de um partido. A justiça mandou tirar aquilo.
2: Na hora, né? Assim, a que me marca nas bandeiras é a comunidade de

0: Guarita em Sombrio.
1: É.
0: Que a gente passava na BR-101 e de longe já dava para ver bandeira azul ou bandeira vermelha, né?
1: É.
0: Na comunidade da Guarita em Sombrio. Então, na ponta da Taquara, né? Marcava bastante.
1: Isso.
0: Claro, ficava mais fácil de visualizar, né? Porque da BR a gente já via de longe, assim, chegando perto da comunidade, já começava a ver as bandeiras em ponta de Taquara, né? Hoje ainda é permitida essa manifestação nas casas, né? Só porque também o eleitor, ele já começa, né, Laura, a não querer mais toda essa manifestação, né?
1: Identificação.
0: Ele já não quer mais, porque vai que o fulano ganha e eu tô com o outro, e daí depois, embora... a gente sabe que essa marcação também ela é mais antiga, né? Hoje já os municípios foram ficando maiores e já não tem mais essa personalização de que lado é o fulano, né?
1: Tu acha?
0: Pra fazer ou não fazer. Não, já passou bastante, Alô. Uma vez era mais marcado, né? Não patrola aquela rua porque a maioria que mora lá é da turma deles.
1: Era marcado na paleta.
0: Fulano pediu aqui pra limpar um valo. Não vai, fulano, não é nosso.
1: Então eu vou te aconselhar a dar uma passeada aí pelo nosso interior. Eu conto milagre, mas não conto santo. Tem local aí que a patrola chega na frente da casa do sujeito, ela dá uma erguidinha na lâmina.
0: Ah, ela levanta ainda, é. Ai, ai, ai.
1: Assim por acaso, ai, coincidentemente.
0: Ainda tem um resquíciozinho, então.
1: Tem.
0: Ou será que é bastante ainda, Laura?
1: Olha, é bom verificar em loco. É bom verificar em loco.
0: Então tá. Mas complementando aí o comentário, então a gente começa a perceber e cada vez mais a tendência é aparecer, né? Uhum. Mobilização de rua, principalmente. Nas redes sociais. Laura, as redes sociais, ela vira assim uma coisa. Não dá nem pra perceber o que é e o que não é, porque, cara, eu acho que a barra de rolagem ali do feed, quando vem uma questão eleitoral, acho que o dedo acelera, né?
1: Mas eu vou te dizer uma coisa, sinceramente, tô percebendo um menor engajamento.
0: É?
1: Nas redes sociais, em comparação às outras eleições.
0: Pode ser.
1: Não sei se é um novo algoritmo, se... Existem outras redes sociais que o pessoal está prestando mais atenção sobre esse assunto, mas nas tradicionais, sinceramente, eu estou percebendo, notando um menor engajamento no que diz respeito a manifestações sobre esse ou aquele candidato, esse ou aquele partido.
0: De repente estão buscando fazer com que o algoritmo entenda alguma coisa, começa devagar, né?
1: Pode ser,
0: faz sentido, é. Mas assim, já tá poluído, né, Laura? E com aquilo que o que menos a gente vê é proposta, né?
1: Claro.
0: É o que menos. Então assim, a gente, claro, estamos no começo de um processo eleitoral. E a gente quer proposta, a gente quer compromisso, né?
1: Compromisso. Porque, assim, você falou uma palavra importante. Ontem, por exemplo, a SIC, a Associação Comercial e Industrial de Criciúma, fez um debate com os deputados da região. Faz as contas, mais ou menos quantos deputados nós temos aqui, candidatos, nessas eleições, no sul do estado?
0: Tem bastante.
1: Sabe quantos compareceram?
0: Quantos?
1: Dois.
0: Tá aí. A gente entende que algum ou outro não pode ir, mas daí num volume desse daí já é complicado, daí parece que é desinteresse mesmo, né?
1: Pois é.
0: Pelo menos é a impressão que a gente tem, né? Não estamos aqui afirmando que é desinteresse, mas a impressão parece que é, né?
1: Pois é.
0: Porque eu lembro em outras eleições, ou na eleição passada, né? Eu lembro quando o Jorge Mello assumiu o compromisso da universidade gratuita.
1: Uhum.
0: E o pessoal dizia, olha, esse compromisso aí é muito grande, não vai conseguir, não precisava. Muita gente falava assim, no meio político, né? Não precisava, acho que ganhava eleição sem esse compromisso. Assumiu o compromisso e fez, né, Laura? Se não tem assumido um compromisso eleitoral, de repente não faria, né? Então a gente sabe que as propostas e os compromissos que são manifestados com a população né, durante o processo eleitoral,

0: ele entra num rol muito grande de cobrança para que seja executado e seja feito, né?
1: Palavra dita, palavra empenhada, né?
0: É, isso aí. Então, eu percebo daí que o pessoal parece que não quer assumir compromisso, né? Porque quando não tinha as redes sociais, Alaor, falava lá em comunidade e tal, ninguém gravava, ninguém filmava, depois, né? Ficava, né? Agora, hoje, com as redes sociais, não, né? Faz uma fala lá numa comunidade, por mais isolada que seja. Faz uma fala, qualquer candidato, né? Faz uma fala, fica gravado. Depois, se passa o mandato e não faz, tá aquela crítica ali prontinha para ser colocada na rede, né?
1: É. Agora, mudando de assunto aqui, na sua pauta, a NTT autorizou fazer estudo para túneis no Morro dos Cavalos. Passo importante, Alex, ou não?
0: É um passo importante porque ela autorizou a CCR a fazer um estudo para atualização de valores. Né? Embora aquele trecho, acho que ainda é da empresa litoral, translitorânea, né? Que é da empresa que aquela concessão, acho que ainda é da empresa que faz o norte, né?
1: Uhum.
0: Mas que o interesse é da NTT ali de passar, né? Já demonstraram esse interesse, né?
1: Isso.
0: Da NTT assumir aquele trecho ali. A NTT não, desculpa, a CCR. Então, o passo importante é o quê? Autorizou a CCR a fazer o estudo com base nos túneis e mais obras que tem que fazer no entorno para atualização de valores, porque precisa tudo isso ir para um novo contrato ou atualização de contrato de concessão, né? Porque esse valor ele vai ser colocado na tarifa, né? Então, os valores que são gastos para a execução dessa obra, eles vão ser atualizados porque servirão de base para um recálculo da nova tarifa de pedágio, que vai ser distribuída entre as praças de cobrança. Então, assim, o valor que for gasto ali vai ser pago pelo cidadão ao passar numa praça de pedágio. Isso aí é certo. Então, a NTT autorizou a CCR a fazer essa atualização. Quando ela autorizou, ela já começa a abrir espaço para que a obra, então, seja feita, claro, após uma série de estudos, e ela autorizando, então, a atualização da planilha, porque a NTT, ela tem ainda vários, a CCR tem vários anos ainda do contrato de concessão desse trecho sul, né? E aí ou faz uma atualização de contrato ou faz uma nova concessão, né? Ampliando o tempo, né? Já com uma nova tarifa para compensar esse investimento ali dos túneis. Então, é um ponto, uma decisão importante, Laur, que vai em busca, caminha, né? Para que seja dada uma solução definitiva ali no Morro dos Cavalos, porque do jeito que está hoje, nós vivemos ainda com aquela vulnerabilidade, né? De algum acidente naquele trecho ali, impedir a ligação da BR-101 aqui entre a capital catarinense e o sul catarinense.
1: Muito bem, tá certo. Por hoje era isso, meu amigo. Criciúma, ontem no finalzinho, no último lance da partida, a imprensa já apontando os melhores em campo e vai terminar o jogo.
0: Isso.
1: Desliguei o rádio, daí fui depois conferir no final da partida o resultado. O Botafogo tinha empatado aos 50 do segundo tempo. Mas foi. Que pecado pro Criciúma.
0: Foi no finalzinho. Mas, ainda é melhor um empate do que uma derrota, né?
1: É.
0: Então o Criciúma fica a 2 pontos à frente do Juventude, que é o segundo colocado, Juventude que ganhou do Goiás na terça-feira, né? E agora, claro, era fora de casa. O negócio do Criciúma é em casa fazer valer a pressão da torcida e a vitória, né, Laur?
1: Tem confronto direto agora contra o Fortaleza.
0: Isso, e aí fora de casa, não perdendo, já é importantíssimo, ganhando 1 ponto, a vitória é melhor, mas 1 ponto fora de casa e vencendo em casa, o Criciúma seguirá embalado, né?
1: Certo.
0: Vamos nessa linha aí.
1: Um abraço, meu amigo, até amanhã.
0: Um abraço, até amanhã.
1: Alex Bristotti, diariamente aqui na nossa programação com o seu comentário, 8:07. Mais participações aqui dos nossos ouvintes, Acleri, Sidney. Acleri, bom dia,

0: Cleire, esposa do José Escalcon, lá de Coronel Freitas. Mas peraí, agora eu tô com uma outra dúvida. O José Escalcon diz que é de Chapecó, né? E a Cleire tá dizendo que é de Coronel Freitas. Eu sei que um é perto do outro, vai que fica no meio, né, Sidney? Vai que fica ali na fronteira, mas enfim. Cleri, esposa do José Escalcon, diz ela lá de Coronel Freitas, longe uma barbaridade. Abraço, Cleri, também ao José Escalcon, sempre na audiência crescente qualificada aqui da 99.5 FM. 7 minutos passados das 8 horas, vamos ao intervalo comercial. Na volta, vamos conversar aqui com o pessoal do Mercadão dos Óculos, tem promoção chegando por aí. E também nós vamos manter contato com a Câmara de Vereadores de Araranguá, que através de uma proposição está tentando, né, fazer as cobranças necessárias, o acompanhamento num processo meio nebuloso que se chama federalização da SC-285. Governo do estado diz que a bola está com o governo federal, está com o DENIT, com o Ministério dos Transportes. O DENIT e o Ministério dos Transportes, por sua vez, diz que já encaminhou 2 ofícios ao governo do estado, solicitando a transferência da SC-285, rodovia estadual, para o governo federal, para que se torne o último trecho ali do traçado da BR-285, desde São José dos Ausentes, lá, aliás, desde a fronteira do Rio Grande do Sul com a Argentina, né? Passando por São José dos Ausentes, onde temos hoje obras lá na ponte sobre o Vale do Rio das Antas, os 8,2 quilômetros restantes. Depois tem o trecho da Serra da Rocinha, em Timbé do Sul, tem o contorno viário de Timbé do Sul. E dali até a BR-101 em Sanga da Toca, passando por Ermo e Turvo, né? Nós temos SC-285. E a solicitação dos municípios aqui da nossa região, de lideranças da população, para que ela seja federalizada. Só porque é um processo meio, como disse, né, nebuloso, meio duvidoso, né, matreiro. Ninguém sabe com quem está a bola direito. Daqui a pouquinho eu vou conversar com o vereador lá de Araranguá, o vereador Nelson Soares, porque a Câmara de Vereadores, como disse, iniciou um processo aí para liderar aqui na região essa questão da federalização. A coisa parece que tinha dado uma adormecida, então a gente faz a cobrança necessária, né, Sidney? Logo após o intervalo comercial.
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0: 8h14, retornamos com o nosso Mampituba Notícias. Muito bem. Daqui a pouquinho tem o pessoal aqui do Mercadão dos Óculos. Já converso com o vereador Nelson Soares, lá de Araranguá. Na sequência aqui da nossa programação, ligado, quem está aqui é o Adair da Rosa, né, Sidney? Adair da Rosa, lá de Treviso, ligado no programa. Adair, aquele abraço, obrigado pela audiência, pela participação. Treviso, a rádio pega lá, Sidney? É, no meio das montanhas, lá no vale, lá em Treviso, lugar muito bonito, aliás, diga-se de passagem, né? É verdade. Tem pessoal que comercializa ali produtos coloniais na beira da estrada, né? É uma quitanda daquela melhor do que a outra. Obrigado pela audiência, então, deixa-me ver aqui, é o Adair Rosa, lá em Treviso. O já está na ponta da linha, o nosso entrevistado? Então vamos para a Cidade das Avenidas, vizinha, amiga e aprazível. Cidade das Avenidas, onde temos os nossos representantes do Poder Legislativo, dentre eles o vereador Nelson Soares, que está com a gente agora na live também, né, Sidney? Na live lá do facebook.com/Rádio Mampituba e da mesma forma no YouTube, o Rádio Mampituba FM. Vereador, bom dia.
1: Bom dia, Laor. Bom dia, nossos amigos ouvintes da Rádio Mampituba.
0: Os assuntos que trazem o desenvolvimento aqui da nossa região, nós não podemos deixar adormecer, né? Quanto mais morrer. Então a gente continua fazendo a cobrança aí para que os ouvintes acompanhem os temas que tenham realmente relevância aqui para a nossa região. Dentre eles, a federalização da SC 285. Me recordo que conversei com o vereador questão de 30, 40 dias atrás, quando a Câmara de Vereadores se manifestou no sentido de fazer parte no processo de acompanhamento, né? De tomada de decisões também, né? Se for necessário, para que a rodovia entre Timbé do Sul e Araranguá, passando por Turvo e Ermo, se torne a BR-285, né? O traçado da rodovia federal que chega a Santa Catarina desde a fronteira do Rio Grande do Sul com a Argentina, através da Serra da Rocinha. Vereador, tivemos evolução nesse assunto?
1: Bom, Laura, ali houve a expedição dos ofícios ao DENIT, né? Para que ele nos informe as questões do projeto, se há, se não há.

0: a recursos, não há recursos, e também ao a Secretaria de Infraestrutura do Estado, ao Governo do Estado, para informar se vai assinar, se não vai assinar, quais são os entraves, né? E também foi o ofício para a MESC, né? Para que colocasse isso numa pauta de prioridade. Eu, inclusive, também pedi uma reunião no DENIT, em Brasília, né? A gente está aguardando a confirmação dessa reunião. A princípio era para ter acontecido há uns 15 dias atrás, mas estou confirmando a agenda com o presidente DENIT. E tem a questão eleitoral, né? Isso acaba causando algum transtorno em agenda de governo, enfim, ninguém quer botar a mão em cumbuca, né? Principalmente nessa época, mas o assunto continua, porque cada deputado federal, cada deputado estadual que tem passado pela nossa região, dado as suas entrevistas nas rádios, na CIVA, enfim, a SIC, tem que obrigatoriamente tratar dos assuntos que são importantes para o Sul, e um deles é a SC 285, né? A federalização da SC. Eu acredito que tão logo o time, o processo eleitoral, talvez nesse meio do caminho, a gente consiga confirmar a agenda lá em Brasília, para ter maiores detalhes sobre a questão do projeto e do processo da federalização, né? Mas realmente o pleito eleitoral, ele atrapalha um pouco, ele ajuda, porque traz o tema à discussão, né? Acaba que todo mundo acaba colocando isso como uma prioridade. Os políticos que vão passando aqui para pedir voto têm que entender que isso é uma prioridade da nossa região, mas em Brasília e no próprio governo do estado a gente não consegue caminhar, porque todo mundo tem medo de dizer alguma coisa que talvez o eleitor não vá gostar.
1: Muito bem, então, recapitulando, já foram oficiados, os ofícios já foram encaminhados pela Câmara de Vereadores de Araranguá ao Governo do Estado, através da Secretaria de Infraestrutura, à MESC, Associação dos Municípios do Extremo Sul Catarinense, e também ao DENIT, é isso?
0: Exatamente. Então, isso, como tu disse, é em torno de 30 dias, né? Acho que exatamente 30 dias. E agora a gente também não, né, tá aguardando as respostas. Essas respostas também nem sempre vêm imediatas, né? E por fora disso, a gente tem feito as articulações, né, junto com os políticos, junto com as próprias secretarias, para colher as informações sobre esses entraves aí. E é claro que a gente acaba esbarrando na questão eleitoral, e aí os interesses eleitorais de A e de B, somente depois que isso se cristalizar para os próximos 4 anos é que a gente vai conseguir andar com o projeto. Eu, particularmente, não tenho dúvida que o sucesso do crescimento do extremo sul catarinense passa pela federalização, né? Mobilidade urbana, enfim, tudo isso, turismo, precisa. Essa é uma obra, como eram as serras, né? Extremamente importante, estruturante para nossa cidade, para nossa região. É uma obra regional.
1: Até aqui nenhum retorno, portanto.
0: Até aqui nenhum retorno. Apenas conversas paralelas, mas oficialmente não tivemos nenhum retorno.
1: Vereador, nesse início de processo de envolvimento da Câmara de Vereadores de Araranguá, o próprio vereador Nelson Soares percebeu que esse assunto é tratado ali meio que na ponta dos dedos, pisando em ovos?
0: Exatamente, exatamente. Esta é a minha impressão, tá? A minha, do vereador Juliano também, que está junto comigo nesse trabalho, todos tratando isso assim com muita parcimônia, como o senhor disse aí, pontinha dos dedos, assim, cuidando para não apertar muito o governador, o outro lado não apertar muito, não dizer que está muito do lado do governo, enfim, todo mundo tratando isso assim com bastante cuidado, porque, enfim, estamos no momento eleitoral, né? Mas de todos que a gente conversou, eu não tive de ninguém, isso é importante, né? A discordância da importância da federalização.
1: Tá certo. Vereador, agradecemos a sua participação aqui no programa, o seu retorno, a sua manifestação, é de fundamental importância para que o ouvinte siga acompanhando. Já temos aqui, inclusive, participação.

participações de ouvintes se manifestando sobre esse assunto, que não pode ser, não pode deixar ter uma certa sonolência, né? Entrar em stand-by, quanto mais

0: Governo Federal por intermédio do DENIT e a AMESC. E a AMESC, portanto, Câmara de Vereadores encaminhou ofício à instituição ali em Araranguá, ao governo do estado em Florianópolis e ao governo federal em Brasília. Nem de Araranguá, nem de Brasília, nem de Florianópolis obteve retorno. Quem que fica aguardando isso? A população. O motorista, o usuário, o contribuinte, o eleitor. E o nosso papel, fazer a cobrança. Fazer a cobrança, ficar em cima do assunto, não deixar morrer. O Luan Padilha Besbirolo, o que que diz aqui o Luan? Bom dia Luan, mas o governo do estado não pode abandonar a, diz ele aqui, rodoviária, mas acredito que seja a rodovia, né, o Luan? A rodovia, as manutenções têm que ser feitas. É uma vergonha, diz ele aqui, é verdade, né? Todos os governos, principalmente o governo do estado, também tem que seguir. Não, né, não precisamos ficar aguardando a federalização. Não se sabe quando é que ela vai acontecer. Em 2026, sinceramente, acho meio que impossível. Embora haja uma evidência, uma proeminência do tema agora no período eleitoral, umas pessoas vão dizer, olha, agora tem período eleitoral, é complicado falar sobre esse assunto. Muito pelo contrário. Muito pelo contrário, agora é que tem que falar. Chega lá o candidato a esse ou aquele cargo. Escuta, você é comprometido aqui com a região? Ah, sou, imagina, olha, o que vocês precisar aqui, pode contar comigo. De manhã, de meio-dia, de tarde, de noite e de madrugada, dia de semana, feriado ou final de semana, pode contar comigo. Ah, é? O que, que você está fazendo pela federalização da SC 285? Ah, mas tem esse assunto aqui na região? Tem. Se manifeste. Agora que é hora de falar sobre esse assunto. Para que os políticos, para que os candidatos se comprometam com ele. Porque depois a gente grava, né? Ou se grava, faz print, deixa tudo guardadinho para que logo após o período eleitoral passe e os envolvidos assumam seus respectivos cargos, a gente faça a cobrança. Agora é que tem que falar sobre esse assunto. E tem que dar manutenção também, né, ô Luan? Não dá para esperar a federalização. Obrigado pela participação. 8:25, 8:25. Vamos seguindo por aqui com o nosso trabalho. Vamos seguindo por aqui. Omissão é o que não podemos ter, né? Não podemos omitir enquanto veículo de comunicação. Né? Nosso papel é informar realmente. Agora tem matéria aqui, né, o Sidney, antes do intervalo comercial. Semana de combate à corrupção, discute soluções em Santa Catarina. Programação gratuita ocorre de 24 a 27 de agosto, portanto, na semana que vem, com encontros presenciais e online sobre prevenção, compliance e participação cidadã. Informação do programa.
1: Santa Catarina recebe entre os dias 24 e 27 de agosto a segunda semana estadual de combate à corrupção. A programação é gratuita e reúne atividades presenciais em Florianópolis e em Itajaí, além de encontros online. A programação reúne especialistas nacionais e internacionais e propõe debates sobre prevenção, ética, governança e participação cidadã. Para o promotor de justiça Afonso Guizo Neto, coordenador do programa Educando Cidadãos, a proposta é mostrar que o enfrentamento a corrupção precisa fazer parte de uma reflexão permanente.
2: A temática ela tem que ser trabalhada diariamente com uma reflexão contínua. Então é um processo que não se resolve da noite para o dia, nem em uma semana, mas de fato essa semana ela propõe a trazer o que foi feito, como se fazer, o que ocorre em outros estados, o que ocorre em outros países, como a sociedade pode sair de uma situação fatalista de que tudo é assim mesmo e nunca mudará para uma situação ativa com instrumentos efetivos para lidar com um problema e para ter conquistas.
1: E essa participação, segundo Afonso, precisa ir além da denúncia. A ideia é estimular a sociedade a discutir soluções, fortalecer o controle social e entender como cada pessoa pode contribuir para uma cultura de respeito às regras. A semana também mobiliza a rede de parceiros do Educando Cidadãos, que reúne mais de 70 instituições e participantes. O programa nasceu em Chapecó em 2004, justamente no dia 27 de agosto. Por isso, o encerramento encerramento da programação ocorre na data que marca o Dia Estadual de Combate à Corrupção. Para Afonso, o evento também cria um espaço para aproximar pessoas com diferentes visões

0: em torno de objetivos comuns.
1: Eu acho que o mais importante é a gente ter consciência de que juntos, trazendo as ideias, sentando a mesa do debate, a gente encontra soluções. Soluções que passam pelo diálogo, pela conversa e por efetivamente saber que o pensar diferente não é algo negativo, ao contrário, a partir dessa diferença que a gente constrói um processo que possa ser plural, democrático.
0: A partir desse diálogo, a iniciativa busca fortalecer a cultura de integridade e ampliar o diálogo entre instituições e sociedade, reunindo diferentes visões para construir caminhos mais efetivos no enfrentamento à corrupção. Os encontros são gratuitos, abertos ao público e contam com certificação para os participantes. As inscrições seguem disponíveis no site do Ministério Público de Santa Catarina. Mais do que concentrar o debate em uma semana, a proposta reforça a importância de participação contínua da sociedade na prevenção à corrupção e na construção de soluções coletivas. De Florianópolis, da Rede de Notícias Acaerte, Bárbara Amaral.
2: Repórter Bárbara Amaral trazendo a informação aqui dentro do programa, 8:29. Está aí, né? Semana de combate à corrupção. Discute soluções em Santa Catarina. Programação gratuita ocorre de 24 a 27 de agosto, com encontros presenciais e online sobre prevenção, compliance e participação cidadã. Tá certo. Vamos ao intervalo comercial. Já já estaremos de volta. Tem os destaques ainda da Seara Policial. Ainda tem o que é informação no esporte, o Criciúma. Ih, Tigrão, né? No finalzinho, Sidney, deu até uma dor no coração ontem, Sidney, né? Já tinha até desligado o rádio, depois fui conferir o resultado da partida. Não, o Botafogo empatou no último lance. Botafogo de Ribeirão Preto, né? E o Criciúma deixou escapar assim por entre os dedos. 3 pontos importantíssimos, né? Que fariam aquela diferença na tabela de classificação do Campeonato Brasileiro da Série B. Trouxe um para Criciúma e pro Heriberto Rios, mas poderia ser 3, né? Às vezes, como diria o filósofo Vanderlei Luxemburgo, pega o código aí, Sidney, às vezes o medo de perder tira a possibilidade da vitória, né? E foi isso que aconteceu com o Criciúma. Mas enfim, agora tem o confronto contra o Fortaleza no Heriberto Rios, no final de semana, se não estiver enganado, né? Confronto direto, Fortaleza deve estar na quarta colocação. Então, se o Criciúma ganha do Fortaleza, além de ter mais 3 pontos, ainda deixa o Fortaleza lá com a mesma pontuação dessa rodada, né? Também confronto importantíssimo, não se pode brincar de forma alguma, de jeito nenhum. Agora vamos, em nenhuma função, aliás, né? Vamos ao intervalo comercial. Na volta também tem o pessoal do Mercadão dos Óculos. Não chegaram por aí ainda? Deve estar percorrendo as serras da região com a sua motocicleta, né? O nosso amigo Clayton, mas daqui a pouquinho ele aparece. E ainda também teremos mais participações aqui dos nossos ouvintes. Já, já.
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2: Em estabilidade, 19 graus.
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5: Muito bem, houve um imprevisto, não vou conseguir ir hoje. Posso remarcar para amanhã? Nosso amigo Cleiton, Sidney, o que que tu acha? Vamos levar essa demanda do Cleiton a julgamento. Vamos pensar, vamos refletir, ô Cleiton. Claro que pode. Parceiro, imprevistos acontecem, Sidney. Imprevistos acontecem. Hoje pela manhã, inclusive, um camarada nosso, colega da imprensa, dormiu um pouquinho demais. O programa, que era para começar às 6:30, começou às 7:10 da manhã, mas não dá nada, sim. Imprevistos acontecem. Dormiu mais que a cama, segundo o próprio. Imprevistos acontecem, né? E não estamos, como é que meu pai dizia, não estamos escape, né? Não estamos escape de que aconteça com a gente também, né? Mas enfim, o Cleiton, estás perdoado dessa vez, né? Fica para a próxima, né? Fica para amanhã então a entrevista com o Cleiton. Mas aí a gente vai cobrar a fatura. A gente usa essa flexibilidade, mas cobra a fatura, né? Tá bom? Ô Cleiton, amanhã a gente conversa então aqui no programa. Informação é o que não falta por aqui, e muito menos participação do ouvinte. Deixa eu me ver, o Luan Padilha voltou aqui, o Luan Padilha Besbirolo. Exatamente, a Laura. Tá concordando com a gente aqui, né? Temos que elogiar quando tem que elogiar e cobrar quando tem que ser cobrado. Muito bem, é isso, exatamente. Se bem que elogiar, a gente meio que evita, né, o Luan? Porque é o seguinte, não é que a gente não faça, a gente faz aqui quando realmente assim é uma coisa fora da curva, né? Porque ações corriqueiras, a gente não elogia muito não, porque afinal de contas o cidadão lá, que é o ente público, né? Seja o prefeito, o vereador, o deputado, o senador, o governador, o presidente da república, o secretário, o diretor, ele é pago pelo erário público para tomar suas ações, né? Ah, eu dei dinheiro para fazer aquela rodovia. Deu da onde? Deu da onde, meu camarada? Tiraste do bolso? Não. É do erário público. É do imposto que todos nós pagamos, né? Fica ligado. o eleitor hoje em dia já está mais esperto também.

0: nesse sentido, né? Ah, eu dei dinheiro para fazer o hospital. Deu da onde? Pode ter assinado lá o cheque, mas o dinheiro vai ser debitado lá dos cofres, seja da prefeitura, do governo do estado, da Câmara de Vereadores, seja, enfim, da Câmara de Vereadores também não, né? A Câmara não pode pagar isso, do governo federal, mas não do ente público ali. Ele não tira dinheiro da conta, ele não faz pix da conta dele, né? Tá certo, ô Luan, obrigado pela participação, exatamente, tem que ficar de olho, né? E cobrar. Obrigado, meu amigo Luan Padilha Besbirolo, com esse sobrenome acredito que seja do Jacinto Machado, né? É do Jacinto, né? Do Jacinto, Luan Padilha Besbirolo, interagindo aqui com a gente. Os ouvintes fazem a diferença. Falando nisso, Jacinto Machado, vamos para a Praia Grande, ao José Cláudio, sobre a abertura ao tráfego de veículos na Serra do Faxinal. José Cláudio tem uma ideia, diga, meu amigo.
1: Bom dia, tudo bem? Poderíamos ver, né, de repente com uma empresa, a possibilidade de alguém fazer um serviço voluntário aos domingos ou até mesmo no sábado à tarde. Eu me proponho a fazer isso. A gente fazia ali uma espécie de um curso, um preparo ali para ver como funciona, e aí a gente ficaria ali no domingo, principalmente, né, que é os dias de mais movimento que nós temos aqui, até para alavancar o nosso turismo, né? Praia Grande precisa muito disso. Eu me proponho a fazer um serviço voluntário aos domingos para ajudar a cuidar ali no Siga e Pare.
0: José Cláudio da Praia Grande, ó. Parabéns para você, parabéns por esse pensamento e pela proatividade, pela vontade de fazer, de ajudar. É uma ação meio complicada, né, Alcine? Porque de repente forma-se um grupo de pessoas aí com essa finalidade, né? Pessoas que obviamente são da comunidade, cada um tem a sua atividade no dia a dia, e se disponibilizam a estar lá no meio da serra, sinalizando, ajudando os motoristas que porventura queiram passar por ali. Lembrando que o tráfego de veículos está permitido em horários determinados, de segunda a sábado, horários específicos, menos no domingo. Por isso que o José Cláudio teve essa ideia, né? Da população formar grupos, enfim, e ir lá sinalizar. Isso é fundamental, essa vontade de cobrar, essa vontade de querer fazer parte das coisas funcionarem, isso é essencial para nossa região. Obrigado, José Cláudio, pela ação. Mas aí tem um detalhe, né, Sidney? Cada um tem a sua ocupação, tem o seu trabalho. Acontece lá, por exemplo, se deixa passar um veículo, né? E esse veículo tem um problema, ou colide, ou cai lá num precipício, né? Vamos bater na madeira aqui. Não queremos que isso aconteça, mas as possibilidades, elas têm que ser, né, aventadas. Aí é um problema sério, né, Alcine? É um problema sério. Então tem que deixar isso aos cuidados da empresa mesmo, lá os responsáveis, o governo do estado, a Secretaria de Infraestrutura, a empresa contratada. Não é possível agora, né, segundo o prefeito Fanica, que isso aconteça, mas daqui a pouco será. Então, para quem já esperou tanto, né? Para quem já aguardou tanto, né, o José Cláudio, não custa, na verdade, né? Mas tenhamos um pouco mais aí de paciência, o que nós já temos demais, né, aqui na nossa região, para que esse tráfego seja em horários maiores e cada vez mais disponibilizados aos usuários, né? Disponibilizado o horário aos usuários da nossa Serra do Faxinal. Mas pela atitude, pela vontade, parabéns, José Cláudio, é isso aí, exatamente assim. E deixa-me ver aqui agora, tem o Sérgio, o Sidney, direto da Sono e Bem-Estar, o colchão da família. Bom dia, Sérgio.
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0: 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Um abraço, fiquem com Deus, tirando, a minha voz tá grossa, não, ou voz, ó, ou cuecão de couro, mano, tirando os nossos ouvintes maravilhosos da Mamptuba, agora vocês dois são feios, hein? Meu Deus, tchau.
1: É, o Sérgio Pitt, agora tem o Brad Pitt e tem o Sérgio Pitt, né? É símbolo da beleza mundial. Grande Sérgio. Pincher, ele, né? 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Bem, quando nós temos algum evento de clima mais severo aqui na nossa região, principalmente com chuvas intensas, né? Isso acontece sempre, o pessoal faz multiplicar aí nas redes sociais, principalmente nas redes sociais, né? Aquelas imagens de enchente de ermo, né? Ó, tá dando enchente no ermo, aí o sujeito vai ver enchente lá de 2001, né? É o que acontece sempre, tá chovendo, o pessoal posta a foto ali, enchente no ermo, aí o cara vai lá, não tem um pingo d'água no centro do ermo, é de enchente passada. Mas se agora você estiver passando pelo centro de ermo, se você receber fotos, né, do exército no ermo, é verdade, o exército está em ermo, juntamente com uma ação da Defesa Civil, já te mandei o áudio ali nesse daí. A Defesa Civil do Governo do Estado e também Defesa Civil Municipal, numa ação para a prevenção de desastres naturais. Quando são testados, principalmente, também equipamentos, né? Equipamentos que venham a socorrer a população nesses momentos. Uma grande ação da Defesa Civil Municipal do Estado e o Exército Brasileiro, através do 28º Grupamento GAC de Criciúma. Agora, no município de Ermo, essa ação também vai acontecer em Araranguá, mas falando sobre esse assunto, o prefeito Paulinho Della Vecchia, agora aqui no programa. Bom dia, prefeito.
2: Bom dia, Laur, bom dia aos ouvintes da Rádio Mampituba. É uma grande satisfação estar conversando com vocês aí, passando as informações de um dia muito importante, um evento muito importante, que a gente vem já algumas semanas tratando, que é o trabalho do Exército Brasileiro, juntamente com a Defesa Civil do Estado, a Defesa Civil do nosso município do Ermo, onde a gente vai fazer esse exercício do simulado que vai mostrar para a nossa população e para a nossa região que a gente está preparado, que independente do que acontecer, a gente está preparado com estrutura, com trabalho humano, para que cada vez mais os efeitos do El Niño, do que possa acontecer, não sejam tão devastadores aí, principalmente no nosso município do Ermo. Nosso município do Ermo tem um histórico muito grande de enchentes do passado, né? E a gente quer aí cada vez mais que isso fique lá no passado, que não volte novamente. A gente sabe quanto que é trágico, né? Uma família ter que sair de casa, largar sua casa, se retirar e para a própria população, trancar o acesso às comunidades. Então a gente vem trabalhando muito forte no desassoreamento do rio, do desassoreamento das sangas, no trabalho de prevenção, e esse trabalho com certeza vai ser mostrado, foi aprovado pelo Exército Brasileiro, onde a gente vai, durante a tarde de hoje e o dia inteiro de amanhã, prestar esse trabalho, colocar esse material humano, esse material do exército, esse material do nosso trabalho aqui no município do Ermo para a população. Então a gente já avisa a população que vai ter bastante militar andando pelo município do Ermo para não se assustar, porque são ações que a gente precisa fazer e mostrar. A gente fica muito feliz que o Ermo foi escolhido para fazer esse trabalho.

0: Obrigado, prefeito Paulinho. Paulinho de La Venque, lá do município de Ermo, portanto, esse simulado a partir de hoje até amanhã ali no município de Ermo, envolvendo a Defesa Civil Municipal, Defesa do Estado, Defesa Civil do Estado e o Exército Brasileiro. 12 faltando para as 9. Vamos ao intervalo comercial. Antes, quero registrar aqui mais participações dos nossos ouvintes. Deixa-me ver aqui. Quem está mandando o recado? A Ivone Colares e dona Ivone ali do bairro Januária, né, Sidney? Ali do bairro Januária. Bom dia, Laura Alexandre. Bom dia, Sidney. Que Deus abençoe e proteja sempre nós e toda a família. Um abraço também para você, Ivone, querida, nossa ouvinte aqui de Sombrio. E curtindo a live, o José Borges de Freitas, o Gilney Palhano dos Santos, o Pedro Correia, a Clerida Lauba, a Ivone Brovedan Vieira, a Ju Pacheco, a Maria Salete Patrício Tramontim, o Rafael Silva Lisboa e a Marli Schwanke. Audiência da 99.5, que ficará daqui a pouco também, dentre outras informações, com as ocorrências policiais, duas delas em destaque. Telhado desaba. Imaginou, Sidney, tudo dentro de casa. Vamos bater na madeira de novo aqui. Não queremos que isso aconteça com ninguém, né? Mas o telhado desabou. Tu tá dentro de casa. Aí a polícia chega, o pessoal chega para querer ajudar, né? Mas aí tu não quer. Telhado desabou, o morador se recusa a deixar a residência e ameaça atirar em militares. Vai saber o que tinha lá dentro, né? Daqui a pouquinho essa informação aqui, fato ocorrido na nossa região sul. E também, esse aqui aconteceu em Sombrio, cão ataca e morde menino que ia para a escola em Sombrio. Menino de 8 anos, imagina a situação. Menino de 8 anos foi atacado por um cachorro no início da manhã dessa quarta-feira, ontem, dia 19. Fato aconteceu no bairro São Francisco, aqui em Sombrio. Daqui a pouquinho eu também vou falar sobre esse assunto. Já, é um instante só.
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3: 8:55, 5 faltando para as 9. Vamos ver aqui. Muito bem, José Escalcon também interagindo aqui. Bom dia, Alaor. Bom dia, José Escalcon, obrigado pela audiência. Ô, José, explica pra gente, né, se você junto com a dona Cleri residem em Coronel Freitas ou é em Chapecó. Nós estamos aqui meio que indeciso. Eles que também têm propriedade aqui na Areias Claras, em Balneário Gaivota, né? E a gente é curioso, né, Sidney? Às vezes mais do que o necessário, mas agora. O Valdir Inácio Birk também está aqui com a gente, lá em Passo de Torres. Bom dia, senhor Alaor. Bom dia, senhor Valdir. Valdir Inácio Birk na escuta. Abraço você e ao Sidney Candioto. Ótimo dia aos senhores, diz aqui o Valdir Inácio Birk, nosso querido ouvinte lá de Passo de Torres. 4 faltando para as 9. Agora no programa, as ocorrências policiais.
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3: Olha, fato ocorrido, deixe-me ver aqui, foi lá em Siderópolis, né? No centro de Siderópolis. O telhado de uma casa desabou lá no centro de Siderópolis. O fato aconteceu na rua Presidente Dutra, na madrugada de hoje, quinta-feira, dia 20, por volta da 00:30. Segundo o Corpo de Bombeiros, inicialmente o morador se recusou a deixar a residência e ameaçou atirar em quem se aproximasse do imóvel. Não chega perto. Diante dos fatos, a polícia militar foi acionada para prestar apoio à ocorrência. Conforme os bombeiros, ao perceber a presença dos militares, o homem obedeceu então às ordens e deixou a casa. Na abordagem, foi constatado que ele não possuía uma arma de fogo. A Defesa Civil Estadual e Municipal ficou responsável pela avaliação do local. Um menino de 8 anos, foi atacado por um cachorro no início da manhã dessa quarta-feira, dia 19 de agosto. Antes de continuar com o registro da ocorrência aqui, cabe um parênteses. Nossas câmaras de vereadores, nossas prefeituras terão de fazer alguma coisa nesse sentido. Tem casa, tem locais, tem ruas que as pessoas não passam mais a pé, Sidney. Ou se passam, vão lá, catam uma pedra, um pedaço de pau para se proteger. Nada contra quem protege os animais.

0: Cada um tem o seu direito de existência. Mas, principalmente, as pessoas, constitucionalmente falando, têm o direito de ir e vir. Ora, essa, daqui a pouco as pessoas não vão mais numa casa ou na outra, passam numa rua ou outra, porque lá tem uma verdadeira matilha de cães? Que história é essa? Então, câmaras de vereadores, prefeituras que se manifestem, né? Aliás, se manifestem e façam algo nesse sentido. Nesse ataque aqui em Sombrio, ele ocorreu na rua Breno Cardoso, na Coab, no bairro São Francisco, em Sombrio, quando a criança, 8 anos, seguia de bicicleta para a escola. A vítima foi mordida na perna pelo animal. O garoto foi removido ao Hospital Dom Joaquim em Sombrio, onde passou por uma sutura do ferimento. Presta atenção na abrangência do ferimento. 10 pontos. 10 pontos, isso aqui é mordida grande. A família registrou um boletim de ocorrência na Delegacia de Polícia de Sombrio para que a polícia apure o caso. Ainda de acordo com familiares do menino que foi mordido pelo animal, muitas crianças, olha aqui o que eu estou falando, olha o perigo, muitas crianças circulam todos os dias pelo local e, segundo elas, existem vários cães soltos naquele bairro, aumentando o risco de novos ataques. Fica o recado. 8h59, agora para encerrar o programa, os destaques do esporte.
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0: Ontem, pelo Campeonato Brasileiro da Série B, Avaí 2, Esporte 1, Fortaleza 1, São Bernardo também 1, Cuiabá 1, Operário 0, Vila Nova 6-0 na Ponte Preta. E o Criciúma, que estava vencendo com o gol de Vagninho até os 50 minutos do segundo tempo no escanteio, que seria o último lance da partida, levou o gol de empate. Aos 50 do segundo tempo, Vilar fez o gol de empate do Botafogo de Ribeirão Preto, lá no interior de São Paulo. Botafogo 1, Criciúma também 1. Ontem, ainda pela Copa Sul-Americana, Atlético Mineiro 2, classificado. Bragantino eliminado 2. Santa Fé 0, River Plate 0. Esse jogo aqui, na rodada anterior, ele foi adiado, por isso que ontem foi o compromisso da ida, né? Santa Fé 0, River Plate 0. O MVD City Torque venceu o Tigre por 2-1 e se classificou também à próxima fase da Copa Sul-Americana. Confrontos também da Libertadores da América: Coquimbo Unido 0, Platense 0. Nos pênaltis deu por 7-6, Platense classificado. Cerro Portenho 0, Palmeiras 1, Palmeiras classificado também. Flamengo 2, Cruzeiro 1, o rubro-negro da Gávea também na próxima fase da Libertadores da América. Jogos de hoje, deixa-me ver aqui, tem Campeonato Brasileiro da Série B, Atlético e CRB, Novo Horizontino e América Mineiro. Pela Copa Sul-Americana, o Macará recebe o Santos, o Olímpia o Vasco e o Botafogo medirá forças com o Cienciano. E pela Libertadores da América, hoje teremos o duelo entre LDU Quito e Mirassol, e o Corinthians vai também enfrentar o Rosário Central. Jogos de hoje, nessa quinta-feira, 20 de agosto. E hoje vamos ficando por aqui. Fique agora com o Sidney Candioto e o Expresso Campeiro. Amanhã estaremos de volta. Um abraço, bom dia e até lá.
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muito bem, são 9h07, 9h07, muito bom dia para você ligado aqui na programação da Mampituba, número 1 da música gaúcha. Vamos nós, dando sequência aqui com a parte musical, nosso Expresso Campeiro até o meio-dia, o melhor da música gaúcha para você ligado nesta manhã de quinto, hein? Quinta-feira, 20 de agosto de 2026, parcialmente nublado aqui no sul catarinense, 20 graus de temperatura no momento na cidade de Sombrio. Hora de você, amigo ouvinte, participar, mandar seu alô, seu recado por aqui. O nosso WhatsApp está liberado, 4835332000, 4835332000, para você curtindo por aqui o melhor da música gaúcha com a

0: 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Começando bem com ele, João Luiz Correa, na nossa programação, são 9:10, 9:10, para você ligadito aqui na Mampituba, nossa FM nativa, simbora!
1: Então,

está ele, João Luiz Correia, na programação da nossa FM Nativa. Eu faço Rancho Missioneiro no Rincão do Risca-Faca e no Rancho da Candoca, na número 1 da música gaúcha. Simbora com os Monarcas.

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0: Muito bem, está o Timbre da Unidade, Moça Falangueira e os Monarcas Brasil de Bombacha. 4835332000 para você ligado aqui na número 1 da música gaúcha, em 4835332000 para você curtindo a melhor. Recados aqui na nossa programação. Bom dia aos amigos ligados na número 1. A Maria Braz está acompanhando nossa programação. Bom dia, Maria. Um abraço a você também curtindo. Amigo José Scalcon, ouvindo a nossa FM Nativa. Mas que tal, guri? Um forte abraço para vocês curtindo a nossa programação. O tio Silas, Cid, perguntem pro tio Vino se já dá para pegar um Uber para tomar um café lá na Praia Paraíso, de repente, né? A gente fica para almoçar também, né? Tá bom então, tio Silas, um abraço, um bom dia para você aí. O Vino está ligado aqui na programação, já já ele te responde aqui, tá, o tio Silas? Um forte abraço a você curtindo a programação, um bom dia também nossa amiga Everalda, acompanhando nossa programação em Glorinha, São João do Sul, curtindo. Opa, quero ouvir a música Tudo Vem do Campo, né? Para o Cristiano, o Caiá, o seu Vádio, o Cezinha, para o Zeca, a Lena e para todos na escuta, um abraço para você aí curtindo a nossa FM Nativa. Valeu, tia guri. Boa quinta-feira para o amigo e para todos ligados na nossa programação. É tio Vino, diga lá, tio Vino, bom dia.
1: Bom dia, Cidinha Candio. Toca aí, fundo da grota.
0: Do fundo da grota.
1: Que estão na escuta, as que nação tá colorada também, você dá áudio para minha esposa Guerra.
0: Valeu, tio Vino, um abraço, bom dia também nosso amigo Adair, lá na cidade de Treviso, né? Ligado aqui, né? Acompanhando a nossa programação. Grande Adair, um bom dia pra você e pra todos que estão curtindo, né? Na cidade de Treviso. 4835332000 pra você ligado por aqui na nossa programação, hein? 4835332000, simbora.
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0: 9:22.
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0: Muito bem, aí está o Tchegori. Capricha Gaiteiro, promessa pras prendinhas e o Nego Betão na programação da número 1 da Música Gaúcha, pra você ligado aqui na melhor, é claro. 4835332000 para você ligadito por aqui. Vamos seguindo. A Cildeia está ligada na programação, pediu a roda de chimarrão dos Aldir e Carlos Magrão, hein? Muito bem, Cildeia, um abração a você, o povo de Praia Grande, ouvindo 99.5. O amigo Hernani também está ligado em Balneário Gaivota. O Tchegori, um abraço, bom dia, mandando música para a torcida gremista. Falou, Tchegori. A Bela também está acompanhando a programação em Balneário Gaivota também, né? Fazendo transporte dos pets e ouvindo a programação. Valeu, Bela, bom dia de trabalho para você também, ouvindo a 99.5, hein? Vamos lá, recados aqui no nosso WhatsApp. Gabriel Celau, bom dia, Tchegori.
1: Bom dia, tio Cid.
0: Opa.
1: Tá com mais do Matizes?
0: Sim.
1: Chuco do coração pra nós ouvir aí.
0: Opa.
1: Hoje já é quinta, hoje já pode estapar uma, né? Já é quase sexta-feira, hoje já pode.
0: Será? Tu acha? Coisa de louco. Grande, Gabriel, ligado na programação também, né? Coisa de louco, tia gurizada. Cristiano, bom dia.
2: Bom dia, Cid. Tudo certo, Cristiano, aqui da Galinha. Ô, Cid, toca pra nós aí o baile da Mariquinha. Vai lá pro Renan.
0: Baile da tia Mariquinha.
2: Pro, pro Nego do Ônibus. Pro Pit. Hoje vai pro Pit também. Um menino lindo lá do Costãozinho. Valeu!
0: Um abraço, bom dia!
2: Se ele já descobriu quem é o menino lindo aí do Costãozinho.
0: Tá bom então, Cristiano, bom dia pra você também, curtindo por aqui nossa FM Nativa. Ô, tia gurizada. E mais por aqui, tio Renan, bom dia.
3: Bom dia, candioto. Passando aí, pedir a musiquinha pra galera aí, Cristiano de Gorinha, merengue aí da Salina Torres, pro Natan de Pirataba, pro menino lindo de Costão, pro Pete aí da Sociedade aí que tá na escuta, e uma musiquinha aí pra nós do Tia Barbaridade aí, sábado dia.
0: Temos. Valeu, Tia Guri. Um abraço pra você também. É sábado dia, já com Tia Barbaridade na programação, e um abração pra ele. É ele que está de aniversário hoje, né? Lá dos Braquiários da Trilha, nosso amigo Duan, grande Duan. Que tal, guri? Curtindo por aqui nossa programação também, né? Muitas felicidades aí para o amigo. Valeu! Quem mais ouvindo por aqui nossa FM Nativa? Deixa eu ver aqui, o Luciane. Luciane Spelocin. Vamos!
4: Bom dia!
0: Bom dia!
4: Eu trabalho com cães já há muito tempo, nós, que eu e a minha namorada, nós temos creche e hospedagem, e eu trabalho com cães.
0: Ah, isso é pra Laura, então, né?
4: O problema não são os animais, são as pessoas que têm um animal e não têm a condição física, psicológica, não têm um entendimento para que possa criar esse animal.
0: É verdade.

0: verdade.
1: Eu acho que as leis deviam ser mais rígidas contra os tutores, não contra os animais.
0: Valeu, Luciane, dado teu recado por aqui, tá bom? Bom dia pra você ligado aqui na nossa FM Nativa também, o amigo Mário.
2: Vai melhorar, né?
3: Bom dia, Sidney.
0: Bom Candioto. Dia.
3: Aqui é do deck do Moisés do Rio Araranguá de novo. É o Mário.
0: Ô, tio Mário.
3: Manda uma música pra nós aí. Manda aquela Lago Verde Azul.
0: Sim.
3: Por favor, faça um abraço. Estamos pegando bastante tainha aqui, tá? Um abraço.
0: Valeu, gurizada. Um abraço. Bom dia pra vocês aí na Lida. Na Lida nesta manhã de quinta-feira e na Lida na Pescaria, claro. Curtindo a programação da 99.5. É bom demais. Aumenta o som aí que rende a pescaria, gurizada. Vou te contar um negócio, hein? São 9:45, 9:45. 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Seguimos com o melhor da música gaúcha.
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0: Temperatura em 20 graus.
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6: Bora por aqui com o melhor da música gaúcha pra você. O nosso amigo professor José Carlos também está ligado. Buenas, guri.
7: Bom dia, meu amigo.
6: Bom dia.
7: Sidney Candioto.
6: Opa.
7: Mas escuta, indo pro Jacinto Machado.
6: Opa.
7: Vou lá pra ver se o Felipe da Boite tá trabalhando mesmo lá no CDC da Copérgio.
6: Legal, legal.
7: Manda uma aí do teu agrado.
6: Já tem uma do João Luiz Corrêa para o nosso amigo professor José Carlos, ligado na programação também, né? Odilon, diga lá, Odilon.
8: Bom dia, tio Cid.
6: Bom dia.
8: Carta pra nós aí, grito de liberdade.
6: Sim.
8: E a nhaca tá aí, a chuva, a serração, a pegada, nós temos por cima da serração.
6: Tá por cima aí mesmo, né? Valeu, um abraço, bom dia. E por cima, né? Peral da Serra, então, né? Curtindo a 99. E o Fernandão está te olhando aí, tá? Fernandão está te olhando, daí. Diga lá, Fernandão.
9: Pronto, tudo certo. Ô, Candioto, cabanha por o passo, pra todos que estão na escuta aí, inclusive os fofoqueiros.
6: Que barbaridade. Ô, Dilão, ontem ele esticou a língua, cara. Rapaz, quando falou que estava reclamando aí da chuva, eu nem te mandei o áudio, eu acho, né? Mas ele esticou a língua. Mas é gente boa, guri, é gente boa. Vamos embora por aqui, quem mais? O Gabriel, também está ligado à programação. Diga lá, Gabriel.
10: Bom dia, meu
6: jovem.
10: Tudo certo?
6: Tudo.
10: Mas estava aqui só na expectativa, né, desse homem iniciar a rádio, né? Pegação de pé pro final de semana. Meu Deus.
6: Que barbaridade grande, grande, Gabriel. Ligado na 99.5 também, né? Show de bola. Mantenha uma certa distância aí no final de semana, tá? Senão é perigoso. Alexandre também está ligado na programação. Buenas, Tiguri. Altevir Rosso, Rocinho, fazia uma data, Rocinho. Abração você, a Laura, Rosalina, os amigos aí de Porquilinha. Curtindo a nossa programação sempre, hein? Um forte abraço. Maurício Roncone também está ligado por aqui, quero ouvir a música da Estância para Venda do Chiquito e Bordoneio. Já tem os Valdir e Carlos Magrão aqui na 99.5. São 9:53, 9:53. E nós seguimos com o melhor da música gaúcha. 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Na 99 tem Matizes.

0: Muito bem, aí está o Matizes Chucro Coração na programação da nossa FM Nativa. Por aqui o nosso amigo Samuel lá do Esquadrimel também está ligado no 99.5, né? Diga lá, Tcheguri, curtindo a programação.
1: Bom dia, Sidney.
0: Bom dia.
1: Bem, meu amigo, como é que tá?
0: Tranquilo.
1: Tá bom?
0: Sim.
1: Ô Sidney, me diga uma coisa, por acaso tu e o Gabriel andam comprando muito terreno? Eu sei que vocês fizeram um brinque bonito lá num passeio que vocês foram.
0: Isso.
1: Mas chegaram a se acertar ali no valor ou... vamos ficar negociando mais pra frente aí?
0: Olha, abraço, a minha parte lá daquele terreno eu tentei, né? Estou tentando ainda negociar com ele num potreirinho bonito que ele comprou lá, né? De repente, dá certo, mas não sei, o gurizinho tá muito mão fechada, que é difícil. Mas valeu, tia gurizada, um abraço, um bom dia. Amigo Ramon, mandando música e os parabéns para o Daniel, lá do Santana, Ermo, que está de aniversário hoje. Ô, tia gurizada, um abração e felicidades ao amigo Daniel, né? Maravilha. Grande Ramon, no estádio Criciúma, também curtindo por aqui a nossa programação. Forte abraço também ao nosso amigo Fernando. Um abraço, Fernando, Derek, para serviços leves e a todos que estão por aí, né? Acompanhando nossa programação em Araranguá, lá na Tratofer. Grande Fernando, o estiloso. Que tal, guri? Ô Fernando, 5 da manhã, hoje tio Diego saindo pra pescar lá com o amigo Adão. Agora tu vê, né? Tio Diego, na pescaria. É diferenciado, guri, né? Amigo Sérgio, da Sony Bem-Estário, colchão da família, também ligado na programação, já já tem o áudio aqui, né? E que bardinha feia de mandar áudio apagar aqui, né? Começou esse também. Vai aonde? Ivone, bom dia.
2: Bom dia, Sidney. Sidney, eu gostaria que você rodasse a música Fandango de Soledade.
0: Opa.
2: Para oferecer para meu esposo Márcio, para dona Lourdes, para Nilce, para dona Rosa, para Neuso Lindomar, para Lei Osni, para Sueli e o Lelo, o Inácio e a Carmen. E que tenhamos uma bela quinta-feira.
0: Valeu, um abraço, um bom dia. Vai essa também para o nosso amigo professor José Carlos, ligado na 99.5.
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0: João Luiz Correia, Fandango e Soledade na programação da nossa FM Nativa para você ligadito por aqui na melhor, é claro. Vamos embora.
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0: 10 horas 2 minutos.
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1: Simbora por aqui com o melhor da música gaúcha pra você nesta manhã. Oi, Serranos, na número 1 da música gaúcha, Edinho Generoso, bom dia.
2: Bom dia.
1: Bom dia.
2: Os parabéns pro nosso amigo do ano, né? Mecânico de Xelão lá que tá de aniversário hoje. Cara ruim de sono também, né? Tu é louco.
1: Verdade, eu vi umas fotos dele ali agora, por favor, né? Barbaridade. O cara vai pras trilhas de moto, para pra dormir um sono, agora tu vê? Não tinha visto isso ainda. Coisa de louco. A hora que cansa, para, dorme, depois dá uma descansada, anda mais um pouco e por aí vai, né? Ali que eu dizia. Ixi, lá vem confusões. Gustavo, bom dia.
3: Bom dia, bom dia, bom dia, Candioto.
1: Bom dia.
3: Garrão da Vila Nova de Sara. Ô, Candioto, bota aquela pra nós assim, ó. Às vezes estou me lembrando.
1: Já acabei de rodar. Que barbaridade.
3: Manda lá pro grupo dos fofoqueiros de plantão. Só tem três. Mas o que sai de fofoca naquele grupo?
1: Tem três.
3: E mandar um abraço especial pra todos os ouvintes. Meu amigo Douglas Gomes, também ligado na Mampituba direto. Encontrei com ele no sábado. Encontrei com ele por aí. Não posso dizer onde. Beleza, meu querido?
1: Um abraço.
3: E eu não gosto de fofoca, senão eu já ia contar onde é que ele tava.
1: É. Por favor, deixa quieto, deixa quieto.
3: A misericórdia. Olha as confusão, gurizada.
4: Bom dia, Candioto.
1: Bom dia, Paulinho.
4: Tudo certo? Quintou, né? Véspera de sexta.
1: Isso
4: tá bom,
1: aí.
4: Tá bom, né? É véspera de fazer serviço sem nota. Às vezes me olho no espelho e sei que eu digo, pá, cara, como esse cara é tão bonito, né? Exolido. Candioto, bota pra nós aí, galope do muro.
1: Sim.
4: Por ser pros dois fofoqueiros ali, o Jucimar e o Gustavo Garrão. Vem com os ouvintes da rádio e vocês. Um abraço, Candioto. Simbora.
1: Valeu, um abraço. Simbora, simbora. Alex Bristotti, né? Sujo falando mal lavado. É pra moer. O amigo Rogério Bissi acompanha nossa programação, pediu a música no Rancho da Candoca. Já rodei essa música no Rancho da Candoca, o amigo Rogério Bissi. Um abraço pra você curtindo a nossa programação, né? Rodamos aí com João Luiz Correia. Falou, Tcheguri. Um forte abraço a você. Quem mais?
5: Banana. Hoje é quinta-feira. Hora de acordar, orelha seca de banana. Ah. Hoje é quinta-feira ainda. Não tá igual o camelo, que já vai terminar o galo agora meio-dia, né? E só volta na semana que vem.
1: Barbaridade. Ele cozinha o galo na quinta-feira, depois já pega folga, volta só na segunda. O são 10 horas 14 minutos, 10h14, WhatsApp 4835332000. Olá, bom dia, Candioto. Na escuta o Jean. Diga lá, Jean.
6: Toca pra nós, tranco velho, fandangueiro.
1: Opa!
6: Sidney.
1: Sim.
6: Oferecer pra todos os ouvintes, pro tio João e pra tia Ceni lá da Cachoeira.
1: Beleza, por então.
6: E vocês aí. Um abraço.
1: Valeu, um abraço, um abração pra você. Ligado aqui na 99.5 também, né? Não deixa aberto, que senão tu já viu, né? Dá problema se deixar aberto, tá? É, viu? Grande Cris. Coisa de louco, Tiguri. Vai evaporar a pinga aí, eu tô te falando. Mas que barbaridade. Vamos embora por aqui com o melhor da música gaúcha para você, em nome de Elia Máquinas, a sua concessionária Steel, atendendo para a grande região, hein? 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

0: 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Já já por aqui o recado do Sérgio da Sono e Bem-Estar, beleza, Sergião?
1: Ficou moderno com garrafa térmica do bar.
0: É, meu amigo estiloso. Mas bem desse jeito, seu medonho.
1: Tampa, eu aperto tampa.
0: Leonardo Guizzo também está ligado na programação. Leonardo, bom dia.
2: Fala, Candioto, bom dia. Tudo certo?
0: Tudo bem.
2: Leonardo Guizzo, Jacinto Machado. Roda aí pra nós da estância pra venda aí.
0: Sim.
2: Nós que temos na lida aí, num preparo de solo. Valeu! Um abraço.
0: Valeu, um abraço. Bom trabalho para os amigos de Jacinto Machado.
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0: 10:15.
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0: embora por aqui, Chiquete Bordonei da Estância para Venda na programação da número 1 da Música Gaúcha, hein? Vamos embora por aqui. Um abração lá pra gurizada também, né? Do Gasparzinho Motos ligados na número 1 da Música Gaúcha, hein? Mas a. Muito bem, amigo Jair. Olá, bom dia. Peço aí, né? O amigo Jair diz o seguinte, né? Bom dia. Ah, não, tem pouco fofoqueiro aí. Tenho até medo de falar meu nome. Ah, não, vai aonde? Jair Viana, acompanhando a nossa programação. Um abraço e bom dia, Tia Guri. Curtindo a 99.5. A Ivone Brovedan também está acompanhando a nossa programação. Bom dia, Ivone. Um abraço. Quem mais por aqui curtindo a nossa programação? Só no todinho aqui. Quem é essa abençoada aqui, meu? É Jim Generoso? Não é possível. Vamos embora por aqui. Diga lá, bom dia.
1: Bom dia, Candioto. Vamos dizer o que aconteceu com o nosso amigo Edinho, se ele tá fazendo tratamento, alguma coisa, ou é fazendo, tomando as vitaminas pro final de semana. Tá só na concentração, né?
0: Que barbaridade.
1: Eu não sei, não, mas pelo jeito ele tá querendo ir pra Trilha Kids. Vai pra Lomba do Todinho.
0: Se tu diz, eu nem vou falar nada. Um abraço, você ligado também na programação. Olá, bom dia, Sidney. Aqui é o Fernando. Tudo certo? Por aqui tudo bem. Roda pra nós. De Rio Negrinho, Santa Catarina. Amantes do Laço do

0: escrita por Doneio. Fim de semana, vamos visitar o tio Leno na Serra da Pedra. Ô, tia guri. Grande Fernando, um abração pra vocês aí curtindo a nossa FM Nativa. E um abração lá pro tio Leno na Serra da Pedra.
1: Pra aqueles que gostam de economizar uns trocos.
0: Embora.
2: Tomar café em sombrio e depois tomar trago na pescaria.
0: Barbaridade. Grande Rino.

0: Todos qual corredor? Forte abraço, Cléria.
1: Bom dia, seu esquerdo.
0: Bom dia.
1: Seu esquerdo.
0: Opa.
1: Volta pra nós aí, Chiquito e Bordoneio, tudo uh-huh. Vem do campo.
0: Já rodei.
1: Os meninos do Arlindo aqui da Estecom.
0: Opa, essa aqui nós já rodamos. Um abraço pra você também curtindo, 99.5. Falou, Tiguri. 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
2: Muito bem, temperatura no momento em 21 graus.
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0: Muito bem, está o Grupo Rodeio, Gritos de Liberdade, na número 1 da música gaúcha.
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0: 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O amigo Cássio também ligado na programação, no tio Cássio, bom dia, na lida, né? Na lida e na pintura, curtindo a nossa programação também, né? 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
1: Opa! 64 GB. 5 pila.
0: Vamos embora com mais música na 99 para a gurizada que estão na lida, lá na pescaria, ligados na programação. Tem Oswaldir e Carlos Magrão.

0: Muito bem, vamos embora por aqui com o melhor da música gaúcha, hein? Oswald de Carlos Magrão por aqui, Lago Verde Azul. E nós vamos seguindo com mais música, mais recados aqui na nossa programação pra você curtindo a nossa FM Nativa. Quem por aqui? Deca de Otto, Vino apareceu e nem pediu música, né? Medo que eu xingasse ele, isso? Diz pra ele que ele pode pedir música. É. Daí a hora que ele pedir, né? Aí eu falo algo. Então tá bom. Essa nem o Caio Santos toca, né? Mais ou menos. Valeu, Tiguri. Um abraço, bom dia. Opa. Olá, bom dia, amigo Manuel de Osório. Hoje vai ter peixe assado por aqui. Estão convidados. Opa, obrigado pelo convite aí, tá? Valeu, guri. O amigo Jair, né, Jair? Opa, um abração a você também curtindo a nossa programação. Quem mais por aqui mandando seu alô, seu recado? É, amigadinho, não é fácil, né?
1: Candiota, eu não sei se era ouvindo, mas passou aqui no Timbé um cara dormindo dentro do ônibus. Ia subir a Serra da Rocinha. Eu acho que era ele.
0: Que barbaridade, Valmir.
2: Vamos se encher de amigo essa jaguarada, né, o Sidney? Se o cara não passa as informações, fico brabo. Se passa,
0: é, não entendo.
2: Cara de fofoqueira,
0: é
2: eu
0: assim.
2: Não sei de mais nada daí.
0: Nem eu.
3: Rádio Nativa,
0: gente. Opa.
3: Vou dar uma música aí pro meu amigo Márcio Loneiro, que tá ali no posto Risoto, aqui na Cidade Alta.
0: Sim.
3: Aqui no Trevo da Colina. É, queria mandar um baitaca pra ele aí. Um abraço aí pra vocês aí da Rádio Nativa, tchê.
0: Valeu, Alexandre. Um abraço, tchê, guri. Bom dia.
4: E nem roda aquela música Lembrança, Porca Velha. Quero agradecer pra todos vocês aí da rádio, pra minha família, pra todos os ouvintes, os flamenguistas, Criciúma e Colorado. Um abraço. Uma feliz quinta-feira a todos vocês.
0: Valeu, um abração pra você também. Uma feliz quinta-feira. Quem mais?
5: Mano de fofoqueiro aí, tá louco? Estão tudo afiado hoje. É que vocês não são organizados, né? Tem que se organizar. Até hoje eu não vou trabalhar só até meio de dopo, só segunda-feira, que deu pior, meu irmão. Que bobinha, cravete, toca aí. No porca, velho. Morena, não chora pra escutar, tio.
0: Muito bem, valeu, um abraço. É Morena Luxuosa aqui na programação da 99.5, né? Coisa de louco.
6: Essa só o Caio Santos toca, tá? Pelos atalhos.
0: Tem mais por aqui nosso amigo Vino. Tem mais acompanhando a programação, amigo Vidi. Bom dia, tio Vidi.
7: Bom dia, amigo.
0: Opa.
7: Aqui sempre no cotidiano da escuta desse belo programa.
0: Opa, legal.
7: Gostaria de escutar a música Me Chamam de Grosso com Gildo de Freitas, que ali conta que um pouco da história da minha vida. 80% da minha vida conta nessa música. Oferecer a todos os gaúchos que moro no Arroio do Silva e demais cidades. Meu muito obrigado e um grande abraço. Vide Arroio do Silva.
0: Valeu, guri. Um abraço. Bom dia pra você curtindo a nossa FM Nativa. Nós seguimos com ele, Roger Moraes.

0: Aí está ele, Roger Moraes, na número 1 da música gaúcha.
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0: Muito bem, vamos nós por aqui. 4835332000 é o nosso WhatsApp, WhatsApp da número 1 da música gaúcha, para você ligado na nossa programação. 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
1: 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Vamos embora com mais música por aqui na número 1 da música gaúcha.
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1: Temperatura em 22 graus.
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1: Muito bem, vamos lá, simbora por aqui com o melhor da música gaúcha pra você curtindo por aqui a nossa programação. Tia Zap 4335-33-2000.

Vamos lá, recados aqui no nosso WhatsApp no 4835332000 para você curtindo, nosso amigo Clóvis, ligado na nossa FM Nativa lá na Brinquedolândia, isso? Trabalhando e curtindo a nossa programação, grande Clóvis. Aí ligado na melhor, diz ele, né? Aí eu dou valor. Quem mais por aqui? Nosso amigo Lê, grande Lê, também ligadito, buenas.

0: Sidney. E aí, bom dia?
1: Bom dia.
0: Um abraço aí. Tô só na escuta de canto aí do teu programa aí da Mantutuba.
1: Valeu.
0: Aí, tudo de bom.
1: Grande Leo, forte abraço aí pra você também. Obrigado pelo carinho da audiência aí, o amigo curtindo a número 1 da música gaúcha também. Quem mais por aqui mandando seu alô, seu recado no nosso WhatsApp? Bom dia.
2: Bom dia, Sidney. Tudo bem, meu guri?
1: Tudo bem.
2: Olha só, queria que mandasse os parabéns aí pro nosso querido amigo Daniel Américo Nazário, grande amigo nosso ali do Ermo ali, carne e trago ali do, anda junto com o Kel, o Sona, Demetrio, D'Ângelo, Ramon, Luiz, tá mandando um grande parabéns, muita saúde e felicidade para eles hoje. Hoje é o aniversário dele, ficando mais velhinho. Quer que tu escolher só uma música de aniversário e mandar pro nosso querido grande amigo ali. Um abraço para ti também, meu querido.
1: Valeu, Gui.
2: Abençoado por Deus.
1: Um abraço, um abração para você, amigo Antônio, um abração Daniel, que está de aniversário hoje, felicidades aí. Quem mais por aqui acompanhando nossa programação nesta manhã? Maravilha, hein? Maravilha. Autorizado lá do Carne Trago, né? Te contar um negócio. Aí sim. Caipira do Mato também, né, amigo? Kel, grande Kel, na cidade de Ermo. É, Kel, agora nós estamos lascados, né? Nosso amigo Bombonzinho Nazário descobriu lá, né, a fonte de água benta. Acabou-se, né? Por favor. 11:02. Aquela fonte milagrosa, agora até o Bombonzinho descobriu. Mas é uma barbaridade. Tamo pego. 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Muito bem, são 11:02, 11:02.

Vamos embora por aqui com o melhor da música gaúcha. Na 99, temos Serranos.

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1: Simbora por aqui com o melhor da música gaúcha, nosso amigo Panisson acompanhando nossa programação lá em Caxias do Sul, Rio Grande do Sul, ouvindo a 99.5, né, Tiaguri? Um abraço para você e um ótimo dia de trabalho a todos que acompanham nossa programação, é claro, em todas as querências. Vamos de música. Tem mais música por aqui para você curtindo, né? A nossa programação na 99 tem outra.

0: Muito bem, os Monarcas, quanta vareira na programação da Mampituba, número 1 da música gaúcha, pra você ligadito por aqui, na melhor, é claro, hein? Vamos embora por aqui com mais recados, música na número 1 da música gaúcha. Vamos lá, pessoal ligados na programação, amigo Flyfer, ligadito por aqui, bom dia Flyfer, acompanhando também nossa programação, a Eleonita mandando música para Rosalina, Fátima, Edna, eu, Aldori, a Marlene, a Sônia e para todos que estão ligados na programação. Valeu, bom dia aí para você curtindo a nossa FM Nativa também. O Jussamir em Araranguá pediu a música do JJSV, Loira de Milhões, eu rodo para você Loira de Milhões aqui na Mampituba, a número 1 da música gaúcha, hein? Vamos embora por aqui com mais recados na nossa programação. Já já, né? Mampituba Rural, hoje direto de Jacinto Machado, lá no CDC da Coperja, com o nosso amigo Felipe da Boite, também o amigo Cassiano, que gurizada estão por lá, ligados aqui na nossa programação, e bom trabalho para vocês aí, valeu! Quem mais por aqui? Bom dia!
1: Bom dia, Candioto!
0: Opa!
1: Olha, aqui é novamente nós aqui do Rio Araranguá.
0: Uhum.
1: É os teus relações públicas aqui, o rádio fica ligado o tempo inteiro aqui no teu programa.
0: Maravilha!
1: Então me disseram que tu não ia tocar Lembranças com Porca Velha. Eu quero ver. Vamos ver se vale a pena ser o teu relações públicas aqui.
0: Viu só?
1: Grande abraço, garoto.
0: Valeu, abraço, bom dia pra vocês curtindo. Já já tem.
2: Bom dia, seu já já tem.
0: Bom dia.
2: Mas seu já já.
0: Opa.
2: Já agora de manhã, já eu tava vendo por que que as pessoas não mandam música pro Fernando. Manda pra todo mundo. Fernando, não. Aí ele

0: pediu a música, eu digo, vai entendi. É, ele tem um gosto apurado, é... Isso aí é inveja, por isso. Tu vai rodar a música que ele pediu, né?
1: Sim, claro.
0: Tu
1: não Cabanha esquece. Todo passo.
0: E pra mim...
1: Pra ti?
0: Pra mim, daí.
1: Ah.
0: É... Farrancho bagaceira, tá?
1: Sim.
0: E tenho dito, ai, Flamengo!
1: A Rico dizia.
0: Hexa, penta? É lá, vai.
1: É lá,
0: essa Libertadores, o Mundial, último.
1: É, ultimão. Grande já tem curtindo pra aqui na CFM Nativa. Que barbaridade, hein? É. Quintou. Agora com sol aqui no extremo sul catarinense e o neguinho da patrola de férias, né? Agora tu vê, né? É um absurdo. Mas tudo bem, férias, merecidas férias, né? Porque é um guri que trabalha demais, demais, demais. Não é verdade, amigo Bruno? Bom dia, Brunão. Curtindo a nossa programação também, Bruno Michele, ligadito na número 1 da música gaúcha. 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Embora, já tem mais música por aqui.
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1: 11:17.
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0: Muito bem, Chiquito Bortoleio, amante do laço na programação da 99.5. Que tal? Libra Ciouro, na número 1 da música gaúcha, para você ligadito, para amigo Fernando acompanhando a nossa programação, em que tal, gurizada? E mais por aqui, o Fernando, falando em Fernando, né? Já tem a música do Fernandão, também convido a nossa FM Nativa, um abraço a Fernandão, mais recado por aqui.
1: Sidney, me esqueci. Opa. Do Danilo, ele te conhece, não?
0: Sim.
1: E me esqueci do Bafinho, vocês vão ficar reinando de falar o nome dele junto.
0: O D'Ângelo e o Bafinho, é isso? Ouvindo 99.5, né? Nossa FM Nativa. Show! E mais por aqui? Um abraço, bom dia, nosso amigo Diego Reco. Grande Diegão. É, o Geraldo. Geraldo também está ligado por aqui, né? É, Geraldo, parece que domingo elas vão pegar sol. Sim. Parece que o nosso amigo Kel e o Diego Reco vão tirar as motinhas da garagem para pegar um pouquinho de sol, pelo menos, né? Estão pálidas. Barbaridade. Faz horas que não sai da garagem, né? Muito bem, vamos embora por aqui com o melhor da música gaúcha. O compadre do Ernesto Nunes. Ernesto Nunes é de Caxias do Sul também, né? Terra do Panisson. Fala aí, Gigi.
2: Oi, Ernesto Nunes e Gigi Banana, vai tocar a minha música ou não?
0: Que coisa de louco. Vou rodar, vou rodar. Aqui atende todo mundo, né? Coisa de louco. Abração lá pra Tia Regi, também da Praia Grande, curtindo a 99. 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

0: 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Ricardo, bom dia.
1: Mocid, aonde que tem fofoqueiro?
0: Não sei, não estou sabendo. Um abraço para você também curtindo a número 1 da música gaúcha, Criciúma. Alô, Criciúma. Na 99. Porca véia.

0: Temperatura no momento em 23 graus.
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2: Muito bem.

programação da nossa FM Nativa, Os Mateadores, Galope do Mouro, Avenida da Restinga, o meu Vale 4. Na número 1 da música gaúcha, Dani Roda Monteiro também curtindo por aqui nessa programação. Bom dia pra você, já já tem JJSV, Grupo Rodeio, ainda mais música, né? Com César Oliveira e Rogério Melo. Masate, gurizada. Vamos embora por aqui, 4835332000, pra você ligado na número 1 da música gaúcha, em 4835332000. 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Vamos embora por aqui com o melhor da música gaúcha. Amigo Ricardo, acompanhando nossa programação, né, Ricardo? Bom dia pra você também, ouvindo a nossa FM Nativa. Forte abraço a todos. 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Venha então, Felipe da Boite, a gurizada aqui, né? É, nesta quinta-feira apresentando o programa Mampituba Rural em Jacinto Machado, lá no CDC da Copérdia. Um forte abraço a todos, uma ótima quinta-feira e eu volto amanhã às 5 horas no programa Manhã Nativa.

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minutos, faltando agora 11 minutos para o meio-dia. Estamos abrindo o Mampituba Rural desta quinta-feira. Hoje o Mampituba Esportes dá espaço aqui para a cobertura do agro. Mampituba Rural, direto aqui do CDC da Copeg, Jacinto Machado, onde está acontecendo agora a abertura, e vamos acompanhar um trecho do hino nacional brasileiro. Vamos lá.

0: Muito bem. Hino Nacional Brasileiro. A abertura será feita agora de maneira oficial pelo presidente da Copérgia, pela gerente do campo agroacelerador, Daniela Moro. Vamos acompanhar aqui a fala dela. Vamos lá.
1: Bom dia, presidente Ivanir Zanatta, vice-presidente Antônio Moacir Denoni. Em nome de vocês, eu gostaria de cumprimentar todas as autoridades aqui presentes, agradecer a todos os visitantes que estão aqui. Eu gostaria de dar um bom dia especial aos nossos cooperados. Bom dia especial ao número feminino da Copérgia. Eu quebrei o protocolo aqui, reforçando o núcleo feminino, porque eu sou a única mulher que está aqui na frente. Então, meu carinho especial e minha admiração a todas vocês. Pessoal, dizer que o Campo Agroacelerador de Inverno, desde a sua primeira edição, tem um objetivo muito claro, que é de trazer inovação para essa época de inverno dos nossos cultivos. Dizer que o objetivo da Copérgia, do departamento técnico, em realizar um evento nessa época é para trazer mais sustentabilidade para os ambientes de produção, trazer inovação, trazer outras culturas que podem ser cultivadas na nossa região, como por exemplo as hortaliças. Mas dizer principalmente que um campo, ele só é um campo porque nós recebemos os visitantes. De nada adiantaria a estrutura, de nada adiantariam as plantas estarem aqui, há ideias alternativas, se o campo não é coroado com a presença de todos vocês. Então dizer também que o nosso objetivo não é só passar informações, mas essa troca, que só vocês estando aqui, ela é possível. Agradecer mais uma vez a toda a equipe da Copérgia pelo empenho e dedicação para entregar um evento como esse para vocês. São meses de preparação, então terminamos um campo de verão, já começamos um campo de inverno. Estava falando para o presidente Ivanir, semana que vem eu já começo a trabalhar o campo de verão. Então, só agradecer esse time, dizer para vocês que as vitrines tecnológicas vão continuar na parte da tarde para recebê-los, para trocar ideia. A nossa estrutura aqui do pavilhão também, com o feirão de ferragens, com as oportunidades na parte de medicamentos, o posto de combustível, nosso supermercado, e convidá-los a permanecer na parte da tarde para as oficinas da tarde de Cooperar, que foi muito preparado com muito carinho pela nossa parte social, pelas mulheres do núcleo feminino. Então, meu desejo é que vocês aproveitem. Esse evento é de vocês e para vocês. Muito obrigada.
0: Daniela Moro, gerente do campo, dando a sua palavra aqui na abertura. Em seguida aqui teremos mais autoridades que estarão presentes aqui.
2: Da SIDASC, Marcos Roberto Pacheco.
0: Representante da SIDASC. Opa, vamos lá. Alô, oi. Som.
3: Muito bom dia a todos. Ao presidente Varinho, meu muito bom dia. Em seu nome, cumprimentar a todos aqui já nomeados. É um abraço muito especial para todos os agricultores e agricultoras.
0: Vamos lá agora, pessoal da SIDASC falando por aqui também. Tivemos um pequeno corte aqui, vamos lá.
3: Agradecer ao nosso gestor regional aqui de Criciúma, Eduardo, e toda a sua equipe que está aqui presente. O Thiago Borghezan, nosso gestor também da área de classificação. Presidente, eu trago aqui também um grande abraço da nossa presidente, que infelizmente não pôde vir por um outro compromisso já previamente assumido, mas pediu para que eu viesse aqui e trouxesse um fraternal abraço. E dizer até palavras dela que é muito importante que a gente estivesse aqui, porque estar ao lado de uma cooperativa do tipo da Copérgia, que traz, sempre trazendo inovações, novidades para o seu cooperado, para o seu associado,

0: para que ele possa produzir de forma mais produtiva, que ele possa ter um retorno melhor. E isso é muito importante para nós na cidade, que pois estamos aqui para isso também. A nossa intenção é estar do lado do agricultor, é estar do lado da agricultora, para que ele possa produzir da forma mais correta possível, obedecendo às legislações, para que a gente possa entregar para o mercado consumidor final um produto do mais alto nível, da mais alta qualidade. Coloco desde já a SIDASC à disposição dos senhores, para precisando de auxílio, precisando de ajuda, precisando de orientação, que possam procurar os nossos escritórios locais, que estaremos à disposição. O nosso papel é servir o produtor e a produtora de Santa Catarina. Muito obrigado.
1: Muito bem,
2: convido agora o gerente regional da EPAGRE, Edson Borba Teixeira.
3: Muito bom dia a todos e a todas. Uma alegria, uma satisfação estar aqui representando o presidente Dirceu, trazendo o seu fraternal abraço, presidente Vanir, e a toda a diretoria da Coperja. Um cumprimento muito especial e um reconhecimento ao trabalho da Dani, né, que assumiu a gerência do centro, do campo, e tem feito bonito. Dani, meus parabéns e continue com essa força, com essa garra e inovação. Cumprimentar aqui o vice-presidente Moacir, o diretor da SIDASC, o Vanir, o meu amigo secretário Moacir, e um cumprimento especial a cada um e a cada uma de vocês, visitantes, técnicos, expositores, e principalmente aos nossos agricultores que estão aqui, agricultores e agricultoras que são a razão de ser. Dizer que o nosso estado tem uma característica de produção, de produtores de alimento, mas principalmente da pequena propriedade rural. Temos pouco mais de 1% do território nacional e figuramos sempre entre o quinto e o sexto produtor de alimentos, e isso vem primeiro lugar da capacidade do nosso agricultor e da nossa agricultora de trabalhar e de não ficar esperando por migalhas e por doação dos governos, né? Então, o povo trabalhador. Um outro ponto muito importante é essa questão do cooperativismo, da orientação, da assistência técnica, e aqui a Coperja tem um papel fundamental junto com as cooperativas de crédito, que é aqui representada pelo Volni, e o trabalho de orientação, de assistência técnica, né, da sanidade agropecuária, que aí a EPAGRE e a SIDASC, como empresas públicas, têm o seu papel e podem contribuir. Dizer que o campo acelerador de inverno mostra a nossa diversidade de produção e a preocupação que a gente tem com o futuro, Vanir, porque a região aqui, sim, ela se estabeleceu na cultura do arroz irrigado, mas nem por isso EPAGRE, Coperja, as instituições que estão aqui ficaram acomodadas nessa única cultura. E em momentos de dificuldades que a gente atravessa com a principal cultura, nós temos essa preocupação com a diversificação, com o uso, o aproveitamento do solo no inverno, ele mostra o porquê que a gente consegue se destacar e estar à frente, né? E o estado, embora seja um estado com área bastante reduzida, mas nós somos eficientes na produção. Então é esse trabalho em parceria, esse acreditar do sistema cooperativo, a orientação, a assistência técnica da EPAGRE, a fiscalização da SIDASC, o fomento do sistema bancário cooperativo, o apoio das prefeituras municipais, que o nosso estado consegue avançar e ser referência, mesmo sendo um estado com propriedades tão pequenas, mas tão eficientes. E o evento de hoje aqui, ele vem a reforçar essa característica do nosso povo, da nossa gente, com as políticas públicas que a gente tem. Me chamou muito a atenção aqui, muito bonita, a questão das plantas de cobertura, e é algo que a gente tem fomentado muito. Junto aí temos nosso programa, o Kit Solo Saudável, os kits forrageiras, os financiamentos que estão acessíveis aos produtores. Procurem lá os nossos escritórios municipais, que muito do que a gente está vendo aqui pode estar acessível nas propriedades. Nosso muito obrigado, um excelente evento, e que a gente possa estar comemorando daqui a pouco o 10º, 15º, 20º.

0: décimo campo agroacelerador de inverno. Forte abraço e parabéns a todos.
1: Chamo também neste momento para uso da palavra o secretário de Agricultura de Jacinto Machado, Moacir Candioto.
2: Bom dia então, Vanir, ao Moacir, vice, cumprimento ao Edson também, cumprimentando vocês, cumprimento todos que estamos aqui compondo aqui na frente. E cumprimentando principalmente os agricultores de Jacinto Machado, que estão de parabéns hoje estar aqui nessa campo acelerador aí, agroacelerador do município aqui da Coperja. Queria dar os parabéns também, Vanir, para ti, para todas a tua equipe do Moacir, que a Coperja é um exemplo para Jacinto. Nós sentimos orgulho de ter ela aqui no nosso município. Isso é muito importante. Uma empresa dessa forma, que ela se torna uma cooperativa que dá muito serviço, muito trabalho para o pessoal, empregos e dá o sustento do município, porque queira ou não queira, é muito movimento aqui sobre a agricultura e na Coperja. Então, queria agradecer, Vani, pelo bom trabalho que você tem fazendo, né, aqui. E vocês, agricultores, que depender da agricultura de Jacinto, dá uma procurada a nós aí. Nós temos em 22 pessoas na agricultura de Jacinto, entre os operadores e tudo. Queria agradecer a todos e um bom evento para todos aqui.
3: Muito bem, Moacir Candioto, secretário de Agricultura de Jacinto Machado, também
1: falando. Para dar as boas-vindas a todos, chamamos neste momento o presidente da Coperja, Vanir Zanata.
4: Bom dia, muito obrigado pela presença de todos e todas. O começo do dia foi meio danado, né? Meio fusco-fusco, mas agora levantou até sol. E eu falei de manhã na rádio que quem não quisesse que a esposa pedisse para trabalhar em casa, que viesse aqui, que era mais alegre. E não deixaram de estar aqui. Muito obrigado por vocês estarem aqui. Fazem a diferença, fazem esse evento acontecer melhor, muito mais bonito. E com certeza a gente vai ter até o final da tarde ainda muito mais gente aqui. Cumprimentar aqui as nossas lideranças, nossas autoridades, muito obrigado pela presença. Agradecer muito a Dani e a equipe dela que esteve aqui durante os últimos 6 meses preparando esse evento. Essa data também foi escolhida já faz 6 meses, então não tem como a gente saber se chove ou sol, frio, alguma coisa assim, né? Por isso não tem como nós acertarmos, pegar o melhor dia possível, né? Agradecer aí a presença do nosso conselho administrativo, conselheiros fiscais que estão aqui, a todo o pessoal que está aqui atrás fazendo o almoço também aqui, o pessoal da cozinha, o Abel, os Charles que estão aqui, a PAI que vai fazer essa distribuição do alimento daqui um pouco pra gente, parte social, então a gente também contratou a PAI, o presidente trabalha com a gente, né? É o Vinícius que está aqui e a gente faz esse trabalho também para ajudar social do nosso evento. Toda a parte técnica já foi falado aqui, né? Da importância do campo, do porquê fazer isso, de estarmos aqui hoje, e a Coperja se sente muito bem fazendo dias de campo pelo interior do nosso município, de outros municípios que a gente trabalha, e esse aqui é um dia um pouquinho maior, mas efetivamente a gente quer que as pessoas estejam mais conscientes, com mais oportunidades, com mais possibilidade de definir o que que vão fazer das suas propriedades. Só também dizer que eu acho que vocês, a maioria tem produtores de frutas aqui, tem produtores talvez de fumo, mas tem bastante produtores de arroz, e onde eu tô passando o pessoal só diz, e daí o preço, né? Mas esse preço é danado, a gente não consegue acertar. A gente já achava lá no passado recente aí que se chegasse a R$70 estaria ótimo. Teve alguns que até falaram que lá no passado eu disse que se chegasse a 70 eu venderia, mas agora já está esperando um pouco mais. Então, dizer a vocês que não tenho certeza que vai a 80, que nem que vai a 100, mas A ideia era manter o mercado abastecido.

0: para que não haja nenhuma surpresa de alguma empresa, indústria maior aí importar mais arroz do que já vem o normal. Se vocês venderem 4 a 5 vezes, 3 vezes o seu arroz ainda, isso vai mantendo o mercado abastecido e não tenhamos perigo de vir arroz de fora. É, corre o risco de querer chegar lá no final, quando há o ápice do preço do arroz, ele começar a descer, aí é nós que temos que correr, porque daí nós não temos dinheiro para comprar todo o arroz que tem ainda de vocês. Então, é possível que também isso aconteça. Dizer que a gente teve em Florianópolis ontem, terça-feira, falando sobre licenciamento de arroz. Quem ouvir alguma coisa, a gente está cuidando disso. Não sei se a gente vai conseguir voltar a não ter esse licenciamento. Hoje é obrigatório ter licenciamento para plantar arroz novamente, infelizmente. Mas a gente está trabalhando, buscando uma solução com o Ministério Público, com a PGE, que é a Procuradoria Geral do Estado de Santa Catarina. E lá na terça-feira a gente estava conversando com o procurador, a OSESC, a FAESC aqui, que está hoje representada pelo Lédio, a FETAESC também do seu Walter, e também o Sindarroz estava junto com a gente lá. Conversamos, daqui a uns 15 dias, 20 dias a gente vai conversar novamente para ver o que se sucedeu, ok? Mas isso a gente vai deixando vocês bem informados. No mais, gente, é agradecer muito a presença de vocês, dizer que a gente está contentes e muito alegre por estar conversando, fazendo novas amizades, essa confraternização que existe em todos os nossos campos agroaceleradores. E dizer também que à tarde ainda tem mais coisa aí com as mulheres, né, do núcleo feminino, e também 28, 29, 30, 30 não tem, né, fevereiro que nós estamos... 11, 12 e 13 de fevereiro de 2027, nós estaremos aqui novamente com o Campo Agroacelerador de Verão. Muito obrigado, um bom evento a todos, um abraço.
1: Obrigada, presidente. E finalizamos neste momento a solenidade da abertura da 5ª edição do Campo Agroacelerador de Inverno. Agradecemos às empresas parceiras o apoio financeiro do Sescope para a realização deste evento. Convidamos a todos para estarem conosco no almoço, que será servido em seguida aqui dentro do pavilhão.
2: Perfeito, muito bem. Tá aí, portanto, a abertura. Acompanhamos ao vivo aqui pela Mampituba a abertura simbólica aqui do Campo Agroacelerador de Inverno, que chega na sua 5ª edição. E ainda tem toda a tarde, né? Já tivemos aí atrações aí pelo parque durante o período da manhã. Agora à tarde ainda tem muita coisa ainda por acontecer aqui no campo da Copérgio. Você que está aqui pela região pode vir para cá, deve vir para cá e prestigiar aí esse grande evento. Estamos ao vivo, lembrando, pela 99,5 FM, pelo rádio, para Santa Catarina, para o Rio Grande do Sul, e imagens para você que nos acompanha aqui pelo nosso canal do YouTube e também do nosso Facebook. Estamos ao vivo aqui, vamos conversar aqui já aqui no programa, né? Com o Mampituba Rural. Daqui a pouco as autoridades vão descer por aqui também para conversar com a gente, vão posar para foto lá e daqui a pouco a gente vai conversar com o pessoal. Mas o fato é que eu estava dizendo, ao vivo, imagens pelo YouTube, pelo Facebook, imagens agora do pavilhão. Pavilhão com bastante gente, hein? Pessoal se movimentando, pegando a fila. Vai ter almoço agora, almoço aí, grátis, hein? Almoço grátis aí, nessa parceria com a PAI, que está fazendo esse almoço. E mesmo assim a Copérgia, né, vai dedicar aí uma verba, um dinheiro aí para a PAI por ter feito esse almoço aqui hoje. Mas o almoço, pessoal, as pessoas que estão aqui, não tem custo, né? Não tem custo algum. E vão começar agora a saborear esse delicioso almoço aí feito pela Copérgia aqui em Jacinto Machado. Vamos lá, dando sequência aqui, vou conversar com a Isa. Isa! Caiu. Ah, estamos de volta aqui. Senta aqui, Elizabeth Pires dos Santos, vice-presidente da Copérgio, Moacir Candiot também está por aqui. Vamos lá, vamos conversar com a Isa primeiramente, porque à tarde aí tem bastante coisa na parte social. Estamos ao vivo aqui pela Mampituba agora. Isa, boa tarde. Como é que está sendo esse evento aí na parte social, organização? O que tem ainda na programação nessa tarde de quinta-feira? Boa tarde.
1: Boa tarde a todos os ouvintes. Muito bom estar aqui mais

0: última vez falando, estamos aí com um bom público hoje. E à tarde, então, nós vamos ter aí a oficina junto com o campo, né? As oficinas do Dia de Cooperar. Tá tudo preparado, tudo bem organizado. Temos um dia bem gostoso, com sol, então as oficinas vão ocorrer tudo da melhor forma. São 7 oficinas que começam de forma simultâneas, né? Com tudo ao mesmo tempo. Todas organizadas nos seus espaços. E temos algumas vagas ainda, mas já estão todas elas bem preenchidas já.
1: Pessoal que está na dúvida ainda se vem ou não vem, dá tempo de vir, dá tempo de participar ainda. O que que vai ter ali nas oficinas?
0: É isso aí, dá tempo de vir, dá tempo de participar. Talvez não naquela que gostaria, porque tem algumas que já ultrapassou o número de vagas, né? Mas essas oficinas nós temos hoje, então, de risoto, especiais do arroz caçarola. Então temos a nossa equipe da Coperj, do arroz caçarola, fazendo aí esse risoto, e dá para degustar também, né? Temos sobre a saboreta artesanal, então quem quer começar uma renda também de casa, vem aprender, né, pro seu uso no seu dia a dia. Temos velas aromatizantes, então temos essa oficina também. Temos sobre abelha sem ferrão. O nosso objetivo é mostrar com essa palestra, né, de abelhas sem ferrão, que o produtor pode ter lá na sua propriedade, tanto para comercializar, como ter para ter seu uso pessoal. Então, o professor Miguel, lá do IFC, está vindo aí para explicar um pouquinho mais sobre esse trabalho das abelhas sem ferrão. Depois temos o pessoal da Pastoral da Saúde fazendo a pomada milagrosa, e a pomada que é usado muito, elas vendem, mas elas vão ensinar, repassar esse conhecimento da Pastoral, né? Temos também o seu Antônio, também da IFC também, ele faz um maravilhoso sal temperado. Eu particularmente não vivo mais sem esse sal, que dá para usar no dia a dia, na culinária, é um sal muito bom. E depois tem um momento também relaxante. A IPAG está trazendo aí uma oficina de escada peça, para mostrar que a planta medicinal, ela vem muito além do beber, né? Muito além disso, então vem também para o momento de relaxamento. Então são essas 7 oficinas que teremos hoje, e tá tempo ainda de quem não se inscrever, se inscrever. As oficinas começam pontualmente às 14h, então quem tá inscrito ou quem vem se inscrever tem que vir antes desse horário, porque 14h a gente começa então as oficinas.
1: Até para não atrasar a rotina ali, a logística.
0: Isso aí, até para não atrasar, porque depois então a gente encerra as oficinas com um café. Um cafezão aí compartilhado. Então quem tá inscrito ao CIFI, Sivina, vai depois ter um café aí especial.
1: Espetacular. Eu vou estar lá para cobrir esse evento, então.
0: Não, fiquem aqui, vai ser aqui no pavilhão. Aqui no pavilhão, todos vêm aqui no pavilhão, e nós vamos fazer um cafezão compartilhado aí.
1: Luísa, como é que surgiu a ideia de encaixar o Dia de Cooperar junto com a edição de inverno?
0: Então, a Cooperja sempre vem inovando, né? Então, em conversa com a Dani, o Dia de Cooperar, ele também acontece, outros anos acontece em julho, mas pela OCB mudou os calendários, e o Dia de Cooperar, ele vem para agosto. Por quê? Porque é um dia de voluntariado, para colocar o voluntariado em prática. Então a gente uniu os dois eventos, trouxe a parte técnica e a parte social, para mostrar isso, né? Cooperativismo é isso, né? A gente está aqui é para mostrar qualidade de vida, para estar onde o produtor, onde a comunidade precisa. Então por isso que a gente uniu os dois eventos num só. E acredito que tá dando super certo.
1: Com certeza, com certeza. Beleza, para fechar aqui, além desse evento ainda, o Dia de Cooperar hoje, muitas ações ainda na parte social da Cooperj durante o ano.
0: É isso aí, muitas ações ainda, né? Nós temos aí, continuando o programa de mulheres, o programa de jovens, né? E tem ainda algumas coisas aí que pode vir pra comunidade também. Temos o trabalho com as escolas, então, continuando os trabalhos aí.
1: Perfeito.
0: O social teve, até eu quero colocar aqui, né, na semana passada, teve um evento

0: Milhas, Semana da Competitividade, onde eu tive a oportunidade de estar participando, um evento muito bom a nível de Brasil, né? Teve 800 coordenadores especiais de cooperativa do Brasil. Então foi um momento lá também da gente poder trazer mais novidades para colocar em prática aí na cooperativa e nas comunidades.
1: Perfeito, então, Elizabeth Piso Santos, coordenadora social da Copérs. Isa, bom evento aí, vou te liberar, sei que a demanda é grande aí, vamos estar acompanhando a tarde aqui com certeza.
0: Obrigada, esperamos todos aí.
1: Perfeito, então, essa foi a Isa, agora a gente conversa com Antônio Moacir Denoni, vice-presidente da Copérs, que está conosco aqui já também e vai dar o seu boa tarde agora. Moacir, bem-vindo à Rádio Mampituba, tudo certo? Boa tarde.
2: Boa tarde, Felipe, boa tarde toda a equipe da rádio. E uma boa tarde especial a nossos cooperados, nossos clientes. E hoje estamos aqui novamente, né? O nosso campo de inverno.
1: Perfeito. Como é que tá sendo? Como é que foi a avaliação já desse primeiro período? A metade já do campo já foi, o período da manhã. Começou fechado, meio nublado, mas a população veio, o pessoal veio, né?
2: Sim, Felipe. Tá dentro daquela do esperado que nós tinha, né? A nossa programação toda que nós temos aqui durante o dia é só um dia, né? O campo de inverno ele é um pouquinho diferente do que o verão. O campo de verão são 3 dias, né? O de inverno é um dia só, com menos empresas, né? Com menos participação também de tecnologias, né? Porque quanto mais empresas vêm, traz mais tecnologias. Mas o que tem aqui é mais voltado à cultura de inverno. E o que tem de tecnologia nessa cultura está toda exposta aqui e está sendo bem vista pelo nosso público que está presente e uma participação muito boa aqui.
1: Perfeito. O que o pessoal vai poder encontrar ainda? Muita gente está na dúvida, vem, não vem? Dá tempo ainda, tem toda a tarde essa quinta-feira. O pessoal vai poder encontrar aqui de diferente das outras edições, ô Moacir?
2: Aqui, não, o pessoal pode vir, né, à tarde, né? Que nem nós ouvimos aqui a nossa coordenadora social. Vai ter as oficinas com as mulheres do núcleo feminino, mas a parte de que tá das empresas, né, de cultura do inverno, elas estão expostas, vai ficar o dia inteiro pra gente, quem visitar agora à tarde, ter o conhecimento das tecnologias novas que veio esse ano e muita novidade, né, que veio para pro campo, que nem eu falei, é um campo menor do que do verão, mas mesmo assim tem novidade aqui.
1: Muito bem. Bom, agora que a gente observou aí, principalmente essa parte das culturas de inverno, um diferencial esse ano que já foi trabalhado, acho até em uma edição anterior, a questão do fumo, né,
2: sim,
1: o Antônio?
2: Sim, isso.
1: Fala um pouquinho pra gente também aí, pessoal da fumicultura, que já foi muito forte aqui na nossa região, deu uma diminuída, mas é bem verdade, mas ainda é o carro-chefe de muitas propriedades ainda na questão econômica, é a principal fonte de renda. E também tem espaço aqui nessa edição do campo, né?
2: Com certeza, Felipe. A cultura do fumo, né, no passado, ela já foi mais intensa aqui na nossa região. Várias propriedades tiveram bastante renda, né, com a cultura do fumo, mas hoje, novamente, a cultura do fumo, ela tá deixando uma renda razoável na propriedade. É uma cultura que ela tem tecnologia, mas ela não precisa de muita máquina para ser implantada. É uma cultura ainda que ela é bem aceita em pequenas propriedades, né? Com pouca área de terra, você consegue fazer uma safra, né? Ela é anual, mas você consegue fazer um bom rendimento e tá deixando uma renda boa para as famílias. Então, esse ano tem uma novidade, né? Que nunca teve a cultura do fumo aqui apresentada dentro do nosso campo, e esse ano está sendo feito em questão de desenvolver mais na parte de nutricional, né? Parte dos insumos, que o pessoal estão vindo com adubação, fertilização nova, e essas empresas que traz o fertilizante em relação a outras culturas, ao invés de só usar dentro de um HF ou de uma cultura de grãos, no fumo também está vindo tecnologia nova e tudo isso é para melhorar e para produzir mais, para ter mais rendimento dentro das propriedades.
1: Perfeito, muito bem. Agora, o Antônio Moacir Denoni, vice-presidente da Copérs, nesse contato já inicial aí com os produtores nesse período da manhã, o que vem chamando a atenção? O que o pessoal tá perguntando para vocês da Copérs? O Vanir falou a questão do preço do arroz, mas conversando, tu aí, vice-presidente, com os produtores, o que foi abordado entre eles aí?
2: O agricultor, além daquilo que ele já viu no dia aqui do campo, aquilo que você falou e o presidente falou ali, né? Muita pergunta em cima de mercado de

0: pessoas, o que que vai acontecer da agora para frente. Aquilo que o presidente acabou de falar ali, né? O agricultor, ele tem que estar ligado, tem que estar acompanhando, que o mercado, ele é um pouquinho fora do nosso controle, né? A gente não tem uma certeza de quanto que vai estar o preço semana que vem, mas o preço do arroz, né? Falando em preço, né? Ele reagiu bastante agora nos últimos dias, tá com um viés de alta, acredito que ele vai melhorar mais um pouquinho, mas o agricultor, ele tem que estar acompanhando e também não deixar de comercializar toda a produção numa hora só, numa época só, tem que ir vendendo aos poucos, né? E fazendo, cumprindo os compromissos, mas ir aproveitando o momento, que o momento, ele é um momento de preços crescíveis, ele está aumentando, e é um momento que o agricultor, ele tem que estar ligado, porque a cultura do arroz também, ela tem um investimento muito grande, e o agricultor, ele saiu de um preço acima do normal quase há 2 anos passado, né? Ele teve uma elevação bem boa, voltou, né? Caiu muito esse ano passado, que também não foi normal, o preço, ele baixou muito, agora começou a voltar de novo, e ele tá chegando próximo da realidade de novo, né? Ele vai voltar, eu acredito que ele vai ter um preço mais razoável da agora para frente, então o agricultor, ele tem que estar bem ligado nesse sentido.
1: Perfeito, muito bem. Torcer dias melhores aí, né? Porque o pessoal já tá preparando aí uma nova safra, né, Antônio?
0: Com certeza. Já estão começando, né, preparar as áreas para plantio e tá chegando na época certa agora, da agora para frente é a época de preparar o solo, fazer uma cultura bem feita, um plantio bem feito, para ter um bom rendimento e uma boa colheita para a próxima safra.
1: Perfeito, muito bem. Antônio Moacir Denoni, vice-presidente da Copérgio, conversando com a gente aqui. Aquele reforço, aquele convite final ainda, o pessoal que ainda não veio e deve vir para cá, porque vale a pena, né?
0: Com certeza. Agora a gente está servindo o almoço, né? Vai ser servido o almoço e a parte da tarde vai ter as oficinas, que nem a Elizabeth falou. E tem também o campo que está sendo visitado agora, que foi visitado pela manhã, mas à tarde tem também. E as empresas estão aqui, as empresas parceiras, né? Estão aqui também apoiando, né, esse dia de campo. E a cooperativa, ela, no determinar do crescimento dela, ela sempre teve bastante parcerias e parceiros para deixar o nosso dia, o nosso campo um pouquinho mais atrativo.
1: E já tem data, inclusive, para o campo de verão, né?
0: Com certeza.
1: Aí, né? 11, 12 e 13 de fevereiro.
0: Né? Isso aí. 11, 12 e 13 de fevereiro de 2027. O campo de verão, que a Copérgio já está esperando todos a participar.
1: Perfeito. Valeu, Moacir. Um abraço e bom evento ainda para nós.
0: Obrigado, Felipe. Obrigado aos ouvintes, nossos associados. E temos aqui, passando o dia aqui, novamente aqui com o nosso pessoal aqui. Muito obrigado.
1: Muito bem, Antônio Moacir Denoni, vice-presidente da Copérgio, conversando com a gente aqui. Vamos fazer o seguinte, eu tenho que fazer um intervalo. Caio Santos, tá aí já, Caio Santos? Dá um oi pra nós aí. Boa tarde, tudo certo, Pel?
2: Alô, boa tarde, Felipe.
1: Tô tranquilo.
2: Mais um grande evento, né?
1: Mais um grande evento, com certeza aí. Tudo certo por aí?
2: Tudo certo, tudo
1: vamos
2: tranquilo.
1: Lá, então. Vou fazer um intervalo e daqui a pouco a gente retorna com mais Mampituba Esportes. Não, Mampituba Rural hoje aqui, direto aqui de Jacinto Machado. Seguimos adiante, intervalo e voltamos em instantes.

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0: Muito bem, estamos de volta, 12 horas 27 minutos. É o Mampituba Rural, direto aqui de Jacinto Machado, no pavilhão de eventos do CDC da Copérgia, onde acontece a quinta edição do Campo de Inverno da Copérgia. Repito, né? Você que ainda não veio, dá tempo, você de Sombrio, você de Jacinto Machado, toda a nossa região. Tô dando uma olhada aqui pra rua aqui. Tá saindo um sol, meio tímido, meio com vergonha, mas tempo tá bom, não chove, né? Então tá ideal para você vir aqui para Jacinto Machado. 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

0: Estamos de volta. Tivemos um pequeno corte aqui no último bloco, uma pequena queda aqui na nossa geração aqui de Jacinto Machado, mas estamos de volta por aqui. Agora faltando 20 minutos para uma da tarde. 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
1: 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O Cassiano vai mostrar agora para quem tá em live aqui o ambiental, né? O Cassiano que tá aqui na direção de imagens, o pessoal que está no Facebook, está no YouTube também, acompanhando aqui como está nesse momento aqui a movimentação aqui no pavilhão central do Campo Agroacelerador da Copérgia. A gente vai circulando por aqui, o pessoal agora já almoçou, muita gente ainda almoçando e a gente acompanha aqui essa movimentação aqui no Campo Agroacelerador da Copérgia. Então, vale a pena você vir para cá, vale a pena, tem muito evento ainda à tarde aqui em Jacinto Machado, e a gente vai conversar agora em seguida com a gerente do campo. O gerente do campo, que é a Daniela, está chegando por aqui. Vamos até o nosso estúdio também para conversar com ela, para saber como foi a avaliação inicial nesse período da manhã, como está sendo aí a programação, feita a programação para tarde, e a gente vai passar ali para agora essas informações, falando agora com a Daniela Moro, gerente do Campo Agroacelerador da Copérgia, ao vivo agora na Rádio Mampituba FM. Daniela, bem-vinda à Rádio Mampituba, boa tarde.
3: Boa tarde, boa tarde a todos os ouvintes, cooperados da Copérgia.
1: Daniela, vamos lá, começando primeiramente por essa primeira avaliação do período da manhã. Como é que foi aí na visão da gerente do campo?
3: Então, nós estamos muito felizes, o tempo colaborou, o dia tá bonito. Já consigo atualizar vocês o número de visitantes que passaram por aqui.
1: Vamos lá.
3: Às 11h41, o pessoal da recepção me atualizou pela última vez. 478 pessoas já entraram no nosso parque. Então, o dia de campo de inverno já é um sucesso.
1: Muito bem, dentro da expectativa?
3: Dentro da expectativa. À tarde vai vir mais pessoas ainda, nós temos as oficinas da tarde de cooperar, então esse público ainda vai aumentar, o dia tá bonito, tem um sol, tá agradável, eu acho que vem muito mais pessoas ainda.
1: Vamos lá, vamos torcer que quem sabe chegamos aí, veremos o teu número que tu falou na integração ali, 1000, quem sabe?
3: É isso aí, quem sabe sim.
1: Vamos torcer. Dá tempo ainda, né? Vem pra cá, vem pra Jacinto Machado, vem pro CDC. O que que o pessoal vai encontrar ainda nessa tarde, ô Daniela?
3: Nós continuamos com os nossos roteiros tecnológicos nas culturas de inverno. Como eu comentei, também teremos as oficinas da tarde de cooperar, né? As oficinas foram preparadas com muito carinho. carinho. O pessoal ainda está aqui no pavilhão com o Fernando Ferrari.

0: 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Vem que tá bem legal.
1: Perfeito. E na programação aí, o que que tem ainda agora no período da tarde, detalhando aí, tem a questão do cooperar que vai acontecer também, que é uma atração à parte. O que que mais ainda vai ter? Vai ter mais roteiro aí pro pessoal?
0: Isso, seguem os roteiros tecnológicos, os nossos consultores externos estão esperando para guiar o público aqui e a nossa troca, ela segue igual da parte da manhã.
1: Em termos de culturas, ô Daniela, é um campo de inverno, né? Então, culturas aí, principalmente agora do período do ano, período mais frio. Tem a questão do fumo, vamos falar um pouquinho do fumo aí, o que o pessoal vai encontrar por ali? Eu passei mais cedo e já vi que o fumo tá bonito ali, né?
0: Tá bonito, nós temos toda a parte de nutrição, né? Nós temos novos fertilizantes da Fecoagro para cultura e também manejo defensivos, né? Manejo fitossanitário para cultura, tanto herbicidas, fungicidas, inseticidas, para o aumento da qualidade e desempenho do tabaco no campo.
1: Tem também, eu vi um bom número de pessoas, fiquei contente com isso, na cobertura de sol também, né? A questão ali da adubação, ali o pessoal também está demonstrando e bastante gente por ali, né?
0: É isso aí, o plantio direto é um tema antigo, mas muito importante, que a gente debate com força no nosso campo de inverno, isso para todas as culturas.
1: Sim, com certeza. Olha, Daniela, reforço o convite então, para quem ainda não veio, vim aqui para Jacinto Machado. Muita gente pergunta, mas cobra para entrar, cobra para estacionar? Nem o almoço foi cobrado hoje, né?
0: Não. O almoço foi gratuito, a entrada é gratuita, o estacionamento também. Então, não tem desculpa para vir, tem sol, a gente está aqui te esperando. À tarde a programação ainda ela acontece, então até às 17 horas nós estaremos aqui. Você que não veio pela manhã, venha para de tarde.
1: E quem não vir hoje, só 2028, pro campo de inverno.
0: É isso aí.
1: Pois só o verão, né?
0: É só
1: regressiva
0: verão.
1: Já pro verão, hein?
0: É isso aí, 11, 12, 13 de fevereiro.
1: Isso aí. Campo de verão da Copérgia. Aí é um pouquinho mais amplo, 3 dias, né, Daniela?
0: 3 dias.
1: Já começou os preparativos, aliás?
0: Já começamos. Um campo nunca termina, o outro já tá começando. Então, desde a edição acontecendo, a gente já planeja a próxima, já vê o que pode melhorar. Então, eu convido vocês para que venham hoje à tarde, venham nos prestigiar e que também depois venham no campo de verão.
1: E lembrando, né, que a partir do ano que vem teremos 2026 campo de verão, 2027 sol de inverno e daí volta em 2028 sol de verão, né? Vamos ter uma edição de cada por ano, né?
0: Isso aí, vai ser intercalado e assim, se não vier agora é só daqui 2 anos.
1: É, exatamente, bem lembrado então. Daniela, obrigado aí por ter conversado com a gente aqui na Mampituba FM e reforço aquele convite.
0: Obrigado, gostaria de agradecer todo mundo aqui que está trabalhando para receber os nossos visitantes, que trabalhou, né, durante pelo menos 4 meses de trabalho aqui de cultivos. E você que está em casa, vem nos prestigiar. O nosso trabalho só vale a pena se você vier.
1: E lembrando sempre, né? É um evento da Copérgio, não, é a Copérgio que organiza, mas é um evento para as pessoas, né? Para o cooperado, para o associado, para o não associado, para o pessoal do campo, para o pessoal da cidade, né?
0: É isso aí, nosso evento abraça todos os públicos, traz sua família, traz a criançada, é muito bacana. Eu garanto que você não vai perder a viagem.
1: Valeu, Dani.
0: Valeu, um abraço.
1: O evento Daniela Moura, gerente do campo agroacelerador da Copérgia, conversando com a gente também aqui na Rádio Mampituba FM. Vou fazer mais um intervalo, vamos antecipar por aqui, daqui a pouco a gente volta conversando aqui também com o cooperativista Vanir Zanato e mais pessoas, mais lideranças da Copérgia que estarão junto conosco por aqui. Agora, faltando 10 minutos para 1 da tarde, intervalo e voltamos em instantes.
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0: volta, meio-dia, 53 minutos, é a sequência aqui do Mampituba Rural, Rádio Mampituba, 99,5 FM, direto aqui do CDC, direto do pavilhão de eventos da Copérgia aqui em Jacinto Machado, durante o quinta edição do Campo de Inverno da Copérgia. Conosco agora aqui, cooperativista, presidente ao SESC, também presidente da Copérgia, Vanir Zanatta, conosco por aqui, vai dar o seu boa tarde, ouvinte da Mampituba, boa tarde, Vanir. Tá, vamos ligar aqui, peraí. Aqui, agora sim. Deu.
1: Alô. Boa tarde a todos os ouvintes da Mampituba. Boa tarde, Felipe. Vamos sim conversar sobre o nosso campo agroacelerador de inverno.
0: Muito bem. Inverno, como já diz, é um evento menor, um pouquinho, um dia, né? Um dia apenas. Importante essa edição, Vanir, para tratarmos aí a questão das culturas de inverno, principalmente. A gente já circulou mais cedo aí pela manhã aí pelo parque, bastante gente se movimentando aí, acompanhando as vitrines, né?
1: Isso mesmo, a gente viu bastante associados, bastante agricultores, agricultoras, principalmente as famílias, estão vindo aí, dando uma olhada, conversando com os profissionais das empresas parceiras. E isso faz a diferença, sim, para quem quer ter uma propriedade um pouco mais diversificada, uma propriedade mais produtiva. E isso faz a diferença, estar aqui hoje conversando, discutindo, olhando. Agora com o tempo melhorou, tá tudo andando do jeito que a gente precisava, né? Porque de manhã tava até um pouco mais sombrio, mas agora o tempo tá bonito, eu acho que não tem mais desculpa aí de chegar aí no nosso campo agroacelerador.
0: Perfeito. Valério, o que que o pessoal vai encontrar ainda? O que que o pessoal vai poder observar, quem vem aqui pro campo ainda, nessa tarde, o que que vai ter ainda, pessoal?
1: Tudo que tinha de manhã, Felipe, tem agora à tarde, né? Não tem, vai só perder o almoço que já passou, né? Mas os demais serviços e da parte da o núcleo feminino agora vai ter, se não me engano, 8 situações aqui onde eles vão aprender a fazer sal para churrasco, vão aprender a fazer bolo, vão aprender a fazer. Tem 8 tipos de cozinha que eles vão aprender agora aqui, vão ensinar. Tem uma professora para cada uma delas, então.

0: Existe sim todas as culturas aqui que tem, tinha de manhã, estão aqui, os nossos profissionais vão sair mais tarde. Profissionais, eu digo, da Copérgia e também os parceiros que estão aí, né? Então, todos os que ainda vierem agora, 1 hora, 2 horas da tarde, ainda conseguirão ver quase tudo que tinha de manhã, poder também participar do evento e poder tirar suas dúvidas aí junto a todos os parceiros e profissionais da Copérgia que estão aqui.
1: Agora, a gente já falou de manhã, e é importante a gente ressaltar também para a audiência da Mampituba, as culturas, né, que estão em destaque, que estão em ênfase aqui na edição de inverno. Começando falando aí sobre o fumo. Eu não tinha visto ainda, mas tem também uma lavoura de fumo por ali, tá bonito também, né? O cuidado é grande por aqui. E tem também esse destaque aí nessa edição, que é a fumicultura com espaço aqui também no campo agroacelerador, né, Vander?
0: Então, a cultura do fumo sempre foi bastante jogada fora, não pode plantar, todo mundo quer terminar com ela, mas a nossa região deve muito à cultura do fumo, deixou muitos valores aqui no passado e ultimamente, nos últimos 3 anos, né, Felipe, tu também acompanha, o fumicultor está contente, estava ganhando bastante dinheiro, não sei esse ano como que vai ser, chuva que tá aí, enfim, tem umas variedades diferentes. A nossa intenção de fazer isso é mostrar que a nossa região também pode ser plantado fumo. A gente sabe que é mais da área de Araranguá, áreas com terreno mais arenoso, que dá de plantar com máquina, que dá de colher com máquina. Mas aqui em Jacinto ainda temos agricultores que têm fumo e produzem, dizem que é uma boa atividade, rápida, planta logo em seguida, já termina, pode fazer outra diversificação na sua propriedade. Então o fumo ainda traz e deixa muito recurso dentro da propriedade e ajuda a manter a propriedade, a manter a família reunida. Muito caro pagar os peão, que a gente chama, as pessoas que vão fazer, mas hoje já tem equipe especializada de plantar, equipe especializada para colher, e então acho que sobra muito pouco para o agricultor fazer, e isso dá para trabalhar ainda e dá para ganhar dinheiro com a fumicultura. Nós temos aí a hortifruti, né, Felipe, que tem também uma possibilidade de se trabalhar aqui na nossa região. O inverno, nós sabemos como é difícil, mais ainda esse, que esse é o ninho rigoroso que a gente está enfrentando. Mesmo assim, dá para fazer alguma coisa, melhor ainda quem tem alguma cobertura, né, com uma estufa, mas aqui a nossa não foi feita dentro de estufa e tem aí uma, sofreu, tá sofrendo, ok, mas aqui a gente faz do jeito que o nosso produtor conseguiria fazer na sua propriedade, então é o jeito certo de mostrar. Dá para fazer, não vai ficar aquilo, mas dá para fazer e se beneficiar com essas culturas.
1: Perfeito. Eu dei uma circulada mais cedo também, e não é de hoje que a Copérgia bate essa tecla, a questão aí da proteção de solo, da cobertura de solo. Tem também espaço por aqui, é importante o pessoal dar uma atenção especial. A gente fala isso muito também na questão tempo mais seco, cobertura do solo, mas da mesma forma também a questão, dependendo do terreno, a questão da erosão também é importante com essa chuva que tá para vir aí, ter uma cobertura de solo. Também com espaço também, o pessoal pode passar por ali e se aperfeiçoar, né, Vander?
0: Isso mesmo, acho que todo agrônomo, todo técnico agrícola conhece uma estrutura de solo. A gente tem conhecimento só de trabalhar com ele. O solo é um ser vivo, tem muitos micros animais aí debaixo. Se você revirar a terra, você já vai ver, né? Antigamente a gente só pensava na minhoca para poder pescar, mas hoje a gente vê que tem muito mais insetos e bichos e bichinhos que fazem o bem para o solo. E se a gente deixar ele descoberto, o sol vai poder matá-lo. A água, a chuva demais, como está acontecendo, escorre essa melhor parte do terreno para os valos e não volta. Então, a cobertura, uma proteção para o solo é tão importante quanto a cultura de verão que vem logo em seguida. Por isso, temos aqui também um exemplo disso, que dá para fazer fácil, é só samear, não faz mais nada, não tem que investir em inseticida, não tem que investir em nada, deixa as sementes germinar e o solo vai ficar protegido de chuva e de sol e não vai escorrer, não vai ter erosão do solo. Então, o solo é o nosso bem maior e que tenho certeza que isso no futuro ainda vai ser muito, muito trabalhado, porque sem solo a gente não tem alimento, sem alimento a gente não sobrevive. Por isso, então,

0: melhor cuidar agora para que a gente deixe um solo mais arrumado para as nossas gerações futuras aí, que são filhos e netos e bisnetos da nossa geração.
1: Perfeito. Vanir, durante a tua fala aqui na abertura, né? Tu falou aí nesse contato aí com os produtores, com o pessoal aí, durante o período da manhã, falasse a questão ali do preço do arroz e tal. Além do preço do arroz, conversando com o pessoal aí nesse período da manhã, o que mais chamou atenção nesse contato aí com os produtores?
0: Então, bastante gente querendo saber o preço do arroz, o que ia acontecer, mas isso é bastante difícil a gente acertar. E outra coisa que eles querem saber é como vai ser a próxima safra, né? Como vai ficar o preço do milho, como vai ficar o preço do arroz, mas é difícil a gente acertar. E o que a gente pediu muito é que eles mantenham o mercado abastecido, vão vendendo, não precisa vender tudo, mas não deixem tudo pro final, achar que vão acertar a mosca branca lá no final com o preço do arroz, porque de repente, de uma hora para outra, o mercado enche o saco, desenrola para baixo e pode ser que vai baixar, vai descer. A gente sempre fala, né, Felipe, quando tá lá embaixo só tem um jeito, ele vai subir. Agora, quando ele tá subindo dessa maneira, muito rápido, até acho que é muito rápido, ele pode cansar. O supermercadista pode importar, porque hoje qualquer pessoa pode importar arroz do Uruguai, do Paraguai, da Argentina, e isso vai nos prejudicar bastante. E essa importação não demora, ela vem de caminhão, então esses caminhões aí, duas semanas estão lá no ponto comercial da gente, que é Rio de Janeiro, São Paulo, Nordeste, e isso vai nos prejudicar. Por isso a gente pediu muito que quem tem arroz ainda faça uma programação de venda. A 75 eu vou vender, a 80 eu vou vender, a 85 eu vou vender. Ou queira esperar tudo pro final, ok, espera. Mas pode ser também que vai perder quando chegar lá, ele desce muito rápido.
1: Sim.
0: Porque parece que todo mundo só quer vender quando começa a baixar.
1: Agora, na tua opinião, no teu ponto de vista aí, pela experiência, o que se deve esse crescimento, essa alta no preço aí, até um pouco rápido, Vanir? É exportação? O que é?
0: Foi a exportação que aconteceu em julho. Acho que teve 5, 6 navios que foram exportados, e aí o pessoal começou a comprar, querer buscar mercadoria, né? E certo, tem que entregar o que venderam. E isso começou a puxar o preço aqui. O comercial lá de fora não está acompanhando isso. Os supermercadistas estão achando isso crescendo muito rápido. Querem parar, querem pedindo, agora está muito rápido, agora não pode ser assim e tal. Mas, infelizmente, o mercado aqui ainda não estacionou, no mercado do casca, né? Também teve a notícia do governo em querer fazer agora leilão de compra a 25% além do preço mínimo. Acharam dinheiro, então, quando a gente precisava ali atrás, que estava 55, não tinha dinheiro. Agora que está subindo, acharam dinheiro para comprar. Isso é uma falta de senso crítico do governo. Eu acho que poderia não ter nos ajudado lá atrás, então. E agora isso aí também ajudou o preço a subir. Não sei qual foi a intenção, porque eles não gostam de preço alto. E agora ajudaram o preço a subir mais ainda. Então eu não estou entendendo isso. Não sei qual que é o pensamento que estão fazendo. Mas a ideia de subir foi essa. A exportação e a intenção do governo em comprar 300 mil toneladas para suprir aí alguma demanda do El Niño que venha.
1: Agora, a respeito dessa safra, até numa entrevista ali na Integração, eu te perguntei um dia aí sobre a questão aí da expectativa para a safra 26-27, tu disse que talvez não diminuiria muita coisa com o preço que estava. Essa reação agora praticamente não diminui quase nada.
0: Essa reação vai fazer com que os agricultores gaúchos, principalmente, que é o que mais estão indecisos onde vão plantar, voltem a plantar arroz. O aumento que está acontecendo nessa época é a época também de decisões que planta ou não planta. Então agora é uma decisão que o agricultor está tomando. Ou eu planto arroz, ou eu planto soja, ou eu planto milho. Acredito que isso vai fazer com que mais agricultores gaúchos plantem arroz. A ideia do clima também, o El Niño severo, faz isso acontecer, porque a água que aceita bastante água, só o arroz. Milho não aceita, soja não aceita.

0: E o arroz é rústico, ele é forte, ele espera, ele aguarda. Enquanto que soja e milho não tem essa mesma condição. Por isso, podemos ter uma safra maior do que o que a Conab está falando aí, que é de 11 milhões de toneladas para o ano que vem.
1: É, aí vamos ver aí como é que fica esse preço para o ano que vem, né? Na comercialização, na colheita dessa safra, né, Vanessa?
0: Mesmo que não diminua, Felipe, mesmo que não diminua a hectare, né? A área plantada de arroz, eu acredito que a produtividade vai diminuir devido ao...
1: Ao ninho, essas coisas.
0: Ao ninho, a chuva demais, não ter insolação normal. Então, a ideia de ter um pouco menos do que o ano passado parece que continua, mas se mais áreas for plantadas no Rio Grande do Sul, mesmo com a diminuição de produtividade, parece que isso vai dar também uma produção boa lá no final, acima de 11 milhões de toneladas, que já tinha se falado aí menos de 11, 10 de 800, 10 de 700, e agora pode ser que isso aumente para 11, 11 de 200, 11 de 300, não sei.
1: Perfeito, muito bem. Bom, vamos lá, agora aproveitando o Vanir aqui, que é presidente também da OSESC, da Organização das Cooperativas aqui do Estado de Santa Catarina. Vanir, falando sobre a OSESC, né? Noticemos mais cedo aí, a OSESC lançou agenda aí com prioridades do cooperativismo catarinense. Vamos lá, vamos pontuar aí o que foi feito, o que foi lançado, o que a OSESC está trabalhando aí.
0: A ideia é a educação política. A OSESC fez o programa, começamos o ano passado em Santa Catarina. Na nível de nacional já existe essa educação política e a gente quer acompanhar isso de perto, a OSESC, quer orientar os nossos associados de todos os ramos, fazer com que eles entendam que o voto deles é importante, que o voto deles define a situação ou a direção que uma nação vai tomar. Então, é um processo, né? Não é um projeto, é um programa, né? Que vai continuar, gradativamente a gente vai acompanhando e vai evoluindo em relação ao programa de educação política, mas o que nós queremos é que o nosso associado ecoe, vazem isso para suas famílias e vazem isso para suas comunidades, falem com suas comunidades o que precisa ser feito, quem melhor candidato podemos votar. Nós temos as informações, o perfil de cada candidato hoje que já é deputado, como é que ele trabalhou os últimos 4 anos. Os novos candidatos a gente tem a informação só de boca, vamos dizer assim, né? Mas quem é deputado federal, já é deputado federal e já é deputado estadual, a gente tem esse perfil, sabe onde eles votam, sabe o que eles fizeram, sabe o que eles foram, fizeram nesses últimos 4 anos. Então, o agricultor precisa, o agricultor, o associado do sistema cooperativo precisa saber disso, precisa informar, educar a sua família como melhor votar. Porque o voto não pode ser simplesmente trocado por alguma coisa, ou negociado, ou feito isso como uma profissão. Não dá isso. Por isso que muitas nações sofrem muito quando erram o voto e aí entra um ditador e tudo se complica na vida, né? E aqui no Brasil a gente tem eleições esse ano, temos escolhas a fazer aí, acho que temos para presidente, temos 7, 8, não sei, para governo também tem, acho que 7, 8. Para o Senado nós temos aí bastante gente, e que a gente saiba escolher o menos pior ou o que mais vai fazer por cada segmento. O agronegócio, ele precisa se preocupar com o agronegócio, mas tem aqui a saúde que precisa se preocupar com o mercado da saúde. Tem a parte dos consumos, tem a parte das elétricas, né, que é a infraestrutura. Todos eles precisam estar atentos e saber quais são os seus candidatos, quem melhor foi o candidato que trabalhou, o que vai fazer nesses próximos 4 anos aí para o sistema cooperativo e para o associativismo. Então, a agenda institucional está dentro desse programa. Ali dentro já tem várias prioridades que a gente vai ficar olhando. Na Alesc, a OSESC acompanha mais de 100 projetos de lei que podem ou não modificar o sistema cooperativo, mas a gente acompanha para ver se eles não estão fazendo algo que prejudique o nosso sistema. E isso, certeza de que a gente vai estar acompanhando, estar junto com os nossos associados. É um trabalho que esse ano melhorou, porque nós vamos fazer a OSESC, a FAESC, a FETAESC, o Sindicarne, o Sindicato sindicatos da nossa região.

0: Então, vão fazer juntos aí uma intenção de melhorar a nossa representação junto à Alesc aqui em Santa Catarina e também na Câmara Federal lá em Brasília.
1: É, a hora é agora, né?
0: A hora é agora. Com certeza, temos 40 dias já. Passou 5 de quando eles começaram, então nós temos só 40 dias para trabalhar esse movimento aí da educação política.
1: Agora, Vanir, me lembrei agora, voltando a falar sobre o arroz aqui, a gente conversou mais cedo, agora atualizando também para o nosso ouvinte aqui da Mampituba, a questão ali da licença ambiental para a área executiva do arroz. Também esteve em pauta aí ontem, estivesse em Florianópolis, e foi tratado esse assunto, né?
0: Terça-feira.
1: Perfeito. O que tem aí para adiantar sobre esse assunto aí?
0: A cultura do arroz, ela não precisa de licença ambiental, a gente entende assim, assim como não precisa a licença para plantar milho, para plantar soja ou outra cultura qualquer. Mas o arroz usa água. E a água, então, é um bem natural que precisa ser cuidado. Ok, mas não é a licença ambiental que cuida disso. É a outorga da água.
1: Uhum.
0: Os agroquímicos, quem cuida disso são os engenheiros agrônomos que assinam lá os seus receituários dentro de cada loja. Então, no mais, o arroz é igual ao milho, não deixa resíduo, é a palha se consome, fica na terra. Por isso a gente acha, entende, já tivemos o consenso do CONSEMA, que é o Conselho do Meio Ambiente aqui de Santa Catarina. Estávamos há 2 anos sem a licença ambiental e agora parece que teve umas denúncias aí de alguém aqui da região, que eu não vou citar nomes. Aí o Ministério Público veio atrás e mandou voltar tudo isso e quer mais informações. Então nós temos uma liminar dizendo que tudo voltou para trás, nós precisamos fazer as licenças. Os agricultores estão no limbo. Se chegar um fiscal, pode multar eles. Agora, a gente está junto com a PGE,
1: Procuradoria Geral do Estado.
0: Procuradoria Geral do Estado, com eles para fazer uma defesa mais robusta para que a gente consiga convencer o Ministério Público de que não há necessidade da licença ambiental do arroz também. Enquanto isso, a gente está conversando com a PGE e com o IBAMA, que estava lá também na terça-feira, nessa reunião, para que a gente tenha um prazo, se caso a gente não convencer ao Ministério Público, a gente tenha um prazo aos agricultores para eles se organizarem. Porque hoje, se for entrar essa lei, não sai mais custeio, não sai mais financiamento de banco, porque é obrigado a ter a licença ambiental.
1: Mais uma para cima dos resultados.
0: Mais uma taxinha, mais um negocinho para o agricultor se preocupar, se incomodar. A cada 2 ou 3 anos que eles vão dar, né? Essa licença, dependendo da área, eles vão ter que fazer novamente a cada 2 a 3 anos, pedir lá e pagar a taxa e tudo mais.
1: Perfeito. O Vander, tiver mais informações, ele vai atualizando sobre isso.
0: Daqui a uns 15, 20 dias a gente vai ter uma outra reunião e daí a gente volta a conversar novamente.
1: Perfeito.
0: Então, em setembro.
1: Sim. Esperamos com um desfecho favorável, né? Aos agricultores.
0: Eu também espero e vamos trabalhar para isso.
1: Vanir, reforçar o convite, então. Campo Agro Acelerador, 1:15 da tarde agora. Dá tempo, pessoal, vir para cá ainda e prestigiar e aproveitar aí as ofertas que tem aqui da loja agropecuária. O pessoal do mercado tá por aqui também, já passamos por lá. Então, vale a pena.
0: Isso mesmo.
1: O convite.
0: Isso mesmo. Convocamos, convidamos a todos aí que nos ouvem para que ainda dá tempo. É hoje, se chegar até umas 3 horas da tarde, ainda tem condições de passar em todos os estandes rapidinho, mas dá para passar, então acho que vale a pena você ainda correr para cá, da nossa região mais perto aqui, né? Para que vocês tenham essas informações todas que a gente comentou aí. E estaremos aqui esperando por vocês. Por nada, ainda pega um café que as mulheres estão fazendo aí. Esses alimentos gostosos aí com o núcleo feminino, então vai ter alguma coisa a mais aí de surpresa agora pra tarde.
1: E já estão se movimentando por lá, né? O pessoal das mulheradas aí do núcleo feminino aí.
0: Isso mesmo.
1: Dia do cooperar também, vai ter daqui a pouco aí as suas atrações, né?
0: Isso aí. A mulherada mais organizada que nós homens estão aqui, mas não é proibido os homens também participar, né? Quem quiser, esteja à vontade, mas vai conhecer e vai aprender a fazer algo novo aí que elas vão trabalhar. E tem 8 equipes.

0: dessas aí.
1: Perfeito. Valer, obrigado mais uma vez aí pela participação, informações sempre muito importantes aqui aos nossos ouvintes. Bom evento aí e parabéns mais uma vez aí por essa edição do Campo de Inverno. Ano que vem não tem inverno, mas tem o de verão no comecinho de fevereiro.
0: Isso mesmo, dia 11, 12, 13 de fevereiro. E agradeço aí a parceria da Integração e da Mampituba agora, que estão aqui com a gente divulgando, junto, conversando com os associados. Acredito que já tivesse algumas entrevistas aqui. Isso é bom, isso faz com que as pessoas também ouçam vocês aí mais e mais, e a gente consegue se comunicar mais fácil com eles. Muito obrigado a todos.
1: E a partir de segunda-feira já começamos a regressiva então pro verão, né?
0: Com certeza.
1: Valer Zanata, cooperativista, presidente da Alcesc da Copeg, conversando conosco por aqui. Vamos fazer mais um intervalo, Caio? E daqui a pouco a gente retorna com mais informações aqui de Jacinto Machado, Campo de Inverno da Copeja.

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0: Rural, direto aqui de Jacinto Machado, na quinta edição do Campo de Inverno da Copeja. Estamos ao vivo, 99.5, e ao vivo também imagens para você que nos acompanha pelo Facebook e pelo nosso canal do YouTube. A gente saiu do nosso estúdio, vizinhos aqui, estamos aqui no estande do Sicoob Credija, ao ladinho aqui da nossa estrutura. Ao meu lado direito aqui, presidente Volny José Walter, ao meu lado esquerdo, Israel, que é gerente da agência do Sicoob Credija aqui de Jacinto Machado. Volny, prazer em ouvi-lo aqui na Rádio Mampituba FM, muito boa tarde. Sicoob Credija sempre presente aqui nos eventos da Copeja.
1: Boa tarde, Felipe, boa tarde aos ouvintes aí da Rádio Mampituba. Isso já faz parte do cooperativismo, e a Sicoob Credija sempre esteve muito presente em tudo que é em prol da nossa sociedade, da nossa comunidade, né? E um evento tão bacana esse, que é esse campo de inverno aqui da Copeja, não poderia ser diferente, né, Felipe? Porque a Credija, ela foi fundada dentro da Copeja há 34 anos atrás, e foram os agricultores, né, que foram os apoiadores da nossa cooperativa. Então estamos hoje aqui também fazendo esse papel de valorização do agricultor, porque a cooperativa Sicoob Credija, ela é uma grande parceira do nosso agricultor em tudo que ele precisa nas suas propriedades.
0: Perfeito. Falando um pouquinho do agricultor, das propriedades, dos associados, como é que o presidente Volny está avaliando o cenário atual da agricultura e consequentemente também a questão econômica, Volny?
1: Felipe, eu não sou um grande conhecedor da economia brasileira, mesmo porque não é a minha área, não é a minha formação, vamos dizer assim, né? Mas como instituição financeira, como cooperativa de crédito que nós somos, nós também somos um termômetro, né? Para dizer como é que anda o nosso país, a nossa economia, dá para ter algumas noções, né? Então, percebendo hoje os nossos associados, que já somos 91 mil sócios hoje da nossa cooperativa, a gente percebe hoje a cautela que os nossos associados estão tendo para fazer os seus investimentos. Tanto é que a nossa carteira de crédito, que a gente diz que é o termômetro, que quando ela está crescendo, o país está crescendo, e quando ela está parada, o país está paralisado. Então o momento realmente é de paralisação. Então a gente percebe hoje, olhando os nossos associados, o comportamento dos nossos associados, nós podemos dizer que a nossa economia, ela não está bem, tá? Que o nosso país, ele está devagar, porque a gente percebe que o nosso associado, seja o agricultor, seja o comércio, seja as grandes empresas, todos estão cautelosos, né? E a gente vê o país falando a mesma língua, que é o que está acontecendo dentro da nossa cooperativa. Então, assim, resumidamente, a gente pode dizer que o nosso país, ele está precisando de incentivos ou alguma estrutura que possa melhorar essa situação.
0: Perfeito, muito bem. Bom, o Volny vai falar em seguida, daqui a pouco, também do feirão, mas antes, ainda conversando com o Israel aqui, vocês, a gente já comentou mais cedo aqui, tem uma espécie de uma gincana por aqui que vocês prepararam por aqui. Israel, gerente do Sicoob de Jacinto Machado, boa tarde, prazer em ouvi-lo aqui na Mampituba. O que o pessoal que passar por aqui vai encontrar aqui no stand de vocês do pavilhão do CTC, Israel?
2: Boa tarde aos ouvintes. Como nós falamos de manhã, nós estamos aqui com uma brincadeira, né? Que é uma cesta com verduras, legumes, e quem descobrir o peso aproximado ou acertar na tampa ou mais aproximado vai concorrer àquela cesta. Se tiver palpites iguais, então vai ser sorteado, né, entre eles, mas vai concorrer àquela cesta ali com algumas coisas de Jacinto Machado.
0: O Cassiano tá mostrando agora na live, mas é o seguinte, né? É no olhômetro o negócio aqui, não tem nada de aparpar, de pegar na mão, né? Não tem disso, né?
2: Não pode pegar, não pode pesar na mão, é só no olho. Pra ver que estrategicamente, ó, o alho é um pouco mais leve, a cebola é um pouco mais pesada, é justamente pra no olho a gente tentar descobrir o peso ali mais aproximado.
0: É um desafio grande aqui. Eu até ia me arriscar de manhã, presidente. O Israel inventou dizer, não, é só no olho, larguei.
1: Eu já joguei futebol na vida, hoje nem chute eu sei dar mais, né? Mas é algo bacana, né? Que está aqui presente para as pessoas que passarem aqui e ter oportunidade de se aventurar, né? Mas é para embelezar o nosso ambiente aqui, o campo de inverno da Copeja, é para estar junto aqui e fazer com que todos curtam esse momento tão grandioso.
0: Perfeito. Sicoob Credija presente aqui então hoje em Jacinto Machado, mas a gente já tem informações e fotos aí da grande estrutura que o Sicoob Credija está preparando para o primeiro feirão de veículos, que acontece sexta, sábado e domingo lá em Sombrio, presidente. É um diferencial para quem está pensando em trocar de carro, quem está pensando em comprar seu primeiro veículo,

0: queria deixar talvez aí pro final do ano, começo do ano que vem, é uma grande oportunidade para antecipar esse sonho, não é mesmo?
1: Perfeito, Felipe. Vamos estar nesses três dias que você comentou, né? 21, 22 e 23, né? Que é sexta, sábado e domingo. É uma inovação da nossa cooperativa, né? É a Credija, que está organizando uma feira de automóveis aqui no município de Sombrio, onde nós

0: talvez seja um momento oportuno que através da cooperativa de renovar o seu automóvel, ou mesmo quem não teve um automóvel, né, poder comprar lá. A cooperativa, a Sicoob Credigy, ela tem na sua essência de ter produtos financeiros muito acessíveis aos nossos associados, e principalmente as taxas de juros, que é uma coisa que às vezes dificulta, né, alguém a ter algum bem ou algum automóvel. Então, a nossa cooperativa tem esse hábito e vamos estar presente lá, né, nesses 3 dias. Eu acredito que vai ser uma coisa muito interessante para a comunidade de uma forma geral.
1: Israel, os diferenciais aí para quem está pensando. Esse recado é para quem está na dúvida, né? Quem já decidiu que vai, ele vai instalar um dos 3 dias lá no primeiro feirão. Mas para quem ainda não decidiu, a hora é agora, antecipar esse sonho, os diferenciais aí do primeiro feirão de veículos do Sicoob Credigy. Vamos lá.
2: O que eu posso dizer é que nós que estamos no dia a dia e a gente está vendo as práticas de mercado, a gente está vendo que outras instituições estão com taxas altas e muitas cobranças. A gente tem o diferencial, promover a justiça financeira, então a gente procura taxas melhores. Eu, particularmente, pela experiência e vendo aqui na agência, eu vejo que eu não encontrei ainda uma instituição que desse taxas, que conseguisse taxas para financiamento tão baixas como as nossas. Então, são taxas muito boas, condições diferenciadas, sem custos de taxa de abertura de crédito, sem gravame, sem nenhum custo. Então, é só vai pagar o IOF, que é do governo, né? O próprio IOF, e as taxas diferenciadas. E o principal é que nós vamos conseguir botar a primeira parcela para 2027. Então, as pessoas que estão planejando, pensando, e tava, como eu disse de manhã, né? Às vezes as pessoas deixam para dezembro ou janeiro para fazer aquisição, trocar carro, comprar um veículo. Pode fazer agora. E a gente pode botar essa primeira parcela para janeiro. Então, ela vai conseguir adquirir o seu patrimônio, adquirir o seu carro, trocar o seu veículo com condições imperdíveis e o primeiro pagamento para 2027.
1: Diferenciais incríveis, jamais visto nessa sexta, sábado, domingo. Amanhã a gente vai estar por lá, nesse mesmo horário, estaremos ao vivo novamente com a Mampituba, do meio-dia às 2 horas, lá acompanhando e passando a limpo aí tudo que está acontecendo e vai acontecer aí no primeiro feirão de veículos do Sicoob Credigy. Porém, obrigado aí mais uma vez pela parceria, né? E por esse grande evento aí que vocês estão organizando nesses 3 dias lá em Sombrio.
0: Obrigado, Felipe, também obrigado à Rádio Mampituba por também estar ajudando, né, nesse evento aí nosso aí, né, divulgando essa feira que vai ser em Sombrio ali, né? Eu acho que tudo contribui para que toda a nossa comunidade tenha sucesso nesses 3 dias.
1: Perfeito. Israel, um abraço, até amanhã.
2: Obrigado, Felipe. Obrigado por abrir esse espaço para nós, que é sempre importante a gente levar o cooperativismo e tentar difundir da maior forma possível. E com vocês, os mecanismos aí de comunicação sempre vêm nos ajudando. Então, muito obrigado novamente pela oportunidade.
1: Valeu, nosso amigo Sicoob Credigy conversando com a gente aqui. Rádio Mampituba FM presente aqui na quinta edição do Campo de Inverno da Copeja. Vamos ficando por aqui então, né? 1:30 da tarde já, agradecendo a sua parceria, a sua audiência. Contamos um pouquinho do que aconteceu e o que ainda vai acontecer no Campo Agro Acelerador de Inverno nessa sua quinta edição. Repito, dá tempo, você de Sombrio, até as 3 horas da tarde, tem uma programação ampla. E você ouvindo Sombrio, Jéssica Machado, Praia Grande, Turvo, toda a nossa região, a abrangência gigante aqui da Rádio Mampituba FM, está convidado a vir aqui para Jacinto Machado. Valeu, gente. Vamos ficando por aqui. Amanhã tem mais, hein? Amanhã, 6:30 da manhã, a gente volta. Eu vou estar ao vivo pela Integração 91.7, direto de Sombrio, do Feirão de Veículos do Sicoob Credigy. E 12:00, aqui nesse mesmo canal, 99.5, estaremos ao vivo também de lá. Vamos ficando por aqui. Forte abraço a todos. Daqui a pouco vem Fernando Lagarreta, o corporativo. E a gente volta amanhã. Um abraço. Valeu, Cassiano Santos, diretor de imagens. Caio Santos também. A todos que estiverem envolvidos. Forte abraço. Até a próxima.

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1: Aqui no centro, em Sombrio, estamos com 25 graus.
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1: E daí, tchê, buenas, buenas, buenas, quinta-feira, chegamos na véspera, chegamos pra tarde do 20 de agosto, é 2026, dia 232 do ano, faltam 133 dias pra terminar 2026, hoje, nesse 20 de agosto, dia mundial do mosquito, hoje é dia do maçom, e aí, tudo justo? Então, dia hoje, também de aniversário de vários municípios aí, país afora, Catalão, Timbaú, Sapucaia do Sul, Rio Grande do Sul, tem um monte de cidades aí que estão comemorando hoje, Santo Antônio da Platina no Paraná também, Assis, Chateaubriand, enfim. Esse é o 20 de agosto e vamos chegando com o termômetro em 25 graus agora. É a máxima para hoje já? É, diz que pode chegar aos 26, se é que já não bateu, né? Alguma pancada prevista? Bom, chuvas escassas aí. Em pontos isolados da região é o previsto pro restante desta quinta-feira e aí já pra noite já começa a melhorar um pouquinho. Pra amanhã termos sol aí, né? Com temperaturas não tão altas, 22 a máxima, 8 a mínima. Esse é o Galpão Nativo entrando no ar aqui na número 1 da música gaúcha. Eu sou Fernando Lagarreta, tô batendo ponto por aqui, vou com vocês a partir de agora até às 18 horas. 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Vai o nosso abraço pessoal que tá na obra, quem tá no comércio aí, quem tá em casa de buenas, tá em

0: oficina de gaiteiros Monarcas, ela chegou, mateadores, e da fronteira ao Paraná foi Tchê Barbaridade aqui no som da sua FM Nativa. 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
0: Estamos na máxima agora com 26 graus.
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33-2000. Amiga Clésia tá ligadinha aí no Village Dunas, Balneário Gaivota, trabalhando e curtindo aí a programação. Tá aqui o Vilmar em Torres ligado também, já pediu aqui o Baitaca. Campeiro não tem enfeite, é isso? Tá certo, abraço pra vocês aí, Rafael Silva, Lisboa, tá na

0: Ari Silvestre também na sintonia.
1: Boa tarde, Lagarreta. Aqui é do deck do Moisés do Rio Araranguá. É uns 40 pescando aqui desde manhã na Rádio Mambituba FM. Toca pra nós aí o plantador de fumo do Paulinho Mocelim.
0: Vamos lá.
1: Se for atendido, obrigado.
0: Vamos atrás aqui do plantador de fumo do Paulinho Mocelim. Já vamos abrir esse bloco com ela. São 2:25.
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0: Olá, tudo bem? Grupo Matizes, Bebendo Dobrado, Estação Fandangueira. Campeiro não tem enfeite, o Baitaca, plantador de fumo, Paulinho Mocelim. Pra turma aí na sintonia, ligada junto conosco aqui na parceria sempre da CRK, Carretinhas e Reboques Klein, onde tu encontra reboques novos, personalizados e sob medida. 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
0: Agora 2:42.
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4: Vamos lá, destaque da hora aqui no Galpão Nativo, trazendo os números da loteria carioca do sorteio de agora há pouco, 2h20, saindo quinto prêmio, 9.889.9889. Quarto prêmio, 2.196. 2.196. Terceiro prêmio, 8.356, 8.356. No segundo prêmio, 5.574, 5.574. E no primeiro prêmio, 5.415, 5.415. Loteria Carioca fechando aqui no sorteio das 2h20, destaque da hora.
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0: Olho aí, foi o glorioso gaúcho da fronteira, Vaneira Grossa, os Serranos, Louca e Pandangueira, Sandro Coelho, Loira de Milhões, o JJSV, Bora Toma Uma, Grupo Tradição, fechando mais um bloco aqui pra ti com Neném Pneus. 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
0: Confira comigo, 3 horas mais 2 minutos.
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7: Simbora, 4:06, 13:06 agora, né? 4:06, se estivéssemos no horário de verão, aquele que todo mundo gosta, né? Então são 3:06, no Telo Perdas. Vamos lá. Zé Cardoso tá aqui junto com a gente, ligado na programação. Fala, Zé.
8: Boa tarde, Lacarreta, boa tarde, amigos ouvintes da Rádio Mampituba, é o Zé Cardoso de São Brás. Lacarreta, manda pra nós aí. Pode ser com o Ernesto Nunes ou se não com os Monarcas. Uma música para nossos amigos e ouvintes da Rádio Mampituba. Aquele abraço, abençoada tarde.
7: Valeu, baita abraço. Vou tocar Gineteando Temporal aí pra ti com os Monarcas, então. Fechado, então? Ah, dado o recado do Zé Cardoso, o Ademar Silvestre também tá na área. Fala, Ademar.
9: Boa tarde, Lagarreta. Nós estamos aqui tentando fazer uma mágica pra pegar as tainhas no Rio Mampituba, no Rio Araranguá. E agora concluímos que temos que passar um vinho na minhoca pra tainha vir melhor.
7: Pode.
9: Qual é a música pra nós aí? Qual é a música, né? Lago Verde Azul. Um abraço, garoto.
7: Fechado. Boa sorte aí na pescaria. Depois manda a foto pra nós aí do peixe, né? Minhoca, vamos deixar pra lá. Deixa eu ver pra mim, pedido aquela do gaiteiro que não toca o fundo da grota. É Masquelorota, tinha barbaridade junto com o Baitaca nessa daqui. Vamos lá, vamos embora, vamos que tem mais 3:07.

Fechado o Brick, aí ouvimos no estilo da fronteira e o fogo de chão aqui na programação 99. As que lorota, baitaca com Tchê, barbaridade, Lago Verde e Azul, Oswaldir e Carlos Magrão. Gineteando temporal com os monarcas, foi quem abriu esse bloco aqui pra turma na sintonia conosco por aqui na programação 99,5. Olha, final de semana tem folia garantida aí no Lanternas Clube, hein? 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

0: final de semana do Lanternas Clube. Sim, senhoras e senhores, e tem convite do homem por aqui. Fala, Waitaka.
1: Alô, amigos de Criciúma, Santa Catarina e região. Aqui quem convida vocês é o Waitaka, o grupo do Fundo da Grata. Estaremos por aí, ó.

0: 3:23.
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0: Estamos agora com 25 graus.
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1: Essa é a número 1 da música gaúcha. No embalo, seguimos 3 horas 26 minutos.

0: dando recado por aqui. Alô, Márcio, boa tarde.
1: Boa tarde, Fernando. Fernando, queria que tu rodasse uma música aí, Recorrendo aos Argolapé, um porta velho. Oferecer pra minha esposa Ivone, pro Lélio e a Sueli, pro Alé e Osli, pro Lindomar e a Neuza, pra Neuci da Praia, pra minha mana Malvina e pra Voni e o esposo dela.
0: Tá certo, Márcio, baita abraço aí, obrigado pela companhia também, o Ângelo, que tá aí ligado junto com a gente. O Ângelo, será que é aquele da Garreta de Livramento? De mais aquele da Vila Kennedy, que ia no Sargentão, no Cruzeiro, no Recreativo, nos Cabos e Soldados? Eu acho que é o mesmo, viste, Ângelo? É a mesma criatura. Figura! Baita abraço aí, obrigado pela companhia, turma que nos ouve aí também pelo aplicativo aí, ó, do Android, também no iOS, ainda pelo nosso portal mampitubafm.com.
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Agora são 13h40. Fechamos aí, cheguei no meu limite. Chiquito e Bordoneio. João Luiz Correia, disso que o velho gosta.

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0: Uma paradinha, já já estamos de volta aqui na programação 99.
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0: Conferindo agora 3:42.
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0: bom, esse é o som da sua FM Nativa. Seguimos aqui no nosso galpão, atendendo a turma ligada aqui. Grande Severino Costinha, Santa Libra Forguilinha.
1: Costinha da Santa Libra, ligadinho no programa de você.
0: Grudado aí, né, ô Costinha?
1: Achar uma do Baitaca aí, Fundo da Grota, qualquer uma do Baitaca que você achar aí, eu escuto com prazer.
0: Beleza.
1: Beleza pra todos os ouvintes, uma boa tarde pra todo mundo, especial pra você.
0: Valeu, meu amigo Costinha, baita abraço.
2: Ai, aqui é o Vindo da Vila São Zé, tô só na escuta, Fernando.
0: Opa.
2: Segura. Toca aí pra nós, as seis namoradas aí pra nós aí.
0: Como é o nome?
2: As seis namoradas aí pra nós, eu esqueci o nome do cantor. E vai pra todos os que tá escutando, e vai lá pro Galéu Pescador, pro Cate, lá pra toda a turma da São Francisco, tá bom? Valeu, um abraço aí, tudo de bom, tá? Tô só na escuta aqui no São Zé, tá bom, Fernando? Valeu!
0: Ô, oh, valeu, Vino, vamos ter que descobrir como é que é o nome dessa aqui. É seis... Seis namoradas, será que é isso? Mas não tem aqui no nosso... No nosso sistema aqui, Divino. Vamos ver o que que dá aqui, o que que o Costinha manda aqui.
1: É o velho milongueiro.
0: Hã?
1: É, e ser namorado é o velho milongueiro.
0: Essa tá fora, já não temos mais aqui, por isso que não tá aqui no computador pra gente tocar pra vocês aqui. Ah, vamos fazer o seguinte... com a, já que não tem as seis namoradas, vamos com a Rosa Maria, que é uma só.
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0: 13 pras 4.

0: o som dos campesinos, aí turma famosa de estrada já, né? Mexe que é bom. Tá escrito cachaceiro Jonathan Pacheco na área, de Garotos e a Cobra Sucuri, Rosa Maria passou com César Oliveira e Rogério Melo junto nessa aqui, hein? Vamos que seguimos aqui com a parceria da turma ligada junto conosco, com a amiga Ivone.
1: Boa tarde, amigo Fernando.
0: Boa tarde.
1: Bom trabalho para nós todos.
0: Bora.
1: Vamos à luta, né, amigo Fernando?
0: Não podemos parar, né, Ivone?
1: A música, eu vou querer aquela da Sanga da Mariquinha.
0: Sanga?
1: Você consegue tocar aí pra mim? Tá aí na programação? Se não tá, daí você bota uma outra, tá bom?
0: Tá bom.
1: Pra todo que estiver ouvindo e gosta dessa música.
0: É,
1: pra
0: eu
1: você
0: acho que
1: aí
0: não
1: também.
0: Tem.
1: Tudo de bom. Tchau, tchau. Obrigado.
0: Tchau, Ivone. Abraço. Deixa eu ver quem mais tá aqui. O Rogério Bizzi com seu campeiro e cantador. E a amiga Lourdes tá ligada aí também. Pediu Tchê Barbaridade. É, você virou saudade, essa daí? Então tá, vem pro próximo bloco aí pra vocês, tá certo, Luiz? Segura por aí, sim, tá na hora do intervalo, já voltamos.
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0: Agora 4:01.
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Qualidade na pedida, você virou saudade, tramela, coração embriagado, amante do laço e dançador de maneira. Foi o Paulinho Mocelin abrindo mais um baita bloco pra turma aqui na sintonia da sua FM Nativa. Seguimos e seguimos no embalo campeiro por aqui com Neném Pneus. 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

0: Tem o telefone 48-3524-7715 aqui. Vamos em intervalo rápido. Já já voltamos trazendo mais uma sequência das buenas. Aí tá liberado o WhatsApp no 48-3533-2000 e a temperatura.
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0: Está agora em 24 graus.
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0: Pra turma aí grudada participando aqui no WhatsApp no 48 3533 2000. Bueno, tá na hora do intervalo e na volta já vamos com mais um destaque da hora. Vamos trazer junto aí os números de ontem da Quina. Lembrar que hoje tem Mega Sena, né? Já vamos ver pra quanto que vai o prêmio de hoje da Mega Sena, e hoje tem Quina também aí. E ontem os números milionários a gente vai trazer daqui a pouquinho. Segura por aí.
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0: Agora 4:41.
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2: Vamos lá pro nosso destaque da hora aqui. Agora, replicando os números da Loteria Carioca. O horário das 4h20, agora há pouquinho aí, teve sorteio. E saiu no quinto prêmio 5.389.5389. Quarto prêmio 8.069.8069. No terceiro prêmio, 2.932.2932. Segundo prêmio, 7.924.7924. E no primeiro prêmio, 3.651.3651. Loteria Carioca aí do horário das 16h20 de hoje. Bom, hoje tem Mega Sena, tá acumuladaça, Mega Sena, hein? Hoje vai pagar em torno de 50 milhões de reais, tá lindo, tá especial de luxo. E a quina também tá linda pra hoje, né? Porque ontem não teve acertador na faixa principal, acumula pra hoje 15 milhões de reais. Ah, eu dividiria com 10 aí, bem tranquilo. Com 10, com 20 aí, não tem problema. Vamos lá. Os números de ontem, concurso 7.096, 10, 29, 43, 47 e 51. Quatro acertos, 36 apostas ganhadoras. Cada uma leva R$13.692,17. Três acertos pagando R$118,99. E o chorinho da quina paga R$4,79. Esses são os números da quina Loterias Caixa aqui no nosso Destaque da Hora.
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1: Ai, meu chapéu!
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1: A sua FM nativa e classificando as morenas. Deixa aí ele. Ante Ramon Ledesma aqui na programação 99. Tropilhas e Ginetes foi grupo Quero Quero. A Nega Descobriu do Bailaço. Junto com o Tchê Barbaridade, Mateadores, Chinoca, Menina, Flor. Abrindo mais um baita bloco aí pra turma ligada aqui na programação 99, que agora dá aquela paradinha pra trazer o Leandro Puchalski aí falando detalhes do tempo em nome desse Cobi Credija. Alô, Leandro, boa tarde.
2: Boa tarde, aos ouvintes da Mampituba. Começo as informações falando de vento, pessoal, porque ao longo da noite, ao longo dessa sexta-feira, nós vamos ter rajadas acontecendo aqui no sul do estado. Não vai acontecer ao mesmo tempo em todas as áreas. Entre essa noite e amanhã de manhã, principalmente na região bem próxima do pé da serra, tô falando aqui de Timbé do Sul e de Praia Grande, só para você ter como referência, tá? Rajadas entre 60 e 80 quilômetros por hora. Aí ao longo da sexta vai acalmando essas áreas e vai aparecendo um pouco mais no litoral, na faixa de 50 a 70 km por hora, tarde de sexta em direção a sábado, no período da noite. Sábado não, mas tarde de sexta até o período da noite, tá certo? Isso sobre vento, presença de um ciclone muito afastado de nós, mais no oceano na altura do sul gaúcho, mas é por ele, tá? Vamos com as informações então do tempo. Nós deveremos ter aí uma certa variação de nuvens nas próximas horas, poucas áreas com alguma chuva, mas não se descarta, e o sol aparece ao longo dessa sexta-feira, tá? Tem tempo seco previsto aqui para nós, sol, algumas nuvens, mas até que em momentos o sol predomina e faz já um pouco de frio, temperaturas da tarde em torno de uns 18 graus. Tem sol no fim de semana, mas tem frio, temperaturas em torno de 6, 8 graus começando o sábado, uma tarde de 15, 16 graus não passa disso, mais ou menos assim o domingo. Então tem o fim de semana com sol,

0: mas típico de inverno gelado. Ah, atenção, tá? Não se aconselha navegação na costa pela ondulação sul forte que nós vamos ter de sexta tarde até segunda. Abraço a todos, informações do tempo da Puchowski Meteorologia.
1: Muito bom, obrigado aí, Leandro, pelas informações. 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
2: Agora 5 horas mais 5 minutos.
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3: Bora, 5:08 na tarde, 99. 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
4: Opa, boa tarde, Fernando. Boa tarde, ouvintes da Mantuba. Aquele abraço, tudo de boa? Tá engasgado aí, não? A parte do tamanho do X salado que eu vi tu comendo aí, Jesus.

0: 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Credo, é um disco voador.
1: Tá vendo
0: então,
1: muito.
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1: Falou, abraço, bonitão, grande Megamente aí, o grande Sérgio, famoso Megamente. Cabelo de saco, diz

32 minutos, os serranos e o bugio do Chico, o bugio dos bailes, bugio do Rio Grande, os bugios dos serranos. Fechando mais um bloco antes, João Luiz Correia, Morenaça e o Tia Chaleira, ou melhor, a Chieira, cacheando a chaleira. Aí sim, Fogo de Chão, Louco de Bem, tudo vem do campo, Chiquito e Bordoneio, Baile das Negras, Touro, Mateadores.

0: saideira, mas antes deixa eu trazer o recado aqui do Lanternas Clube. Semana cheia no Lanternas aí, hein? É, bora aproveitar que começa, já começou ontem, na quarta-feira. Teve o Boteco do Lanternas ontem, né? Agora pra amanhã tem a Super Sexta, fazendo mais um baita baile grupo Vaneirão. Ótima banda aí de Floripa. No sábado tem a noite do pagode e do samba pra turma caprichar no sapatinho. É, e no domingo, domingo é especialidade da casa e o convite vem chegando. Fala, Baitaca!
1: Alô, amigos de Criciúma, Santa Catarina e região. 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Um abraço e até lá.
0: Aí está, a grande Baitaca vai estar no Lanternas Clube nesse domingo, fazendo mais um baita baile, uma grande noitada e fechando com chave de ouro aqui na programação. Tu acompanha tudo e todas e fica sabendo aí do que acontece no Lanternas Clube. Bueno, tá na hora, 25 faltando para 6. Eu vou fazer mais um intervalinho por aqui. Volto já já trazendo aí as saideiras aqui do nosso galpão nativo.
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0: Estamos com 23 graus.
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6: Muito bom, virando a hora, 22 minutos, faltando agora para 6, aqui já na saideira do nosso galpão nativo. Daqui a pouquinho anunciando já, né? Que daqui a pouquinho tem o chimarrão do

0: E amanhã é sexta-feira, hein? Amanhã é dia de gritar o sextou contigo por aqui no Galpão Nativo. 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Vambora! Vamos fechar com as saideiras aqui, amigo Zeca Batata, chegando aqui, ó.
1: Boa tarde, agora chegando da lida, mas ligadito sempre contigo aí, né?
0: Boa!
1: E sempre na carona aí, né?
0: Vai, vamos.
1: Que vamos, guri. Agora que cheguei por casa, novo carregamento pra amanhã, Jacinto Machado.
0: Ali está, passa pra visitar a turma lá, que a turma tá com saudade de ti, Zeca. Vamos que vamos. 20 faltando pra 6 nas saideiras aí pra ti, ó. Vamos na carona com o Tcheguri. Amanhã encontro marcado às 2 por aqui. Daqui a pouquinho, o peão do rádio, Caio Santos, assume a máquina 90.

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Ui, galera, coisa bem buena, tchê. Vamos lá, vamos chegando, 18:10, com 19 graus de temperatura. Probabilidade de chuva é de 23%. Umidade relativa do ar em 96%. E ventos de 8 quilômetros por hora. É o que temos aí no momento. Então, vamos lá. Vamos chegando de rancho em rancho, de galpão em galpão, de querência em querência, trazendo aí o programa que é um tributo aos que mateiam neste momento. É que sorvem o amargo, enfim, chimarreiam conosco, né? Portanto, para peões e prendas, gaúchos e gaúchas, e aqueles que são dependentes, já nem são simpatizantes, já são dependentes de um bom chimarrão, de uma boa música gaúcha, campeira, nativista, né? Se aproveitam aí do nosso programa, então estão convocados aí, se abanquem e vamos matear juntos aí, aqui na número 1 da música gaúcha. Vamos chegando com o nosso chimarrando desta quinta-feira, quinta-feira 20 de agosto de 2026, já nas beiras do final de semana, né? Muito bem, por aqui Caio Santos, começando a nossa lida, a nossa jornada que vai até a meia-noite, até a 00:00, e até lá será bueno, uma barbaridade estar contigo aqui, gineteando, galopando nas ondas do rádio, te trazendo entretenimento e o melhor da música gaúcha, sempre com a intenção, com o objetivo e a vontade de te transmitir boas energias e, é claro, tocar o que tu gostas de ouvir, o melhor da música gaúcha. Muito bem, vamos lá, alguma novidade? Alguém com alguma novidade ou não? Bom, então vamos lá, então vamos dar seguimento aqui ao nosso início do chimarrando, que vai até às 20:30. Depois temos a Voz do Brasil e pós Voz do Brasil com a nossa Festa Fandangueira. 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Então tá bueno, a água já está no ponto.

0: começaram a passar de mão em mão aí o chimarrão pra nossa plateia. No momento aqui, por enquanto, é barra de rolagem. Depois vira uma plateia, vira um auditório aqui no nosso chimarrão. É difícil até de dar conta. Bom, mas vamos lá então, vamos conferir os nossos amigos. Depois daquela história de ontem do... Que um amigo nosso andou três vezes o mesmo trecho e acordou brabo com o motorista, que o motorista não o acordou e ainda, né, não queria pagar as três vezes que andou no trecho. Essa foi boa, né, Ayrton?
1: Boa noite, Caio Santos, aqui é o Ayrton Rocha da Praia de Torres, tudo certo? Um abraço a todos da rádio aí, um abraço pra ti, Caio Santos, um baita radialista, um abraço pro meu primo Wagner, tia Marta, tio Odir lá da Praia Grande, tio Gordo, Thales, a tia Clarice da Rosa da Estância, um abraço pro Vino lá da Praia Paraíso, parece que já levaram iluminação pra lá, já estão botando os postes, parece que já tá indo iluminação pra lá. Ô, meu amigo Caio Santos, esqueci de pedir a música aí, se possível, tá? Toca aí a música do Paulinho Mucilon. A Caminhonete Branca. Falou, um abraço.
0: Muito bem. Até agora estamos sem saber quem era o... quem era o passageiro esse, quem era o passageiro esse que não passou pela catraca e andou... e andou por três vezes aí o mesmo itinerário, a mesma rota. E aí, Ayrton? Que barbaridade. Vamos lá, tia, vamos nós.
2: Bonacera, meu amigo, tio Caio, tudo na santa paz de Deus, sempre de ilumínio, velho, que aqui é o cabelo do Valdir São Jorge, toca pra nós aí, o inteiro do Nego Giada com o capitão Faustino e César Oliveira e Rogério Melo para escutar esse índio copo passando de maravilhosa com outra pessoa, tudo é na noite com as lindas músicas, esse locutor lindo e maravilhoso, estou aqui machando no pezito do rádio, escutando esse amigão velho aí, e essa música vai pro aquele nosso amigo lá, o negão das motos lá que tá escutando essa rádio maravilhosa. Gente buena. E tem a música. E será que o cara que ele pagou as 6 passagens lá, que foi pra Torres lá, será que ele conseguiu acordar na hora do trajeto? Que hoje é quinta-feira e tem uma noite abençoada aqui, o patrão selecionado da abençoe pra ter. Vamos lá!
0: Pois é, pelo que sei, meu amigo Charles Camelo disse que o vivente dormia, roncava, babava e mais algumas coisas, né? E aí ficou brabo ainda. Quando o motorista acordou, o acordou. Foi pelo que eu sei, o Camelo. Bom, mas vamos em frente então. Vamos lá. Vamos deixar de falaçada aqui. E vamos ouvindo aqui os amigos. O Carlos Acorde diz o seguinte: boa noite, amigo Caio. Se puder, toca pra nós aí. Chasque pra Dom Munhoz. Na voz do João Luiz Correia. Vai pra todos que estão mateando e que ainda estão no trabalho. Abraço. Então tá bueno, é isso aí, Carlos Acorde. Tem muita gente que, inclusive, tá começando o trabalho nesse horário aí, né? Muitos que nem tem como matear nesse horário. Ou mateia mais cedo, ou mateia de manhã cedito. Vamos lá, quem mais aqui? O nosso amigo seu Edmundo Neto, o Mineirinho, diz ele, boa noite, meu amigo Caio. Quero uma música muito romântica aí pra minha amada e mandar uma mensagem. 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Seu amor.

0: O que me dá força e coragem aí para enfrentar qualquer coisa. 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Olha que coisa. Que coisa linda, hein? Que coisa romântica e amável aí. Esta mensagem maravilhosa aí do seu Edmundo Neto, especialmente a sua amada. Diz ele, vamos que vamos, né? Vamos que vamos, pois a vida passa rápido. É, verdade, né, seu Edmundo Neto? Um abraço do amigo Edmundo Neto, de Torres, né? E a todos os ouvintes aí desta rádio maravilhosa. Então tá bom, valeu, seu Edmundo Neto. Sempre muito galante e romântico aí com a dona Mariquinha, né? Um abraço ao casal aí, casal 20, né? Eu os apelidei de casal 20 da Mampituba. Vamos lá.
1: Boa noite, amigo Caio Santos, bom trabalho, que Deus abençoe nós todos. E a música, hoje eu vou pedir Fundo da Grota, com o Baitaca. Tá bom, amigo Caio Santos? Muito obrigado.
0: Muito bem, aí é só pra me provocar, né, dona Ivone Provedã? Um abraço, boa noite aí, dona Ivone. Vamos lá, vamos em frente. Ouvindo mais alguém.
2: Boa noite, Caio. É a Leonita. Caio, eu quero aquela música do fogão queimando lenha. Fogão a lenha, fogão a gás. Para todos que estão ligados e que gostam dessa música, que foi um lançamento de música muito boa, essa música. Daqui a pouco fura esse DVD aí. Também para vocês aí da rádio, para você. Abraço, obrigado. Boa noite.
0: Muito bem, valeu, dona Leonita, Nova Veneza. Vamos em frente aqui, o Chacal. Chacal, eu prefiro que tu mande áudio. Eu prefiro em áudio, o Chacal. Se for pra ficar retrucando os teus amigos aí das praias aí, eu prefiro que seja por áudio, que aí não vão dizer que eu estou inventando. Tá bueno, ô Chacal, mas de todo caso vou ler a tua mensagem aqui. Boa noite, Caio Santos, toca aí por favor o Grito dos Livres, abraço. Como é que é? Abraço aqui. Aqui é o quê? O que restou do Chacal. É o que houve, ô Chacal? O que houve? Te deixaram num monte, tchê? Diz ele, abraço pros dois únicos viventes da Paraíso. O Vino. E lá nos matos, o Agrale mecânico. Então tá bueno. Vamos lá, vamos em frente. Quem mais? Valeu, Chacal. O seu Antônio lá, o Antônio Carminati lá de Siderópolis, dando seu boa noite aqui também. Diz ele, roda pra nós aí os serranos. E o baile da Mariquinha. E vai pra todos na escuta. Então tá bom, São Antônio Carminati.
3: Buenas, Caio, boa noite. É o Emerson aqui de Torres. Tudo bom? O Camilo. Meu Deus, é uma alegria ouvir esse homem, né? Manda uma música aí. Já que já pediu aí, esse meu compadre aí, o Ayrton das Piscinas aí. Ele esquece de mim? Ele esquece que tem um compadre aqui. Um abraço pra ti.
0: Muito bem, compadre Emerson Amaro, compadre aí do Ayrton da Rocha. Vamos lá, já o Silas dando buenas, tio Caio. Então tá bom, valeu, Silas, um abraço, boa noite aí, vamos juntos, tá no trecho ou tá no rancho? Vamos em frente.
4: Ô, tio Caio, boa noite.

0: Bota pra nós aí.
1: Bom caba.
0: Razões do Boca Brava.
1: Mais algumas coisas.
0: Não vai ser mais meu amigo. 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
2: Tá apanhando o Ivo Savic. É, o homem elétrico lá de Torres.
3: Boa noite, Caio Santos, Ezeca Batata, por casa. Sempre ligadito contigo aí, né? Não me dá mais cartão amarelo, rapazinha, tá? Então tu roda aí o João Luiz Correia, o... lá da Imoamba, tá? Pra todos que estão na escuta aí. Tá bom, meu amigo? Um abraço.
2: Muito bem, meu amigo Zeca Batata, aquele abraço. Tava suspenso, mas ontem já tirei a suspensão. Eu tinha dado um cartão amarelo, aí teria que ficar suspenso pelo menos um dia, né? Mas não. Vamos fazer isso com o nosso amigo lá de 13 de maio. Um grande abraço aí, Zeca Batata.
4: Ô, Caio, boa noite. É o Chiquinho Mecânico, Chico Bonito. Aqui da Vila São Cristóvão. Tudo bem, meu amigão? Eu sou irmão do alemão. Olha como rima, né? Tudo bem, Kai? O sentimento aí pelo nosso amigo Tio Miri, né? Que nos deixou, né? Eu gostava dos programas dele, mas não é porque partiu pra outra, mas o céu ficou mais... vai ficar mais lindo, né? Com a presença dele no lado de Deus, né? Tá? É um grande amigo locutor também, igual você, né? Tá, Kai? Mas é isso aí. A vida segue, né? Nós vamos seguindo. Até quando o nosso Senhor lá chamar também. Era um homem muito bom. Mas Santos, Mira. Eu tinha o Caio. Caio Santos, né? Eu quero pedir uma música aí, tá? É, qualquer uma de... né? Não tem aquela do Figueira Velha, né? Teixeirinha, né? Figueira Velha. Mas se tiver alguma aí, se não tiver do Teixeirinha, né? Figueira Velha. Velho Casarão, como se diz, né? Velho Casarão. Errei o nome aqui. Mas bota qualquer outro aí apaixonado do Wilson Paim aí, tá? Tranquilo, tio Mira. Um bom trabalho aí pra ti. Um bom programa. Tá, meu amigão? Precisar de nós temos ordem.
2: É. Muito bem, meu amigo Chico Bonito. Grande abraço também, sentido aí o Chico Bonito, né? Com a partida do tio Bira. Nessas horas a gente fica até meio enredado nas palavras, né? O Chico Bonito. Um abraço aí pra ti, pro teu mano alemão, meus amigos aí, que os quero muito bem, né? Vamos lá. Ó, parece que tem cavalgada aí. Pela foto do Ney Matos.
5: Buenas noites, Caio. Ney Matos, Cabanha Rancho do Litoral de Arroio do Sal. Baba água nesse litoral, velho. Meu Deus do céu. Nem dizia um amigo meu, é de cachorro beber água de em pé no canto do garpão. Cruz. Ô, meu velho, roda pra nós aí, entrando no Bororé. E oferecer pra toda a gauchada aí que tá na estrada. Aí. Carregando a nossa centelha crioula, né? Especialmente o pessoal da 23ª região, então, na região de Rio Pardo, acho que já chegando próximo a Santa Rita, agora ali, enfim, lá pra cima, pessoal, na estrada trazendo a centelha, e a semana que vem eles vão estar aqui na cabanha, né? Pousando para no outro dia atravessar a fronteira aí pro estado de Santa Catarina. Um abraço, meu amigo velho, e para todos que estão aí na escuta.
2: Muito bem, foto do amigo Ney Matos, né? Como ele relatou aí, o pessoal da 23ª região, né? Vem trazendo aí a chama crioula, né? Centelha aí da chama crioula. Muito bem, nosso amigo Ney Matos, um abraço aí. E vamos que vamos, né, tio? Tá chovendo por lá pela foto, né? Pela foto aí do Ney Matos.

chovendo lá pelo Rio Grande. É, o Ney Matos é lá, lá do Arroio do Sal, né? É isso, tio. Opa, apareceu.

0: subiu a goleada que nós demos naquele cruzeirinho, tu viu? Tu viu? É, aí já encaminhamos, é rumo ao Mundial de novo. E essa vez nós vamos trazer o Mundial também. É, mas se eu te usar, me roda uma clássica aí. Até que eu, mas se escapemos por uma linha, tu viu? Rapaz, eu acho que se olhar bem, olhadinho, passar o replay outra vez, eu acho que aquela bola entrou, seu Zezinho. Eu acho que. É. Mas tá bom pra nós, tá vendo? Até, até por uma linha. É, a música é. O Quinto Distrito, seu Zezinho, o Quinto Distrito, tá? Até que eu vou beber um banho, a tirar um meio quilo da, do couro. A lavar as orelhas pra não perder nenhum detalhe. Até tu ler o meu áudio, eu volto limpo. E tenho dito também. Vamos, Mengo!
1: Muito bem, faceirão. É, tá faceirão aí. É, muito bem. Até pelo jeito tá no rumo certo aí, né? Tá no rumo certo do teu, teu urubu. Valeu, Valdomiro. Um abraço. Eu até com saudades, tio. Nosso amigo Silas, pela foto, tá no trecho, né? Então tá bom, valeu Silas, um abraço. E o Ayrton retrucou qualquer coisa aqui antes de abrir a sequência aqui.
2: Ô Caio Santos, manda uma música bem bagual aí pro meu compadre Emerson aí, ó.
1: Ah.
2: Tá? Manda uma aí, uma bem boa pra ele. Um abraço, meu compadre. Caio, a história do ônibus aí, o Ivo sabe.
1: É, tanto sabe que contou ontem as gargalhadas aqui pra, pra gente, né? O Ivo Savic. E barbaridade, ô gente bem fofoqueira. Vamos lá, 18h32, vamos abrir com a... É, vamos abrir com a ele lá, com a dele lá do bairro... Não é bairro? Ah, é Balneário, Balneário São Jorge. Alô, Balneário São Jorge, quanta gente tem por aí, hein? Ouvindo neste momento. E aí tem um ouvinte ilustre, né?

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2: Neste momento em 19 graus.

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Primeira, a primeira leva, a primeira passada do mate de mão em mão. Com ele, que abrilhanta amanhã o especial Feras da Música Gaúcha. É o cantor, o jovem cantor Raoni e o seu grupo. O grupo Alma Chucra, né? O guri lá da cidade de Joia. É, da cidade de Joia, lá no Rio Grande, né? Muito bem. E aqui uma música muito bacana do Raoni que se chama Sonho de Amplidão. Então tá bom, só pra destacar, né, que amanhã ele faz o especial Feras da Música Gaúcha, trazendo aí a sua bagagem desde guri, sua bagagem musical. Bom, além do Raoni, pro Chico Bonito, aqui no Santa Rosa do Sul, às margens da BR-101 aqui em Santa Rosa do Sul, nosso amigo Chico Bonito, que além de gostar do Teixeirinha, do Gildo de Freitas, também é fã do Wilson Paim, né? Do Wilson Paim, toquei aqui uma romântica, né? Universo dos Meus Sonhos. Tu não pediu uma romântica? Ô, Chico Bonito. Então foi aí, Universo dos Meus Sonhos. Pra ti, pra tua prenda aí, pro amigo alemão. Bom, outra mais romântica ainda é com o saudoso cantor Beto Maier, Amorosa. É, essa pro casal 20 lá de Torres. Se bem que ela é de Torres e ele é lá de Belo Horizonte, é mineiro, mineirinho. É, o nosso amigo seu Edmundo Neto e a dona Mariquinha lá em Torres, aquele abraço pra vocês aí, foi o Beto Maier aí, né? Buenas pro nosso amigo Ney Matos, o homem tradicionalista e que é um apaixonado por cavalgadas. É, o Ney Matos lá no Arroio do Sal, pra ele aí o Walter Moraes entrando no Bororé e dando carona aí também pro amigo Silas, que é fã do Walter Moraes, né? Pro amigo Silas, que tá pelo trecho aí. Buenas, ainda o João Luiz Correia, Ladainha e Muamba. É isso aí, quem pediu essa aqui? Alguém pediu aqui. Já o entreveiro aqui já virou plateia.

0: Ah, quem pediu ladainha em Muamba foi o nosso amigo Zeca Batata, lá de 13 de maio. Então tá bom, valeu, Zeca. E o Capitão Faustino, com a participação especial da dupla César Oliveira e Rogério Melo, o enterro do Nego Giada é pro rapaz lá do Balneário São Jorge, lá no Arroio do Sal. É, tô falando do Charles Camelo, que deu uma retrucada aqui. Cadê o retruco do Camelo aqui? Ah, pronto, tá aqui, achei.
1: Também é lá onde que ele mora, lá é a cidade fantasma, gente, acho que ele deve dormir, acho que o dia, 24 horas por dia, por isso ele até roncar, ele ronca sozinho, ninguém reclama. Mas é uma pouca vergonha dormir no ônibus e...
0: Que barba aí. Essa história vai render. Vamos lá, tia, 19, 19, 5.

0: a vida é assim, né? Um dia estamos tristes por decorrências de coisas da vida. Outro dia já estamos vivendo a normalidade e outros dias estamos alegres, né? Assim é a vida, né? Bom, vamos nós aqui, né? É o nosso chimarrando desta quinta-feira, né? Deste 20 de agosto de 2026, Dia Mundial contra os Mosquitos. Quem gosta de mosquito, né? No calor, que coisa. Ô bichinho incomodativo, né? É, o Dia Mundial contra os Mosquitos. Quem seria a favor? Bom, também é dia do maçom e é dia também do santo do dia é São Bernardo. Então tá bom, referências aí a esta data, este 20 de agosto. Vamos lá, vamos nós aqui na número 1 da música gaúcha. 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Vamos lá, vamos ouvindo aqui os amigos aqui.
1: Boa noite, tio Caio. Emerson de Criciúma. Toca pra nós aí, Xiru Missioneiro, Corpo Esgualepado. Uma ótima quinta-feira pra vocês aí. Tudo de bom pra vocês da rádio aí.
0: Muito bem, seu Emerson Rosso, Criciúma. Boa noite aí, tchê. Vamos lá, diz a dona Wanda lá no Balneário Rincão. Boa noite. Pode rodar aí. Campeiro e cantador com o grupo Manotaço. Obrigado. Então tá bom, vamos rodar aí, dona Wanda. Um abraço, boa noite aí. Vamos lá.
2: Boa noite, Caio Santos. Estás bem? Eu sim. Caio Santos, hoje também não quero música, vou ficar com o programa todo. Não quero te incomodar.

0: Mais um abraço.
1: Muito bem, dona Edith. Vai ficar com o programa todo melhor ainda. Então tá bueno. Um abraço e uma boa noite. Vamos em frente aqui. O Ângelo diz o seguinte.

0: É, diz o Ângelo, eu só conheço ele de nome. É, ele era mais novo que eu, creio. É, ele me parece que namorou uma professora que foi minha professora. É, era onde da, era da Nova Aurora. Sei lá, que papo estranho esse aqui, seu Ângelo. Será que não mandou errado? Não sei de quem que ele tá se referindo aqui, né? Vai ver que mandou errado. Vamos lá, vamos em frente, quem mais? Vou te contar.
1: Boa noite, Caio Santos, boa noite, tudo certinho? Chegando no barraco agora, vou fazer o fogo, tomar um mate e acompanhar aí o teu programa aí até o final da temporada, que nem os outros. E que nem desupidão. Será que tu não tens aquela antiga do velho Gildo? Aquela que ele fala assim, em volta do meu jazigo, deixe crescer o capim, um ou dois cavalo amigo pastando em volta de mim. Não me ponho na parede porque contra o meu querer, me ponho na terra virgem que me ajudou a crescer. Boa noite, um abraço do tamanho do Rio Grande. Valeu.
0: Ô, Paulo. É, nosso amigo Paulo do Carvão. Muito bem, tá, vai fazer o fogo aí com carvão ou com lenha, tia? Ah, já tá de fogo pronto e mate pronto lá, já me mandou a foto aqui. Tá bom, né? Fez o fogo de lenha. Fogo de lenha, não a carvão. Então tá bom, valeu Paulo, um abraço aí. É meio artista pelo jeito, né, tia? Vamos lá, quem mais aqui?
2: Buenas, tio homem, tamo aí na escuta, toca pra nós. Freio e Pelego, na mão, oferecer pra todos que estão ligados na rádio. Grande abraço, oferecer lá pro amigo Alexandre, Joquinha. E Cabanho Maricá e CTG Fronteira da Saia e marcar o lomo tudo de bom. Grande abraço, vamos que vamos pelear.
0: Muito bem, valeu, Matheus Bonjolo, lá nas bandas da Alemanha.
3: Tem ele lá na São Jorge ouvindo. Ah, ontem quartou, não sobrou nada pra contar a história.
0: Ah, é? Que barbaridade. Chacal e as suas histórias. Vamos lá, vamos em frente.
4: Boa noite, aqui é Valmir Alessio do Timbé. Roda a música Costela Gaúcha. Valeu. Tudo de bom pra ti e pra todos aí.
0: Valmir? Então tá bom, valeu, Valmir Alessio, é isso? Um abraço aí pro amigo, uma boa noite. Vamos em frente, quem mais aqui? Vamos ouvindo.
5: Boa noite, meu amigo Tchucai, Fabrício Taissara. Bota pra noite, Caio, uma do Luiz Carlos Borges aí, Tropa de Osso. Uma buenacha do homem aí, ó. Se não tivesse aí, bota uma outra das antigas dele aí, beleza? Obrigado.
0: Muito bem, meu amigo Fabrício, eu até tenho com o... Até tenho com a dupla, Oswaldir e Carlos Magrão, a Tropa de Osso. Mas pelo jeito que eles ouviram uma com o... Uma original do saudoso Luiz Carlos Borges, né? Então tá bom, um abraço aí pro amigo, uma boa noite. Vamos lá, boa noite aí também da dona Ana Paula Brusco. Diz ela, amigo Caio, gostaria de pedir aí Omair Trindade, a prece, né? É, para escutar e oferecer aí para sua mãe, a dona Maria Leda, e também para você e a família. Então tá bueno, um abraço aí, obrigado aí, dona Ana Paula Brusco, Arroio do Silva. Já o nosso amigo Vânio. É, o Vânio é lá de

0: Ilópolis, né? Lá no Rio Grande. Diz ele, boa noite, o Caio, estamos aqui na escuta, um abraço. Então tá bom, um abraço, uma boa noite aí pro amigo aí também.
1: Opa, opa, boa noite, tio Caio, daí como é que está, tudo certo? Faz horas que eu não participo do programa, mas tô sempre na escuta. Toca pra nós aí uma música do Zé Cláudio Machado, de Fumão da Vences, e quero oferecer para meu amigo Charles Camilo, que eu não, e dizer para ele que eu não vou deixar ele sozinho nessa batalha, que nós dois somos aqui da Praia São Jorge, e aqui a gente conversa por grito, né? Eu dou um grito, ele responde lá do fundo com outro grito. Tá? Valeu, meu amigo Caio. Tudo de bom pra ti, um forte abraço.
0: Muito bem, fiquei imaginando essa cena aí do Luiz Carlos e do Camelo, um gritando com o outro, né? Um lá numa quadra, outro três quadras pra lá. Que loucura, hein? Muito bem, diz a dona Mariquinha. Boa noite, amigo. Adorei a música, obrigada. Então tá bom, valeu. E bom que aprovaram aí o meu gosto musical, dona Mariquinho. Abração, uma boa noite aí pro casal 20.
2: Se querer, estamos chegando mais uma vez. Todas as plataformas online de Yahoo. Vamos que vamos. Já foi a semana, hein? Já foi, hein? Véspera de sextou, hein? Já era. Os trabalhadores, amanhã é só mais um dia, né? Yahoo! Os vadios continua. Fora do marido Chiquito e Bordoneio. Apricha. Arrepia.
0: Muito bem, Orlando Popular Pitoco. Boa noite, tia. Bom, vamos nós aqui, abro aqui a sequência com a sugestão da dona Leonita lá de Nova Veneza. Já que o Paulo tá lá com o fogão, a lenha dele em brasa. Fogão a gás ou a lenha, baita.

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1: Neste momento em Sombrio, em 19 graus.
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Dante Ramón Ledesma, o hermano. É, o hermano Dante. E o grito dos livres. Chacal. É, o Chacal tá meio refinado hoje. É, barbaridade. Então tá bom, valeu, Chacal. Bom, o que mais aqui, tia? Saudoso José Cláudio Machado, Milonga, abaixo do mau tempo.

Bom, já perdi pra quem a barra de rolagem aqui, a nossa plateia tá tão graúda aqui que eu já até perdi pra quem foi aqui o Milonga Abaixo de Mau Tempo.

0: Mas ainda, além do José Cláudio Machado, que eu perdi aqui quem pediu, mas foi atendido. O Volmir Coelho, lá pro quinto distrito, esse não tem como errar, né? É pro Valdomiro, lá de Timbé do Sul. E aproveitando, né? Aproveitando, dando carona para um conterrâneo dele, né? Que é o amigo Lauro César Pisoni, que foi quem lançou essa música aqui na programação, em uma das requisições aí do nosso amigo Lauro César Pisoni, requisitou, e aí a música veio para a programação, e aí o Valdomiro se adonou, né? Muito bem, então para os dois amigos aí, né? João de Almeida Neto, Razões do Boca Braba, foi o Ivo Savic que pediu, foi tu ou Ivo? O Ivo só ri com a história do vivente, que andou 3 vezes no mesmo itinerário da linha do ônibus, né? Que barbaridade. Então tá bom, valeu Ivo Savic. João Luiz Correia, Chasque pra Dom Munhoz. Eu tô todo perdido aqui no... essa foi pro Carlos Acorde, né? Pro amigo Carlos Acorde. Que tá nos ouvindo no rádio, não sei se é do caminhão, se é do carro. Então tá bom, valeu Carlos Acorde, mandou foto aqui. Do rádio aí, do automóvel ou do caminhão, né? Um abraço aí, uma boa noite e atendido. Também toquei o Xiru Missioneiro, Corpo Esgualepado. O Xiru Missioneiro, quem pediu, o seu Emerson Rosso, né? Oi, vamos conferir aqui.
1: Missioneiro, Corpo Esgualepado.
0: Foi mesmo. Então tá bom. Luiz Carlos Borges, saudoso Luiz Carlos Borges, o revólver do revólver do tropeiro. Pro nosso amigo Fabrício lá de Isara. Com saudades aí das músicas do Luiz Carlos Borges, inclusive ele pediu a Tropa de Osso, né? Vamos ver se eu ainda consigo tocar aqui, né? Só que eu não tenho com o saudoso Luiz Carlos Borges, mas tenho com Oswaldir e Carlos Magrão, se não me engano, né? Os Serranos também apareceram aqui no nosso Chimarrendo e o baile da Mariquinha. Essa por seu Antônio Carminati lá de Siderópolis. E ainda o Baitaca, Fogão a Gás ou a Lenha, pra dona Eleonita lá de Nova Veneza. Muito bem, 20h05, ainda com muita gente para atender, e evidentemente que eu não vou conseguir atender todo mundo, né? Bom, mas vamos, ainda tem tempo aqui na lida aqui, para lembrarmos que se tens alguém, alguém aí colhendo uma abóbora na lavoura da vida, no caso deles, no caso delas, colhendo mais uma rosa no jardim da existência, então registre aí o nome do teu aniversariante, para que além de ser homenageado, teu aniversariante também esteja concorrendo aí aos almoços do restaurante São Cristóvão. Amanhã é dia de sorteio, amanhã sexta-feira é dia de sorteio aí, dois sorteios, né? Sorteio para aniversariante.

0: Antes de Sombrio e também o sorteio geral, né? É a hora do aniversariante lá na Festa Fandangueira. 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Buenas. 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Vamos lá, tio. É, vamos lá para a última leva aqui, para a última parte do nosso chimarrando. Deixa eu ver quem é o que que o Pitoco pediu aqui, tio.
1: Fala do marido Chiquito Bordoneio. Capricha. Arrepia.
0: Capricha, gaiteiro. Então tá bem, meu amigo Orlando Popular Pitoco. Vamos lá, vamos ouvindo aqui.
2: Olá, boa noite, meu amigo Caio Santos. Boa noite aos ouvintes da Mambituba, que olha o mundo da cachaça. Tô com uma empreitadinha brava aí, tem que lavar sem garrafão. Mas vamos lá, tô lavando. Tô na escuta aí, meu amigo Caio. Tô aí, tô na escuta. Lavando uns garrafões aí, pra botar uma pinga. E quero mandar um abraço pro meu amigo Flávio Figueira, lá de Monero Rincão. A esposa dele, a dona Ju Pacheco, e o enteado dele aí, meu amigão. E é nóis. É nóis e depois é nóis de novo. Bora trabalhar. Um abraço.
0: Muito bem. Vai lavando aí então, ô. Vai lavando. Meu amigo Albani, popular alemão da cachaça. Aliás, mando um abraço aí, agradecido aí pelo presente aí do seu Eliseu. Seu Eliseu, deixa eu ver se eu lembro. Kalinowski. É, Kalinowski. É, o seu Eliseu. Que nos presenteou aí com um garrafão. E inclusive colocou um também à disposição para sorteio. E daqui a pouco vai aparecer o sorteio aí para este garrafão, que eu acho que esse garrafão aí, ele deve ir aí para um palpite, para um sorteio, né, para um provável sorteio aí. É, provavelmente que seja no segundo Grenal da Copa do Brasil, né? É, teremos Grenal na Copa do Brasil. Que mete com o Grenal, né? Então tá bom, seu Eliseu, um grande abraço aí, boa noite, um abração aí pro amigo alemão, já recebemos o presente aí, agradecido. Já o amigo Guilherme da Rocha, lá de Forquilinha, diz ele: Caio, sou eu novamente, roda pra todos aí que estão na escuta, vida de cabelos brancos. É, Newton Ferreira. Abraços, é Guilherme da Rocha, dando o seu boa noite aqui, fazendo o seu pedido. Um abraço aí, Guilherme.
3: Boa noite, Caio. Toca uma música aí pra nós. Ainda existe um lugar

0: do Wilson Paim. Um abração, e essa música vem para todos que escutam a rádio. E dele chuva. Vamos trabalhar com chuva, né? A chuva não para mais. O que nós fizemos? Deixamos chover, né?
1: Deixa que chova, né, dona Márcia Espido? É, agora há pouco caiu uma pancada de chuva aí. Não sei se já foi, deu uma estiada ou não, mas há pouco caiu uma pancada. Um abraço aí, dona Márcia Espido. Boa noite, bom trabalho aí.
2: Buenas, tio Caio. Carlos Pilra aqui em Treviso. Temos aqui no galpão do tio Leco, tomando mate, sapecando uma ponta de peito aqui bem ajeitada e claro, né? Ouvindo a melhor, a nativa. Aí se for possível aí, manda pra nós aqui no galpão do tio Leco, pra ele, o Dalto Medeiros, o Neguinho e o Canônica. Tá bom? Manda aí o, pode ser uma do Luiz Mairenco aí. Tá bom, meu galo velho? Um forte abraço a todos.
1: Muito bem, seu Carlos Piurra, Treviso, mandando um chasque pra todos aí. Muito bem. É, acho que achei aqui quem tinha pedido milonga abaixo do mau tempo. É, vamos ver se é.
3: Faz horas que eu não participo do programa, mas tô sempre na escuta. Ah, toca pra nós aí uma música do Zé Cláudio Machado, de Fumão da Vences.
1: Ah, eu ainda toquei a errada ainda. Ainda acabei tocando a errada aí pro seu Luiz Carlos. É, achei que fosse a milonga abaixo de mau tempo, mas o, na verdade era Defumando Ausências. Então tá bom, fico lhe devendo aí por enquanto, né? Vamos ver se eu consigo tocar ainda no programa aqui, seu Luiz Carlos. Um abraço. Vamos lá, já o Juvilemes, dando boa noite, diz ele, bota aí Bugre do Mato, estamos fazendo um serão e escutando a rádio. Então tá bom, valeu Juvilemes, um abraço aí, boa noite.
4: Muito boa noite, amigo Caio Santos, programaço aí também, né? Os ouvintes estão toda tarde, né? Eu sou um, tá? Faz anos que escuto essa rádio, escuto, né? Boa noite a todos aí, né? Mexendo com as panelas aí, né? Ouvindo essa rádio maravilhosa, tá? Adão Lima e o Caravaggio.
1: Muito bem, seu Adão Lima. As bandas do Caravaggio. Já o Pablo Santos, diz ele. É, boa noite. Se puder, toca aí o Moro e Freio de Ouro. É, Luiz Carlos Borges e o Mauro Ferreira. Muito bem, Pablo. É, se eu não conseguir aqui aqui no Chimarrão, vai lá pra Festa Fanangueira. Tá bueno? Um abraço aí, boa noite.
5: Boa noite, meu amigão. Boa noite, um abraço, Alardim. Temos aqui, ó, Laguna. É, daqui pra ali, sobrevoar ali o Tubarão. E depois aí o Araranguá, o Sombrio e o que liga a capital da Bombacha. No mais, tudo tranquilo aqui no Tapetão, amigão. Um abraço a todos que estão na escuta por casa. E na rodagem, segue o plano e tudo de bom. Tamo junto, é nóis.
1: Muito bem, amigão, amigaço Vanderlei Balardim, amigo do trecho, sempre ligado conosco, onde quer que esteja, né? Viaja Brasil afora aí, nos ouvindo. Grande abraço, Vanderlei Balardim. Dá pra atender mais alguém? Vamos lá, então.
6: Boa noite, Caio Santos, amigão Vieira de Balneário do Silva. Quero oferecer essa música para todos os gaúchos e gaúchas que estão aqui em Balneário Silva, que hoje é 90% hoje são gaúchos. E com certeza estão escutando essa rádio maravilhosa aí de vocês aí. Canto Alegretense, canta para nós. E Deus permitir, ele permite, que Deus abençoe nós todos. Uma boa noite para todo mundo.
1: Muito bem, amém. Obrigado, seu Miguel Vieira, né? Buenas, o Flávio Figueira também dando seu buenas aqui, né? Dando seu boa noite. Tá de folga hoje o Vivente. Então tá bom. Valeu, Flávio Figueira. Boa folga aí pro amigo.
7: Boa noite, Caio. Boa noite, amigos e ouvintes da Rádio Mampituba. Caio, toca pra nós aí o último mate.

0: se for possível, e oferecer para todos os amigos aí, ouvintes da Rádio Mampituba, aqui de São Brás, litoral norte do Rio Grande do Sul e sul de Santa Catarina, nossos amigos, parentes e vizinhos aí que estão na escuta da Rádio Mampituba, aquele abraço, abençoada noite. O Caio, eu acho que a música é Primeiro e Último Mate.
1: Muito bem, seu José Cardoso, Torres, bairro São Brás.
2: Boa noite, Caio Santos. Toca uma música aí pra mim, bota aquela que já tem alguém que já pediu aí, pra mim tá bom. Pode ser, tá bom? Há quanto tempo, Caio Santos? Lembra quando eu subi a escadinha aí da Mampituba aí na Sombrio? Tudo bem com você? Hoje eu ouvi a sua mãe. Ah, tá bem? Eu sou a Salete, aqui do bairro Ouro Negro, Forquilinha. Uma vez eu participava bastante os sábados.
1: Muito bem, era uma participante, era uma ouvinte que participava direto nos tempos do Falatia, né, dona Maria Salete, do bairro Ouro Negro, Forquilinha. Grande abraço pra amiga, claro, lembro, uma vez a minha amiga veio buscar um presente de sorteio, alguma coisa assim, apareceu aqui na Mampituba. Um abração pra amiga aí de Forquilinha, que fazia tempo que não dava o ar da graça aqui no nosso auditório, aqui na nossa plateia. Um abração aí, boa noite. Muito bem, vamos fechar a conta, vamos passar a régua e fechar a conta por hoje. São 20h18, deixar as últimas aqui. Agradecer aí as participações, quem não ser atendido, corre o risco de ser atendido lá na festa fandangueira mais tarde, depois da Voz do Brasil. Tá bueno? Bom, mas essa aqui eu toco, essa que eu abro a sequência aqui, toco especialmente pro amigo Paulo Paulo do Carvão, que não, é do Ercílio Luz, né? Do bairro Ercílio Luz, né, o Paulo? Ele acabou cantando uma aqui e fez uma referência sobre o Zé Moraes, então toco essa aí pra ele aí. Um abraço, boa noite aí. E daqui a pouco vem aí a Voz do Brasil. Aquele

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0: federal que movimentaram o país no dia de hoje.
1: Olá, boa noite.
0: Boa noite para você que nos acompanha em todo o país.
1: Quinta-feira, 20 de agosto de 2026.
0: Vamos aos destaques do dia.
1: Estratégia brasileira para inteligência artificial.
0: Ações incluem a compra de um supercomputador para processamento de IA, formação de profissionais e transferência de tecnologia.
1: Transferência eletrônica de veículos.
0: Nova resolução estabelece regras para operação digital de compra e venda de carros.
1: E vamos saber mais sobre a atualização da Lei Seca com o secretário nacional de trânsito, Adroaldo Catão.

0: em direção mais segura.
1: Setor elétrico se prepara para efeitos do El Niño.
2: Atuação quer dar mais segurança ao sistema. Luciana Colares de Holanda.
3: Para aumentar a segurança do sistema, o Comitê de Monitoramento do Setor Elétrico aprovou a antecipação de 1,8 gigawatts de capacidade.
1: E você vai saber como escolher eletrodomésticos e eletrônicos mais econômicos para a sua casa.
2: Na apresentação da Voz do Brasil, Luciana Vasconcelos e Luciano Seixas.
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2: Um supercomputador para desenvolver inteligência artificial em grande escala.
1: Além de parcerias com outros países para capacitação e desenvolvimento dessa tecnologia.
2: Ações anunciadas hoje que fazem parte do Plano Brasileiro de Inteligência Artificial.
4: Entre as ações anunciadas nesta quinta-feira, está a aquisição por meio de edital competitivo de um supercomputador para treinar modelos e desenvolver inteligência artificial em larga escala. O equipamento vai alcançar cerca de 7.200 petaflops, ou seja, será capaz de fazer cerca de 7,2 quintilhões de operações matemáticas em apenas um segundo e deve figurar entre as 10 maiores máquinas do mundo em capacidade de processamento de IA. A ministra da Ciência, Tecnologia e Inovação, Luciana Santos, detalha o impacto da inteligência artificial na vida das pessoas.
5: Para que essa supercomputação? É para desenvolver vacinas e medicamentos, é para poder garantir antecipação das chuvas e secas, é para poder melhorar a produtividade da indústria brasileira. E em tudo isso, o IA vai nos ajudar. O supercomputador não serve apenas para fazer conta mais rápido. Ele serve para transformar problemas que levariam décadas para resolver coisas do dia a dia do povo brasileiro.
4: O supercomputador será instalado no Parque Tecnológico Augusto Severo, na Universidade Federal do Rio Grande do Norte. O estado foi escolhido devido ao grande potencial energético. A presidente do Conselho de Administração do Parque, Ângela Maria Paiva Cruz, explica o que a chegada do equipamento vai representar para a região.
6: A instalação do supercomputador no Rio Grande do Norte demonstra que a ciência brasileira se fortalece quando alcança diferentes territórios, mobiliza talentos e transforma conhecimento em oportunidades para a sociedade.
4: As ações integram o Plano Brasileiro de Inteligência Artificial. Também foi anunciado o início da estruturação de uma nuvem brasileira por meio de uma parceria entre os setores público e privado. O objetivo é criar uma alternativa nacional para armazenar e processar dados e sistemas, como explica Esther Dueck, ministra da Gestão e da Inovação e Serviços Públicos.
6: O serviço na nuvem é prestado por uma empresa estrangeira. Tem uma chinesa e 5 americanas, mais ou menos. São 6 empresas no mundo que são capazes de operar um serviço de nuvem com todos os serviços que estão embutidos ali. O que a gente está fazendo aqui é que a gente quer criar uma capacidade nacional de fazer o serviço de nuvem.
4: Também foi anunciada cooperação tecnológica com empresas da China para desenvolver modelos de IA em língua portuguesa e capacitar 3 mil brasileiros em 5 anos. O Brasil fará ainda parceria com a Espanha para aumentar a capacidade brasileira de desenvolver chips. Reportagem Gabriela Noronha.
1: Atenção, motoristas de táxi e aplicativos interessados em comprar um carro.
2: O valor do financiamento para quem está cadastrado no Move Brasil aumentou de 150 para 200 mil reais.
1: É o que determina a portaria publicada pelos Ministérios do Desenvolvimento, Indústria, Comércio e Serviços e do Ministério da Fazenda.
2: A nova portaria também

0: inclui entre os veículos elegíveis os híbridos com diferentes combinações de fontes de energia, integrando motor elétrico e motor a combustão que utilize álcool, gasolina ou ambos.
1: A elevação do teto e a inclusão de outros veículos híbridos amplia a oferta, mantendo os critérios de sustentabilidade e eficiência energética, como explica Wallace Moreira, secretário de Desenvolvimento, Indústria, Inovação, Comércio e Serviços.
2: Atualizar esse valor para que os trabalhadores possam ter acesso a esses modelos de carros é fundamental. O taxista, ele consegue comprar o carro com preço acima de 150 mil e com descontos que ele tem fica abaixo de 150. Como o programa, ele contabiliza o preço que está na nota fiscal, o trabalhador de aplicativo fica numa desvantagem. Isso corrige ali e contribui para que esses trabalhadores possam comprar esses carros. Os critérios para acessar o programa continuam os mesmos, assim como os critérios de habilitação ao programa também não alteram.
0: Para solicitar adesão ao programa, acesse movebrasil.sistema.gov.br.
1: Luciano, quem pretende comprar ou vender um carro usado vai poder agora fazer todo o processo por meio digital.
0: Uma nova resolução do Conselho Nacional de Trânsito autoriza a transferência de veículos de forma 100% eletrônica.
1: O procedimento vai reunir em uma única plataforma a assinatura do documento, a quitação de débitos e pagamentos de taxas.
0: Outra novidade é a modalidade de transferência custodiada, quando a liberação de recursos fica condicionada aos requisitos da transação.
3: A norma cria três modalidades de transferência de propriedade: convencional, eletrônica e eletrônica custodiada. Na modalidade eletrônica, as etapas do processo poderão ser realizadas digitalmente com integração ao Renavan, desde que seja feita a vistoria do veículo, entre outras exigências previstas. Quando estiver disponível, comprador e vendedor poderão realizar em um mesmo fluxo eletrônico etapas como o registro da negociação, a assinatura eletrônica da transferência, a consulta e o pagamento de débitos e taxas dos DETRANs estaduais e a conclusão da mudança de propriedade. Já na modalidade de transferência eletrônica custodiada, será possível manter em custódia o valor da negociação do bem durante a operação. Atualmente, a transferência de propriedade já conta com instrumentos digitais. Com a nova resolução, foram estabelecidas as condições para integrar essas etapas em um fluxo eletrônico vinculado ao Renavan. As operações também ficarão mais seguras com requisitos de segurança definidos pela norma, como autenticação individual e multifator, rastreabilidade, trilhas de auditoria e mecanismos de prevenção e detecção de fraudes. Daniele Popov para a Voz do Brasil.
1: A fiscalização de trânsito poderá usar agora novos equipamentos para detectar, além do consumo de álcool, também o uso de drogas pelos motoristas.
0: A mesma resolução do Conselho Nacional de Trânsito, que atualizou a Lei Seca, estabeleceu ainda algumas mudanças nos procedimentos para testar os condutores.
1: Esse teste será feito em uma triagem inicial, com equipamentos mais sensíveis, e em caso positivo, em uma segunda etapa com o bafômetro.
0: O secretário nacional de trânsito, Adroaldo Catão, conversou comigo e Mariana Jungmann mais cedo e explicou o que muda e o que permanece igual na fiscalização sobre o consumo de álcool e drogas. Acompanhe.
4: Secretário Adroaldo Catão, seja muito bem-vindo à Voz do Brasil. Vamos falar dessa atualização sobre as regras da Lei Seca que foram aprovadas recentemente. O que que o senhor destaca como mudanças mais importantes?
5: Olha, eu destaco dois pontos importantes. Primeiro, isso que você falou bem, é uma atualização, né? A Lei Seca está completando aí 18 anos de muito sucesso e era o momento de fazer algumas modificações no âmbito da resolução do contrato. Ou seja, tudo que está na lei, no Código de Trânsito, permanece, tá? O que a gente fez foi atualizar alguns procedimentos. E aí eu destaco dois pontos. O primeiro é o seguinte: o cidadão que for abordado inicialmente, ele agora vai poder fazer uma espécie de pré-teste, uma triagem, né? Isso facilita também o trabalho dos policiais, dos agentes. Por quê? Porque o cidadão que vai fazer aquele teste inicial, ele somente se for detectado algum indício de álcool, né, nesse primeiro teste, é que ele vai ser encaminhado ao uso do etilômetro oficial, que é esse que vai gerar de fato uma eventual penalidade. Isso facilita o trabalho também das polícias, evita filas, né, congestionamentos. Esse é um tipo de procedimento que inclusive algumas polícias já utilizam, tá? Mas isso não estava previsto na norma, isso gerava alguma insegurança jurídica. Então a gente fez essa atualização, que é justamente para dar segurança jurídica tanto para o cidadão quanto para o agente. Isso também permite que haja um tempo, né,

0: entre o primeiro teste e um eventual segundo teste para aqueles casos que muitas vezes geravam, inclusive, algumas manchetes sensacionalistas na imprensa, dizer assim, olha, o cidadão usou enxaguante bucal, vai aparecer álcool na boca, e a gente sabe que não é bem assim, porque esse álcool, ele não permanece na boca muito tempo, então o tempo entre fazer um primeiro teste e um segundo será suficiente para tirar qualquer dúvida, né? Porque o objetivo, obviamente, da lei seca não é pegar quem usa enxaguante bucal, mas sim quem bebeu e está dirigindo e, portanto, pode ter a sua capacidade de dirigir alterada. E o segundo ponto que eu destaco é a previsão dos equipamentos que têm sido chamados popularmente de drogômetros, né? Que são equipamentos que visam a detectar o uso de outras substâncias, que é a expressão que o Código de Trânsito utiliza. Tem o álcool e tem outras substâncias que também podem causar dependência e alteração da capacidade psicomotora. Então, a previsão desses equipamentos dá também segurança jurídica para que, a partir de agora, o Inmetro possa certificar esse tipo de equipamento, que a partir daí vai poder ser utilizado também nas operações lei seca para detectar não só o álcool, mas também essas outras substâncias que também levam a um risco, né? Dirigir tendo usado drogas ou usado esse tipo de substância, obviamente, leva a um risco à sociedade.
1: Secretário, as novas normas também prevêem que o agente de fiscalização deverá registrar pelo menos 2 sinais observados que confirmem a alteração da capacidade psicomotora do condutor. Antes, só o teste de alcoolemia era usado. Qual a importância desse registro adicional se já tem o bafômetro?
0: Não, na verdade, não é um registro adicional. É um ou outro. O que que acontece? Você pode usar já era assim, tá? Isso é importante dizer. Hoje, já está previsto na lei que o agente, ele pode detectar comportamentos que mostrem que o cidadão está com seu comportamento alterado, né? Pelo uso de drogas ou álcool, mesmo que ele se recuse ao uso do bafômetro, do etilômetro ou, no caso agora, do chamado drogômetro. O que a resolução fez foi dar mais procedimento, mais clareza, para evitar contestações posteriores na justiça. Então, isso dá mais transparência também e aumenta a capacidade do Sistema Nacional de Trânsito de aferir esses dados, né? Isso também é muito importante. Então, é obrigatório agora que se coloque pelo menos 2 comportamentos alterados para que isso seja mais explicitado, mais transparente. Mas continua como é hoje. Basta o uso do etilômetro ou, no caso agora, quando houver o equipamento, o uso do chamado drogômetro. Essa situação acontece quando o agente, mesmo diante da recusa, detecta que há um comportamento claramente indicando o uso de álcool ou de outras substâncias.
2: E houve mudanças aí, secretário, em relação aos procedimentos quando o condutor se recusa a fazer o bafômetro ou continua como era antes, mesmo se recusando, ele vai sofrer as penalidades?
0: Continua exatamente como era antes, não mudou nada nisso aí, a lei continua valendo, tá? Não houve nenhuma modificação, ou seja, se o cidadão se recusar, seja usar o etilômetro ou outro equipamento, ele vai responder pela recusa, que é uma infração específica, que é aquela que lhe dá multa de quase R$3.000 e lhe submete a uma suspensão da sua CNH. Então, realmente é um procedimento que continua do jeito que está hoje e o cidadão tem que saber que ele pode, obviamente, se recusar, mas se ele se recusar, ele está sujeito a esse tipo de infração. Lembrando que mesmo que ele se recuse, e além de levar multa, se ele tiver com comportamentos que demonstrem que ele está embriagado ou sob uso de outras substâncias, também continua a responsabilidade do agente de detectando que isso aconteceu, enquadrá-lo eventualmente, se for o caso, também como crime.
1: Então, secretário, não muda nada em relação às obrigações e direitos dos condutores, né? A resolução não estabelece nenhum novo tipo de infração, certo?
0: Certo, exatamente, não muda a infração continua a mesma, a infração ela está prevista no Código de Trânsito. O que a resolução faz é isso, atualizar procedimentos, dar mais segurança jurídica e prever a possibilidade de certificar os chamados equipamentos drogômetros, os chamados drogômetros, equipamentos para aferir a presença de outras substâncias que estão no momento da abordagem atrapalhando a capacidade psicomotora do agente e impedindo a sua direção mais segura.
2: Muito bem, nós conversamos com Adroaldo Catão, secretário nacional de trânsito. Muito obrigada, secretário, por sua entrevista aqui à Voz do Brasil.
0: Eu que agradeço.
3: O fenômeno climático El Niño pode afetar diferentes áreas do país, com reflexo nas chuvas, na agricultura e até no abastecimento de energia.
1: Por isso, o setor elétrico também reforça o planejamento para se antecipar.

0: para os possíveis impactos do fenômeno e reforçar a segurança no fornecimento de energia.
1: As estratégias foram discutidas durante um evento promovido pela Agência Nacional de Energia Elétrica, ANEEL.
2: O risco de eventos climáticos extremos coloca o planejamento como uma das prioridades para o setor elétrico. A preocupação é reduzir os impactos de um possível El Niño intenso sobre o sistema, especialmente nas regiões mais vulneráveis, como explica Sandoval Feitosa, diretor-geral da Agência Nacional de Energia Elétrica, ANEEL.
3: Projeções internacionais da Administração Nacional Oceânica e Atmosférica dos Estados Unidos estimam elevada probabilidade, mais de 90%, de um El Niño muito forte para ocorrer entre outubro e dezembro de 2026, reforçando a necessidade de preparação antecipada.
2: Para aumentar a segurança do sistema, o Comitê de Monitoramento do Setor Elétrico aprovou a antecipação de 1,8 gigawatts de capacidade. Essa quantidade pode abastecer mais de 1,5 milhão de residências ou alimentar grandes complexos industriais e cidades de grande porte. As distribuidoras de energia planejam investir cerca de 20 bilhões de reais na modernização das redes, enquanto o Operador Nacional do Sistema Elétrico, ONS, lançou um portal para acompanhar diariamente a evolução do fenômeno. No norte, a ANEEL também antecipou recursos para a compra e a estocagem de combustível antes da redução do nível dos rios. Para o secretário nacional de energia elétrica do Ministério de Minas e Energia, João Daniel Cascalho, a atuação conjunta é fundamental para enfrentar o cenário.
4: É isso que fortalece o setor, atuação coordenada, preventiva, antecipada e com ações efetivas. Por isso que quando eu vejo aqui um painel com geração, transmissão, distribuição, agência de águas, defesa civil, Agência Nacional de Energia Elétrica, eu vejo que é assim que a gente atua de uma forma coordenada com ações efetivas.
2: A articulação do Ministério de Minas e Energia com a ANEEL, a Agência Nacional de Águas e a Defesa Civil inclui ainda leilões de potência, monitoramento por satélite para prevenção e combate a queimadas e medidas relacionadas à vazão de Belo Monte. Reportagem Luciana Colares de Holanda.
0: E vamos continuar falando aí, Luciana, sobre energia, dessa vez dentro de casa, economia dentro de casa.
1: Pois é, Luciana, na hora de comprar eletrodomésticos, por exemplo, existe uma etiqueta em formato de lâmpada nas cores preta e amarela.
0: É o selo Procel, uma referência para quem busca economia na conta de luz e mais eficiência energética.
1: Os detalhes você vai ouvir agora na reportagem de Márcia Fernandes.
5: O selo Procel de economia de energia ajuda a identificar produtos com maior eficiência energética. Ele é concedido aos equipamentos classificados pelo Inmetro na categoria A, que é a nota máxima concedida pelo Instituto, e indica aparelhos mais econômicos, como explica o diretor do Departamento de Informações, Estudos e Eficiência Energética do Ministério de Minas e Energia, Sérgio Aire Moraes.
6: É uma espécie de medalha. Eu sei que ao adquirir um determinado equipamento com o selo Procel, dentre todos os equipamentos classificados como A, ele é mais eficiente. Então eu estou no topo da categoria. Então cumpre esse papel de informar o cidadão que aquele determinado equipamento tem um reconhecimento, um mérito maior de eficiência.
5: O selo funciona como um indicativo para os consumidores que buscam economia na conta de luz. O biólogo Sinomar Fonseca foi com a família a uma loja em Brasília procurar uma geladeira e uma máquina de lavar e levou em conta o consumo de energia na hora da compra.
7: Eu sempre olho e tomo cuidado de entender, né, o que está sendo a mensagem que está sendo passada, e os selos, eles têm um indicativo, né, para mostrar esse consumo. Tento sempre escolher o melhor consumo.
5: Podem levar o selo outros produtos, como lâmpadas, ar-condicionado, ventilador, televisões e eletrodomésticos em geral. O selo Procel estende-se também às edificações, para indicar aquelas que oferecem melhor desempenho energético e economizam mais, como explica Sérgio Aire Moraes, do Ministério de Minas e